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0: 11:43.
1: Fido Mijek, Mato Grosso e Matias.

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0: 6:56.
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2: 2:08.
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0: 12h55.
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2: Vamos lá comigo, 6h08. Bom dia pra você, 6h08, manhã de domingo, 19 de julho, tá começando o nosso Domingão Sertanejo. Você ligado com a gente, acompanhando o nosso programa a partir de agora. Nós vamos juntos até as 8h30 da manhã. Neste domingo, instabilidades atuam sobre o sul do Brasil e mantêm o. A partir de agora, nós vamos juntos até as 8h30 da manhã. Neste domingo, instabilidades atuam sobre.

Permanecem agradáveis durante o dia, embora ainda possa fazer calor em alguns momentos. As temperaturas mínimas devem ser registradas no período da noite. Neste momento, temperatura na marca dos 23 graus, a máxima hoje deve atingir os 26 a 27 graus na tarde deste domingo. Vamos juntos, 6:10, ótimo domingo para você, obrigado pela sua companhia, pela sua audiência, vamos começar o nosso domingão. Zezé de Camargo e Luciano, Cama de Capim. Bom dia para você.

Aí, Chitãozinho e Chororó, Amor Atriz, Altair e Alexandre, Coração de Vidro, Leandro e Leonardo, Aqueles Olhos, Zezé de Camargo e Luciano, Cama de Capim. Abrindo o nosso programa nesta manhã de domingo, um abraço pro Fidelis Baldissera, tá acompanhando a gente lá em Doutor Ricardo, um abraço pro Sérgio Capalonga, também tá com a gente, grande Colorado. Meu amigo Edemiro Saravá, lá na Barra do Guaporé, um abraço pro Saravá, Ademar Bertamon, um abraço aí pro Ademar, também pra Tere, bom dia, tudo bem? O Nelson Ferla e a Joana Maria, um abraço, bom domingo pra vocês. 6h26, manhã de domingo, bom dia, Domingão Sertanejo, e olha só, hein, você que costuma jogar na loteria, né? Você que costuma aí jogar nas loterias da Caixa, a Caixa alterou o horário dos sorteios das loterias. Agora não é mais nos sábados, né? Você que costumeiramente escutava aqui com a gente o resultado das loterias, agora elas acontecem todos os domingos às 11 horas da manhã. A Caixa alterou os sorteios de sábado, de noite, da Mega Sena, da Loto Fácil, da Quina, da Time Mania, da Loteria Dia de Sorte, da Mais Milionária e também da Loteria Federal. Os sorteios são realizados todos os domingos às 11 horas da manhã. Pois é, então não temos mais loterias aqui no nosso Domingão Sertanejo. Chico Rei Paraná canta pra gente, então vamos lá. Operário, Vida Viola, 6h27, bom dia pra vocês.

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1: Vamos lá, 6:34, manhã de domingo, você ligado com o nosso Domingão Sertanejo, nós vamos juntos até as 8:30, trazendo a boa música pra você curtir junto comigo. Tá acordando cedo, tá despertando, se preparando aí pra mais um domingo. Temperatura neste momento na marca dos 23 graus. Um abraço pra Gema Bronca, na cidade alta em Mussum. Minha amiga Bete Peretti também tá com a gente. Bom dia, dona Bete. Ótimo domingo. Também tá ligado com a gente. Um abraço pro Pelé, hein, doutor Ricardo. Também tá ligadinho com a gente. Um abraço. O Neudir Pelé. É, grande Pelé de doutor Ricardo. Também tá ligado com a gente. Bom dia. Obrigado pela companhia. Tá acompanhando o nosso programa também. Vamos lá, 25 faltando para 7, Tonico e Tinoco, a marca da ferradura. Bom dia para você.

Daí, Christian Ralph, Olhos de Luar, Lourenço e Lorival, Filhote de Onça, Tião Carreira e Pardinho, o Mineiro e o Italiano, Tonico e Tinoco, A Marca da Ferradura. 11 faltando para 7. Na manhã de domingo, temperatura 23 graus. Bom dia para você. Um abraço pro Osmar Ribeiro lá em Porto Alegre ouvindo a gente. Obrigado pela companhia. Um abraço, Osmar. O Luciano Dutra e o MacGyver acompanhando a gente aí no bairro Navegantes. Um abraço pessoal do bairro Navegantes. A Risoleta e o Daldon lá em Roca Salles também estão ligados com a gente. Bom dia pro Miguel Duarte, também tá ligado aqui no Domingão. Gilmar Pedersini, Elemar Prediger, bom dia, Elemar. Na escuta aqui em Selim Progresso. O Almir, um abraço aí pro Leonardo, Ricardo e o Neto Bruno. E para todos da comunidade São João Batista, a Marinese e o Valmor Martini Turcati em Selim Progresso. Bom dia, pessoal de Progresso. Um abraço aí para a Marinese e também para o Valmor. Antenor Dalla Libera. Um abraço, Antenor. O Elton Lapi, aí no Jardim do Trabalhador, também tá ligado com a gente. Bom dia. Pessoal acordando cedo, manhã de domingo. Bom dia. 10 faltando para 7. Adalberto e Adriano, o tempo. Bom dia. Ótimo domingo.

É, tá aí, Dudu Kidalvan, Utopia, Adalberto Adriano, Tempo, manhã de domingo, você ligado com a gente, Encantado FM 104.7, bom dia pra você. Nós vamos juntos até as 8:30, agora 3, faltando pra 7. Um abraço pro Mauro Onsi, acompanhando a gente, segunda-feira esteve de aniversário, um abraço aí pro Mauro. O Barbeiro Fagundes também tá ligado com a gente, um abraço aí pro meu amigo Barbeiro Fagundes. Ótimo domingo, ligadinho aqui na 104.7. Renato Venturini, o homem das gaitas, um abraço Renatão. Nelson Fachini lá em São Paulo ouvindo a gente. Roberto Luiz Lorenzon, bom dia na estrada e na escuta. Um abraço aí pro Roberto Luiz Lorenzon. Amarildo Tonezer, bom dia. Um abraço aí pro Amarildo Tonezer, tá ligado com a gente também. Quem mais aqui? Pessoal do mercado do Carlão lá em Mussum, um abraço pro Carlão. Eita, olha aí. Um abraço, grande Carlão, obrigado pela companhia, pela audiência. Também tá ligadinho aqui com a gente. Um abraço pro Carlos Mazieiro. Olha aí o Carlão também, lá na Santa Lúcia em Mussum, sintonizado com a Rádio Encantado. 7:02, manhã de domingo, temperatura 23 graus, tá todo mundo ligado. Se eu pudesse conversar com Deus, João Mineiro e Marciano, vale a pena ouvir de novo. 7:02.

Berço de Deus, milionário José Rico, João Mineiro e Marciano, se eu pudesse conversar com Deus, manhã de domingo, 7h05. Bom dia, Ademir Agostini, pessoal da linha Parobé, um abraço. Armando Oliveira, desejo um feliz domingo com Deus na proteção, um abraço aí pro seu Armando Oliveira. Alexandre Bratti aí da indústria Teixo IP, um abraço aí pra dona Fátima também, esposa do Alexandre. A Karina Kruk no Jardim do Trabalhador, alô pessoal do Jardim do Trabalhador. E um abração pessoal no Mercado Pio também estão ligados com a gente, um abraço aí pro Léo, pro Jefinho, pro Pio. Ótimo domingo, bom trabalho pra vocês aí. Pessoal já trabalhando, né? É, já acordados, sintonizados com a gente, um abraço aí pra toda a turma no Mercado Pio, preparando aquele frango assado recheado, né? É, olha aí. Um abração, obrigado pela companhia, ótimo domingo. 7h06. Ah, um abraço pro Valdir Timim, né? O Vai Aonde, rapaz? O Vai Aonde conseguiu criar um cachorro que sobe, é, fiquei sabendo ontem, é, primeira mão aqui pra vocês, aquele cachorro que sobe no pé de bergamota, pega a bergamota, descasca e come. É, é isso aí. É. Acha que é mentira? Fala com o Timinho aí lá na Santa Terezinha, que ele vai explicar pra vocês, né? O Vai Aonde faz isso. É o cachorro do Timinho lá. É, ele sobe no pé de bergamota, descasca ela e come. Ai, rapaz do céu. Vamos lá, 7h07. Felipe Falcão, pra sempre o seu retrato, Teodoro e Sampaio, os quatro cantos da casa. Bom dia, gente, ótimo domingo, vamos juntos.

0: da casa, Teodoro Sampaio aqui no Domingão Sertanejo, agora 7:18, 7:18. Cláudio Almiro Correia, bom dia, Cláudio Almiro.
1: Bom dia.
0: Oi.
1: Aqui é o Cláudio Almiro da bairro Santo Antão, na Severina Augusto Preto. Tá. Eu queria a música, eu e Helenice, eu e minha esposa Helenice estamos escutando o programa e tomando um chima, o Menino e a Canoa.
0: Tá.
1: Um abração pra vocês aí da rádio aí, e pra sua família também. E um bom domingo pra vocês aí. Um abraço, tchau.
0: Um abraço, valeu, Cláudio Almiro. Obrigado pela companhia, na companhia da esposa Helenice, tomando aquele chimarrão. Bom dia pra vocês. O Douglas Brandão Gomes, um abraço pro Douglas, obrigado pela companhia lá em Vespasiano Correia, na lida, né? Do leite, rapaz, na lida do leite, ouvindo o programa, obrigado pela companhia. A gente não toca música gaúcha no Domingão Sertanejo, né, Douglas? É, não tocamos música gaúcha, rapaz, é só sertanejo aqui, tá bom? Um abraço pra ti. Bom dia, Daniel, tudo bem? Manda uma música pra minha amiga Ivanete Bazanella de Mussum e pras minhas amigas a Janete Botoni e a Janete Lanzini do Picão. Quem tá mandando é a Roseli Boaro, lá do Picão. Um abraço pra Roseli, pra Amanda, também pro Gustavo, a Nadir e o Leodacir e o Dr. Ricardo também sintonizados com a gente. Bom dia pra Circe Giovanella, um abraço pra Ivete, também tá ligado. Tá ligada, Jorge Kel, bom dia, Jorge.
2: Ô Daniel, bom dia. É o Jorge Keila aqui do Roca Salles. Eu, opa, queria pedir uma música do Chico Rei, Chico Amado e Xodó. Telefone no ar e oferecer pro Valdir Sebem, o Nadir Sebem e o Sérgio. Eu queria dizer que o mês que vem, fim do mês que vem, eu vou doar um leitão lá pra rechear lá e tu e o Igor vão ser convidados, tá? Valeu, se for atendido, um abraço. Valeu, tenha um bom dia.
0: Valeu, um abraço, Jorge. Aguardamos então o convite, tá? Aguardamos o convite, já que nós vamos ser convidados, né? Tá bom? Beleza. O Jair Bush também aí em progresso, selinho, um abraço pro Jair Bush, né? Contou uma piada pra mim aqui, né? É pior do que aquela do cachorro do Timim, né? É, tá bom. Um abraço. Elemar Prediger também tá com a gente, um abraço aí pro Elemar. Tá acompanhando o nosso programa no bairro Nossa Senhora Aparecida. Bom dia pro Paulo Gritti e pra Silvana Barossi. Pessoal, ligadinho com a gente também. Um abraço aí. Grande Paulo Gritti, lá no bairro Fátima, em Mussum. 7:21. Pior é te perder, ter que chorar, ter que sofrer. Fazer o quê? 7:21. Zezé e Luciano, vale a pena ouvir de novo, manhã de domingo. 23 graus a temperatura.

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1: Vamos lá, tô de volta, 7:28. Bom dia, 23 graus a temperatura, amanhã de domingo. E aí, gente, tudo certo? Então tá bom. Ótimo domingo pra vocês. Domingo que deveremos ter uma máxima aí de 27, 28 graus. Instabilidades atuam sobre o sul e mantém o tempo estável. O dia começa com nebulosidade e o sol até pode aparecer em curtos períodos. No entanto, ao longo do dia, a nebulosidade predomina, favorecendo a ocorrência de pancadas de chuva. Em alguns momentos, a chuva poderá ser forte, com risco de temporais isolados, acompanhados de rajadas de vento, raios e eventual queda de granizo. As temperaturas permanecem agradáveis durante o dia, embora ainda possa fazer calor em alguns momentos. As temperaturas mínimas devem ser registradas no período da noite. Domingo de Copa do Mundo. Hoje vamos conhecer quem vai ser o campeão do mundo, gente. Será que a Espanha vai conseguir o bicampeonato mundial? Ou a Argentina vai conquistar o tetracampeonato mundial? E aí, qual que é o seu palpite? Espanha e Argentina hoje às 16 horas. Para definir aí quem vai ser o campeão mundial de 2026. Ontem, a Inglaterra fez 6-4 na França, venceu o jogo por 4-0 e quase cedeu a virada. A França reagiu no segundo tempo e tivemos aí uma partida emocionante com 10 gols. Inglaterra 6, França 4. A Inglaterra conquistou o terceiro lugar da Copa do Mundo. E hoje nós vamos saber quem vai ser o primeiro e o segundo colocado. Espanha e Argentina. A Argentina busca aí o seu tetracampeonato e a Espanha busca aí o seu bicampeonato mundial. Quem vai ser campeão mundial, hein? É hoje. Espanha e Argentina a partir das 16 horas. Jogão, hein? Jogão. Vamos lá, bom dia meu amigo, ótimo domingo na escuta, toca o modão do Leandro Leonardo, um abraço aí pra Elisandra Garcia, olha aí, consultora Demicon, né? Olha aí, um abraço pra Elisandra Garcia, pro seu Garcia lá e doutor Ricardo. Bom dia Daniel, mateando, gostei da notícia que o Jorge Kel deu, é bom começar o dia assim. Um abraço Sérgio, você bem, né? Meu amigo Sérgio Sebem tá ouvindo a gente. Obrigado pela companhia, pela audiência. Nele Lanzini também tá ligado. Um abraço, Inês Colacioli. O Neri Soga. Um abraço pro Neri. Hoje tem festa na comunidade Santana aí na Vila Moça, né? Um abraço aí pro Neri Soga. Obrigado pela companhia. Vamos estar por aí hoje, né, Neri? Vamos estar por aí na Vila Moça hoje. Na festa de Santana. Hoje. Um abraço aí pro Neri. Bom dia pra Ialca Porto, Alair Turati também tá com a gente, o Wilson e a Janete Belotti lá na linha Santo Isidoro, interior de Mussum. Um abraço também pro Juarez Lorenzon, o Juarez também tá por lá, pessoal da linha Santo Isidoro, obrigado pela companhia. A Carla, a vovó Anália tá tomando café com as amigas, a Débora e a Carla, com o melhor das manhãs de domingo e nas tardes da semana. Olha aí, um abraço pra Carla aí da Farmácia Manipulares em Mussum, pra vovó Anália Versetti também. Obrigado pela companhia, obrigado pela audiência de vocês, né? Vamos lá com música, 7:32. Leandro Leonardo, Cai na Real. 27 para as 8.

É, rapaz, olha aí, Christian Ralf, sou eu, você também ouviu, Bruno Marrone, Bijuteria, Jean Giovanni, Roupa de Lua de Mel, Zezé de Camargo e Luciano, A Gente Fica Sem Se Amar, Alain e Aladim, Amiga, Leandro e Leonardo, Cai na Real. Pois é, que seleção, hein, gente? Meu Deus do céu. 7:54 já dá vontade de beber já. É, dá vontade já de tomar uma, né? Vamos abrir as atividades já, né? Ah, rapaz. Vamos lá, Nadir Barossi. Ô, Nadir. Olha aí, pessoal no bairro Fátima ouvindo a gente. Matheus Magaim, lá em Jacarezinho também. Meu amigo Rodrigo Giroldi, lá em Mussum também tá ligado com a gente. Um abraço. Um abraço também pro Elias, pra Simone. Grande Joe, rapaz. Olha aí, vai estar no almoço da Vila Moça hoje também o Joe, né? Olha aí. Um abraço pro Elias, também pra Simone. Um bom dia também pro Gilmar Possebon lá na Peixaria Lambari. Olha aí. Um abraço pro Gilmarzão, obrigado pela companhia. Chico Amado e Xodó, telefone no ar. 3:08. Até às 8:30, Domingão Sertanejo.

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2: 8:01, 23 graus a temperatura. Funerária Arese informa nota de falecimento. Esposo Miro e memória. Filhos Nilson, Neide e Neuto. Genros, noras, netos, bisnetos e demais familiares comunicam com pesar o falecimento de Vilma Bagatini Daltoé, ocorrido ontem em Encantado aos 86 anos. O cerimonial de despedida está sendo realizado na comunidade da linha Garibaldi, Encantado. O sepultamento será hoje em horário a ser determinado. Noticiamos o falecimento de Vilma Bagatini Daltoé, ocorrido ontem Encantado aos 86 anos. O cerimonial de despedida está sendo realizado na comunidade da linha Garibaldi. O sepultamento será hoje em horário a ser determinado, informou Funerária Arese.

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Chico Rei Paraná, quem bate nunca se lembra. Você também ouviu a música do Marciano. Alô, telefone, você ligado com a gente, 8 horas 12 minutos, 23 graus e 2 décimos a temperatura. Mandando um abraço aqui para Cirlei Pires, um abraço para Cirlei, Dioneide Azevedo, para Suzy Antônio e também para Márcia Benini. A Clarice Dutra oferece uma música para sua família, um abraço, Clarice. Agostinho Bouvier, aí da Oficina Arte do Martelo também, um abraço aí pro Agostinho Bouvier. Obrigado pela companhia, ótimo domingo. 8:13, reta final do domingão. Por amor, te deixo ir. Matheus e Cristiano, nova versão, agora 8:13, bom dia.

Milionário José Rico, vontade dividida, 8:21, 23,5 a temperatura, amanhã de domingo, reta final do nosso domingão. Quero mandar um abraço aqui para Lucy Fagion, aí em Vespasiano Correia. O João Vila Neto lá em Estrela também tá ligado com a gente, um abraço pro João. O Billy Boy lá no Vale dos Pinheiros, um abraço aí pro Billy Boy, também pra Dona Maria. Ótimo domingo para vocês também, obrigado pela companhia, pela sintonia de todos vocês que estiveram com a gente em mais um Domingão Sertanejo. Para você que estava acostumado aí a acompanhar os números das loterias nos domingos pela manhã, sorteios realizados aí nos sábados à noite, a Caixa mudou o horário das loterias. Agora, todas as loterias, Mega Sena, Loto Fácil, Quina, Loteria Federal, os sorteios serão realizados todos os domingos às 11 horas da manhã. Portanto, os sorteios aí, os resultados das loterias serão divulgados aí pelo site da Caixa após as 11 horas da manhã. Por isso que a gente não trouxe aí as loterias neste domingo, dia 19 de julho. Vou fechar a conta, gente. Obrigado pela companhia, um ótimo domingo para todos vocês. As últimas músicas, depois a missa e depois o Bigolim comanda o programa Voz da Itália. Adalberto e Adriano, Mulher de Bordel que é Fiel Nunca Beija na Boca. Pra fechar o domingão, gente. Bom domingo pra vocês.

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Naquele tempo, Jesus contou outra parábola à multidão. O reino dos céus é como um homem que semeou boa semente em seu campo. Enquanto todos dormiam, veio seu inimigo, semeou joio no meio do trigo e foi-se embora. Quando o trigo cresceu e as espigas começaram a se formar, apareceu também o joio. Os empregados foram procurar o dono e lhe disseram: Senhor, não semeaste boa semente em teu campo? De onde vem então o joio? O dono respondeu: foi algum inimigo que fez isso. Os empregados lhe perguntaram: queres que vamos arrancar o joio? O dono respondeu: não, pode acontecer que arrancando o joio, arranqueis também o trigo. Deixai crescer um e outro até a colheita. E no tempo da colheita, direi aos que cortam o trigo: arrancai primeiro o joio e amarrai em feixes para ser queimado. Recolhei, porém, o trigo no meu celeiro. E Jesus contou-lhes outra parábola. O reino dos céus é como uma semente de mostarda que um homem pega e semeia no seu campo. Embora ela seja a menor de todas as sementes, quando cresce, fica maior que as outras plantas e forma uma árvore, de modo que os pássaros vêm e fazem ninhos em seus ramos. E Jesus contou-lhes ainda uma outra parábola. O reino dos céus é também como o fermento que uma mulher pega e mistura com 3 porções de farinha, até que tudo fique fermentado. Tudo isso Jesus falava em parábolas às multidões. Nada lhes falava sem parábolas, para se cumprir o que foi dito pelo profeta: abrirei a boca para falar em parábolas, vou pronunciar coisas escondidas, vou proclamar coisas escondidas desde a criação do mundo. Então Jesus deixou as multidões e foi para casa. Seus discípulos aproximaram-se dele e disseram: explica-nos a parábola do joio. Jesus respondeu: aquele que semeia boa semente é o filho do homem. O campo é o mundo. A boa semente são os que pertencem ao reino. O joio são os que pertencem ao maligno. O inimigo que semeou o joio é o diabo. A colheita é o fim dos tempos. Os ceifeiros são os anjos. Como o joio é recolhido e queimado ao fogo, assim também acontecerá no fim dos tempos. O Filho do Homem enviará seus anjos e eles retirarão do seu reino todos os que fazem outros pecar e os que praticam o mal. E depois os lançarão na fornalha de fogo. Aí haverá choro e ranger de dentes. Então os justos brilharão como o sol no reino do meu Pai. Quem tem ouvidos, ouça.

0: irmãos e irmãs, prezados radiovintes, nós precisamos entender o significado dessas leituras da palavra de Deus. Fora de contexto, não se entende direito o que quer dizer. Se nós olhamos o mundo, nós percebemos que a presença do bem e do mal estão juntos, um lado do outro. Caminham juntos. E alguém pode perguntar, mas por que Deus permite isso? Por que Deus não intervém? Então, a liturgia, as leituras deste domingo nos falam da paciência de Deus e nos convida a termos também esta visão de paciência e prudência. A primeira leitura, à primeira vista, é um pouco difícil entender como é que ela se situa junto com as outras. Mas ela relata a experiência do povo de Israel, a conquista da terra prometida por Deus ao seu povo. Aconteceu depois de muitas guerras, de anos de guerras. E Deus poderia ter evitado o sofrimento, eliminando esses povos de outra maneira. Mas ele não teve pressa em puni-los. E ele ama todas as pessoas que criou, mesmo quando praticam o mal. Às vezes nós julgamos certos males como castigos de Deus. Mas na verdade Deus é muito mais tolerante e Deus é justo. Nele a bondade e a misericórdia são maiores que o desejo de castigar. Então, Deus quer que tenhamos também essa mesma atitude. A segunda leitura é um trechinho breve de uma carta de São Paulo aos Romanos, e que diz, mas nós não sabemos rezar, não sabemos como pedir. Então, o Espírito Santo nos ensina a rezar, ele intervém em nosso favor. E então ali o apóstolo sublinha a bondade e a misericórdia de Deus, mostrando que o Espírito Santo vem em socorro da nossa fraqueza. Agora, o Evangelho é que traz a grande lição deste dia e nos dá a dimensão. Jesus está falando do reino de Deus. O que é este reino de Deus? Não dá para dizer tudo em poucas palavras. Então, Jesus usava comparações, imagens, histórias, coisas tiradas da vida real que o povo entendia. E através dessas imagens, Jesus queria explicar o que é o reino de Deus. Então o evangelho de hoje começa com uma parábola. Aliás, tem três parábolas que são para explicar o reino de Deus. Ele fala aos apóstolos que depois de voltar da missão que tinham recebido de anunciar o reino de Deus, alguns voltaram meio preocupados com alguma cidade que não os acolheu bem. Então, por exemplo, Tiago e João disseram, olha, aquela cidade não nos recebeu. Queres que mandemos descer fogo do céu para queimá-los? E Jesus disse, não, não é assim. Calma, paciência. Deus vai fazer justiça a cada um no seu tempo. Então, começa a contar essas parábolas e começa a falar do joio e do trigo. Nós ouvimos essa história. Trigo, sabemos o que é. Joio é algo parecido com o trigo, mas que cresce lá no meio, se mistura, parece ser o trigo, mas quando floresce tem outra espiga e não tem nada que presta. Então, é um inso que atrapalha o desenvolvimento do trigo. Então Jesus narra que um senhor, dono de um campo, semeou trigo, mas veio o inimigo e semeou joio. E os dois nasceram e cresceram. No começo ninguém deu importância, a folha é quase igual. Mas quando começou a espiga, aí se percebeu a diferença. E os empregados falaram, senhor, como é, você não plantou uma semente boa de trigo? E como é que está o joio? É, algum inimigo fez isso. Então vamos arrancar o joio. Não. Vocês arrancando o joio, correm o risco de arrancar também o trigo. Deixa crescer os dois. Na hora da colheita vamos separar. Queimamos o joio e guardamos o trigo. O que que Jesus quer dizer com essa imagem? Que o bem e o mal convivem lado a lado neste mundo. E nós constatamos isso continuamente. O bem e o mal estão juntos neste mundo, estão convivendo, bons e maus estão uns ao lado do outro. E às vezes nós mesmos podemos fazer o papel do trigo, outras vezes do joio. Então há uma mistura ali. E Deus tem paciência, dá oportunidade, espera. Agora, no fim, vai fazer a separação definitiva. E aí, o joio será queimado e o trigo aproveitado. Mas depois contou outra parábola para dar outro aspecto do reino de Deus. E Jesus fala então da semente de mostarda. A mostarda, de que fala Jesus, não é aquela hortaliça que nós conhecemos. E eu já contei aqui, vou repetir hoje algo que eu presenciei. A semente da mostarda de que fala Jesus é parecida com a semente daquela flor chamada boca de leão, mas é mais fininha ainda, parece pó. Então é miudinha, que mal e mal dá para ver. Porém, lá tem o segredo da vida escondido naquela sementinha. E quando plantada em condições boas, nasce uma árvore, uma plantinha, que cresce até tornar-se uma árvore. Então não é a nossa hortaliça, é uma árvore que vai até 3, 4 metros de altura. Eu vi isso em Porto Alegre, alguém trouxe, e vi em Nova Bassano. Em Nova Bassano, alguém trouxe alguma dessas sementinhas e cresceu lá uma árvore, 4, 5 metros de altura. E claro que ali os pássaros se aninham, porque é uma árvore, não é uma hortaliça. Mas como é que seria uma árvore de uma semente miudinha que quase não dá para ver? O segredo da vida que está escondido lá dentro. Tanto assim que o vento levou alguma sementinha numa parede de pedra, e aí se encaixaram lá no meio e brotaram algumas daquelas sementinhas, e tinham árvores até desse tamanho no meio das pedras. Mas como pode, no meio das pedras, sem humus, ainda sair uma plantinha? É o segredo da vida. O reino de Deus parece invisível, mas está presente, como aquela sementinha contém um segredo da vida, que em condições boas pode tornar-se uma árvore. Então Jesus quer dar a ideia de o mistério da vida do reino de Deus presente, mesmo que a gente não enxergue. Ele tem uma força e um dinamismo capaz de gerar uma árvore e não apenas uma plantinha. E ainda colocou outra parábola que ele tirou da experiência da vida dele. Certamente Jesus viu muitas vezes a sua mãe Maria fazer o pão. Então ele entendeu como é que se faz o pão. Ele disse: olha, o reino de Deus também é parecido com o fermento, que uma mulher coloca na farinha em medida certa, e esse fermento se mistura com a farinha, ele se perde no meio da farinha, mas a faz levedar, a faz crescer e dá o pão gostoso. Quando a gente ouve ali falar alguém, olha, pão feito em casa, aqueles pães bonitos, bem levedados, né, gostosos, porque tiveram fermento. Sem fermento fica uma pasta dura, seca, que não leveda. Então Jesus quer demonstrar com esta imagem do fermento que o reino de Deus é algo que se mistura com as realidades que estão presentes no meio da sociedade, mas que faz levedar, dá o sentido de crescimento. É algo misterioso que está misturado lá no meio, mas que faz crescer e tornar algo bonito, saboroso e apetecível. Então são várias comparações, várias imagens que o próprio Jesus explicou, aquela do joio, para mostrar o que é o reino de Deus. É algo maravilhoso, tem força, tem vida, tem dinamismo de crescimento, mas está misturado com as realidades do mundo e vai se manifestar plenamente no fim dos tempos. Bem, tudo isso, o que importa para nós? Importa que fazemos parte desse mistério do reino de Deus que trazemos dentro de nós. E se nós não formos joio, mas trigo, isto é, se nós nos deixarmos conduzir por Deus, vale aquela frase bonita no final do Evangelho de hoje, que eu deixo como mensagem, cada um levar para casa. os justos brilharão como o sol no reino de seu Pai. Isso dá esperança, isso anima, isso nos torna pessoas cheias de coragem para enfrentar a vida. Os justos brilharão como o sol no reino de seu Pai. Renovemos a fé rezando: creio em Deus. Em Jesus Cristo, seu único Filho, nosso Senhor, que foi concebido pelo poder do Espírito Santo, nasceu da Virgem Maria, padeceu sob Pôncio Pilatos, foi crucificado, morto, sepultado, desceu à mansão dos mortos, ressuscitou ao terceiro dia, subiu aos céus, está sentado à direita de Deus, Pai Todo-Poderoso, donde há de vir a julgar os vivos e os mortos. Creio no Espírito Santo, na Santa Igreja Católica, na comunhão dos santos, na remissão dos pecados, na ressurreição da carne, na vida eterna. Animados por esta fé, peçamos a Deus que sejamos sempre abertos e atentos para ouvir a sua voz, desejosos de conversão. A cada invocação respondemos: atendei, Senhor, nossa oração.
1: Atendei, Senhor, nossa oração.
2: Pelo Santo Padre, o Papa, para que exerça seu ministério com misericórdia e aponte a toda a humanidade o caminho da salvação, rezemos.
1: Atendei, Senhor, nossa oração.
2: Pela vida consagrada na Igreja, para que viva com fidelidade os seus votos e carismas, testemunhando o reino de Deus entre nós, rezemos.
1: Atendei, Senhor, nossa oração.
2: Pelos catecúmenos, para que cresça neles o desejo de semear o reino de Deus no cotidiano de suas vidas, rezemos.
1: Atendei, Senhor, nossa oração.
2: Pelos pobres de nossa cidade, para que sejam amparados pelo poder público e pelo auxílio dos cristãos, rezemos.
1: Atendei, Senhor, nossa oração.
2: Por Gema Barelas Arpelon, cujo sétimo dia de falecimento hoje recordamos, e por Olívio Capelari, cujo primeiro ano de falecimento hoje recordamos, para que Deus, nosso Pai de misericórdia, acolha em seu reino eterno e conforte a família enlutada, pedimos.
1: Atendei, Senhor, nossa oração.
0: E concluímos com a oração vocacional. Jesus, Mestre divino, que chamastes os apóstolos para vos seguirem, continuai a passar pelos nossos caminhos, pelas nossas famílias, pelas nossas escolas, e continuai a repetir o convite a muitos de nossos jovens. Dai coragem às pessoas convidadas, dai força para que vos sejam fiéis, como apóstolos leigos, como sacerdotes,
3: como religiosas,
0: para o bem do povo de Deus e de toda a humanidade. Amém.

0: Orai, irmãos e irmãs, para que esta nossa família reunida em nome de Cristo possa oferecer um sacrifício que seja aceito por Deus Pai Todo-Poderoso.
1: Receba, Senhor, por tuas mãos este sacrifício para a glória do seu nome, para o nosso bem e de toda a Santa Igreja.
0: Ó Deus, no único sacrifício da cruz, levastes à plenitude os diversos sacrifícios da antiga lei. Aceitai esta oblação das mãos dos vossos fiéis e santificai-a com a mesma bênção que destes oferta de Abel, a fim de que sirva para a salvação de todos o que cada um trouxe em vossa honra. Por Cristo nosso Senhor.
1: Amém.

Israel, Ele é o nosso Salvador e Redentor, que se encarnou pelo Espírito Santo e nasceu da Virgem Maria. Ele, para cumprir a vossa vontade e adquirir para vós um povo santo, estendeu os braços na hora da sua paixão, a fim de vencer a morte e manifestar

0: Na verdade, ó Pai, vós sois santo, fonte de toda a santidade. Santificai, pois, esses dons, derramando sobre eles o vosso Espírito, a fim de que se tornem para nós o corpo e o sangue de nosso Senhor Jesus Cristo.
1: Enviai o vosso Espírito Santo,
0: estando para ser entregue e abraçando livremente a paixão. Jesus tomou o pão, pronunciou a bênção de ação de graças, partiu e o deu a seus discípulos, dizendo: tomai todos e comei, isto é o meu corpo, que será entregue por vós.

Do mesmo modo, no fim da ceia, ele tomou o cálice em suas mãos e, dando graças novamente, o entregou a seus discípulos, dizendo: tomai todos e bebei. Este é o cálice do meu sangue, o sangue da nova e eterna aliança, que será derramado por vós e por todos para remissão dos pecados. Fazei isto em memória de mim.

0: mistério da fé e do amor.
1: Todas as vezes que comemos deste pão e bebemos deste cálice, anunciamos, Senhor, a vossa morte, enquanto esperamos a vossa vinda.
0: Celebrando, pois, o memorial da morte e ressurreição do vosso Filho, nós vos oferecemos, ó Pai, o pão da vida e o cálice da salvação, e vos agradecemos, porque nos tornasteis dignos de estar aqui na vossa presença e vos servir.
1: Aceitai, ó Senhor, a nossa oferta.
0: Suplicantes vos pedimos que, participando do corpo e sangue de Cristo, sejamos reunidos pelo Espírito Santo num só corpo.
1: O Espírito nos una num só corpo.
0: Lembrai-vos, ó Pai, da vossa Igreja, que se faz presente pelo mundo inteiro, e hoje aqui convocada no dia em que Cristo venceu a morte, nos fez participantes de sua vida imortal, que ela cresça na caridade, em comunhão com o Papa Leão, com o nosso bispo Itacir, com os bispos do mundo inteiro, os presbíteros, os diáconos e todos os ministros do vosso povo.
1: Lembrai-vos, ó Pai, da vossa Igreja.
0: Lembrai-vos também na vossa misericórdia dos nossos irmãos e irmãs que adormeceram na esperança da ressurreição. E entre os demais falecidos, lembramos em particular Gema Barella Zarpelon, no sétimo dia de falecimento, e Olívio Eduardo Capilari, um ano de falecimento, e todos os que partiram desta vida, acolhei-os junto a vós, na luz da vossa face.
1: Concedei-lhes, ó Senhor, a luz eterna.
0: Enfim, nós vos pedimos, tende piedade de todos nós, e dai-nos participar da vida eterna, com a Virgem Maria, Mãe de Deus, São José, seu esposo, os apóstolos, São Pedro, São João Batista Scalabrini e todos os santos que neste mundo viveram na vossa amizade, a fim de vos louvarmos e glorificarmos por Jesus Cristo, vosso Filho.

Amém. É um sim, é uma adesão plena à vontade de Deus. Guiados pelo Espírito de Jesus, iluminados pela sabedoria do Evangelho, rezamos pela paz no mundo, a oração que o Senhor nos ensinou. Pai nosso, que estais nos céus, santificado seja o vosso nome. Venha a nós o vosso reino. Seja feita a vossa vontade, assim na terra como no céu. O pão nosso de cada dia nos dai hoje. Perdoai-nos as nossas ofensas, assim como nós como no céu. O pão nosso de cada dia nos dai hoje. Perdoai-nos as nossas

0: de todos os perigos. Enquanto aguardamos a feliz esperança e a vinda de nosso Salvador Jesus Cristo.
1: Vosso é o reino, o poder e a glória para sempre.
0: Senhor Jesus Cristo, dissestes aos vossos apóstolos: eu vos deixo a paz, eu vos dou a minha paz. Não olheis os nossos pecados, mas a fé que anima a vossa igreja. Dai-lhe, segundo o vosso desejo, a paz e a unidade. Vós que sois Deus, como Pai e o Espírito Santo.
2: Amém.
0: A paz do Senhor esteja sempre convosco.
1: O amor de Cristo nos uniu.
3: Cordeiro de Deus, que tirais o pecado do mundo, tende piedade de nós.
1: Cordeiro de Deus, que tirais o pecado do mundo, tende piedade de nós.
3: Cordeiro de Deus, que tirais o pecado do mundo.

0: Eis os convidados para a ceia do Senhor. Eis o Cordeiro de Deus que tira o pecado do mundo.
1: Senhor, eu não sou digna que entreis em minha morada, mas dizei uma palavra e serei salva.

Glórias e louvores sejam dados a este momento, Santíssimo, Digníssimo Sacramento. Glória ao Pai, ao Filho e ao Espírito Santo.

0: Eis que estou à porta e bato, diz o Senhor. Se alguém ouvir minha voz e abrir a porta, eu entrarei na sua casa e tomaremos a refeição, eu com ele e ele comigo. Oremos. Nós vos pedimos, Senhor misericordioso, permanecei junto ao vosso povo e fazei passar da antiga para a nova vida aqueles que iniciastes nos mistérios do céu, por Cristo nosso Senhor.
1: Amém. Comunicações. Atenção, catequista e ministros. Favor deixar, quanto antes, na secretaria da paróquia, o nome e o CPF ou o número de identidade dos participantes ao encontro comarcal de formação do dia 2 de agosto em Relvado. O encontro se destina aos ministros e catequistas e é importante que todos participem, mas nada impede que outros também participem. A paróquia agradece de coração a todos os que contribuíram para auxílio aos flagelados na Venezuela. Foram arrecadados R$17.900, que já foram enviados através da congregação escalabriniana ao padre Heitor Castoldi, que está em Valência, perto de Caracas. Por ocasião do Dia dos Avós e dos Idosos, que ocorrem no dia 26 de julho, a paróquia de Encantado fará unção dos enfermos na Missa da Saúde na próxima quinta-feira, dia 23 de julho, às 15 horas, na Igreja Matriz. Pede-se aos familiares que providenciam e facilitem a vinda até a igreja das pessoas idosas e doentes que tiverem condições de serem trazidas. Podem receber a unção dos enfermos, os doentes e as pessoas que tiverem 60 anos ou mais. Haverá atendimento de confissões a partir das 14 horas. Cheguem antes da missa para que a Pastoral da Saúde pode organizar o evento.

0: O Senhor esteja convosco.
1: Ele está no meio de nós.
0: Por intercessão da Virgem Maria, desça sobre vós a bênção de Deus Todo-Poderoso, Pai, Filho e Espírito Santo.
1: Amém.
0: Não esqueçam essa palavra do Evangelho e levem consigo. Os justos brilharão como o sol no reino do meu Pai. Vamos em paz, o Senhor nos acompanhe e tenha um bom domingo.
1: Graças a Deus.

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2: 9:25, 24,5 graus a temperatura, nota de falecimento. Funerária Arese informa. Esposo Miro, em memória, filhos Nilson, Neide e Neuto. Genros, noras, netos, bisnetos e demais familiares comunicam o falecimento de Vilma Bagatini D'Altoé, ocorrido ontem em Encantado aos 86 anos. O cerimonial de despedida está sendo realizado na comunidade da linha Garibaldi. O sepultamento será hoje em horário a ser determinado. Noticiamos o falecimento de Vilma Bagatini D'Altoé, ocorrido ontem em Encantado aos 86 anos. O cerimonial de despedida está sendo realizado na comunidade da linha Garibaldi, em Encantado. Sepultamento será hoje, em horário a ser determinado, informou Funerária Arese.
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2: Nota de falecimento. Com pesar, a família Slifer, através dos seus pais Noeli e Memória e Gilmar, filhos Arthur e Valentim e demais familiares, comunicam com pesar o falecimento de Diego Batista Slifer, ocorrido ontem aos 34 anos na cidade de Lajeado. Os atos fúnebres serão realizados hoje a partir das 11 horas na comunidade da linha Divertida. Seu sepultamento será realizado hoje, no final do dia, em horário a ser determinado, na comunidade da linha Divertida. Noticiamos o falecimento de Diego Batista Slifer, ocorrido ontem em Lajeado aos 34 anos. Os atos fúnebres serão realizados hoje, a partir das 11 horas, na comunidade da linha Divertida. Seu sepultamento será realizado hoje, no final do dia, em horário a ser determinado, na comunidade da linha Divertida.
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0: Mensagem do Bispo Dom Paulo de Conto. 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
4: Caríssimos irmãos, caríssimas irmãs, direção, funcionários da Rádio Encantado, todos os ouvintes para esse momento de meditação, meditando aquilo que já abordei em outras ocasiões, a misericórdia. O nome de Deus é misericórdia. E a mensagem de Jesus é esta, a misericórdia. É a mensagem mais forte do Senhor. Não podemos nos julgar superior. Apresentar-se diante de si, de Deus e do próximo, bater no peito e pedir perdão. Apresentar-se diante de si. Cada um tem dentro de si o seu melhor amigo, a sua melhor amiga. Temos que meditar sobre isto. E sobre esse melhor amigo, eu digo de mim mesmo, que sou eu devo me amar. Devo me querer bem. Devo me perdoar e pedir perdão. Eu sou muito, muito importante. Como é que eu vou amar os outros se eu não me amo? Jesus é claro. Amai-vos. Amai-vos como cada um se ama. Então essa misericórdia primeiramente é consigo mesmo. Uma misericórdia de paz, de harmonia, de coração bonito. Uma misericórdia que brilha o coração e que torna a pessoa feliz. Para então dar um grande abraço, um grande beijo, um carinho profundo no Pai do Céu. Muitos nunca beijaram o Pai do Céu. Muitos nunca sentaram no colo do Pai do Céu. É Pai. É Pai, é Filho e é Espírito Santo que faz parte da vida de cada um. Está dentro de cada um. É Deus presente. Esse Deus cheio de misericórdia está dentro do homem. E o homem muitas vezes não percebe. E não tem misericórdia, não tem amor. E Nossa Senhora, a mãe, quem é que já sentou no colo de Nossa Senhora? É mãe. Quem é que já deu um beijo na mãe do céu? Na intimidade, no silêncio. Aprofundar este sentido da afetividade. Com afetividade também usa-se de misericórdia para consigo. Deus abençoando, Nossa Senhora abençoando, perdoando. Perdoando todas as pessoas. Jesus jamais cansa de perdoar. Jesus vai além da lei e perdoa. Jesus acaricia. Acaricia as feridas de nossos pecados. Jesus desceu à mansão dos mortos. Nós rezamos, não creio em Deus Pai. Creio em Deus Pai Todo-Poderoso, Criador do céu e da terra. Morreu, ressuscitou e foi, rezamos, desceu à mansão dos mortos. Onde é que ele foi, Jesus? A primeira coisa da sua ressurreição, ele foi para o inferno, foi buscar Adão. Jesus veio por causa de Adão. O Adão lá no paraíso pecou. A humanidade toda ficou com o pecado, mas o Pai do Céu prometeu o seu Filho Jesus para resgatar o homem, para resgatar. E Jesus vem resgatar e resgata com o quê? Com a sua morte e a sua ressurreição. Foi lá no inferno procurar Adão. Desceu à mansão dos mortos. Vai abraçar Adão e toma pela sua mão. Jesus perdoa, acolhe e salva Adão. Por causa de Adão, Jesus morreu, mas também ressuscitou. E tem que ressuscitar Adão. Cada um de nós também, nos imaginando longe de Deus, no pecado, no erro, e recebe Jesus ressuscitado, que vem nos resgatar. Nós estávamos como que perdidos, abandonados, esquecidos. E Jesus veio nos comprar. Não comprou com ouro, nem com prata. Comprou com sangue. Dentro de cada um está o sangue de Jesus. Nas veias de cada um deve-se sentir a grandeza que é Jesus. E a sua ressurreição, então, traz vida, traz amor, traz fé. Por isso, cada um vivendo essa misericórdia e o perdão de Jesus, também deve viver misericórdia e perdão. Perdoar-se a si mesmo, perdoar o próximo e, com a graça de Deus, viver essa grandeza que é a misericórdia sobre todos. Dessa bênção de Deus que é Pai, que é Filho e que é Espírito Santo. Amém.
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5: Nota de falecimento. Com pesar à família Slifer, através dos seus pais Noeli e Memória, e Gilmar, filhos Arthur e Valentim, e demais familiares, comunicam com pesar o falecimento de Diego Batista Slifer, ocorrido ontem aos 34 anos. Os atos fúnebres serão realizados hoje a partir das 11 horas na comunidade da Linha Divertida. Seu sepultamento será realizado hoje, no final do dia, em horário a ser determinado, na comunidade da Linha Divertida. Noticiamos o falecimento de Diego Batista Slifer, ocorrido ontem aos 34 anos. Os atos fúnebres serão realizados hoje, a partir das 11 horas, na comunidade da Linha Divertida. Seu sepultamento será realizado hoje, no final do dia, em horário a ser determinado na comunidade da Linha Divertida.
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1: Nota de falecimento. Com pesar à família Slifer, através dos pais Noeli e Memória e Gilmar, filhos Arthur e Valentim e demais familiares, comunicam com pesar o falecimento de Diego Batista Slifer, ocorrido ontem aos 34 anos em Lajeado. Os atos fúnebres estão sendo realizados na comunidade da Linha Divertida. Seu sepultamento será hoje, no final do dia, em horário a ser determinado na comunidade da Linha Divertida. Noticiamos o falecimento de Diego Batista Slifer, ocorrido ontem aos 34 anos em Lajeado. Os atos fúnebres estão sendo realizados na comunidade da Linha Divertida. Seu sepultamento será realizado hoje, no final do dia, em horário a ser determinado na comunidade da Linha Divertida.
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0: meio-dia e 2.
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1: Gente querida, fãs e amigos dos Serranos, gauchada do Brasil, é mais um encontro com os Serranos que tenho a alegria de trazer e proporcionar a vocês. Sejam bem-vindos à nossa companhia. Programa esse com mais de 20 anos de duração e que conta com imensa audiência em muitos lugares de nosso país. Faça a parceria com mais de 250 emissoras. É mesmo uma honra e grande responsabilidade apresentá-lo. Hoje, como primeiro assunto, trarei o artigo muito profundo com o qual poderemos fazer uma importante reflexão em nossas vidas. Escutem só o nível das comparações e comprovações. Exemplo: quando a televisão entrou em minha casa, esqueci-me de ler um livro. Quando o carro parou à minha porta, esqueci-me de caminhar. Quando segurei um celular, esqueci-me como se escreve uma carta. E por aí vai. Como disse, que tenhamos uma reflexão e aproveitemos algo dessas constatações que a vida e o progresso nos trouxeram. No bloco seguinte, trarei a breve e bonita poesia de Adolfo Vicente de Souza, cujo título é Amizade. Ainda trarei algumas expressões gauchescas, na verdade umas tiradas gaúchas. Meu amigo Ganso e eu rodaremos bonitas músicas gravadas pelos serranos. E como faixa especial, os brindaremos com a linda obra Dois Amigos, na interpretação de Zezé de Camargo e Luciano, com a participação de Julio Iglesias. E no momento nobre, estarei recebendo com muita alegria aos irmãos Ferretti, César e Zéu, que integram e dirigem atualmente o Grupo Chimarrão, um dos grupos tradicionais do nosso cancioneiro, que já está há mais de 20 anos na estrada. 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
1: Agora vem a boa música do programa. Rodaremos duas músicas recentemente regravadas no segundo DVD instrumental dos Serranos. Os Serranos nos Galpões das Estâncias. São dois chamamés. Primeiramente, o clássico Quilômetro 11, na interpretação dos Serranos, e na sequência, a obra Das Missões à Fronteira, com a participação do talentosíssimo violonista Caraí Guedes, o qual brilha ao lado do seu próprio primo Estevão Guedes, um dos nossos gaiteiros, na execução dessa música. Claro, tendo o seguro acompanhamento de todos os demais colegas dos Serranos. Vai lá, Ganso!

Rodamos de nosso mais recente lançamento, o DVD instrumental Os Serranos nos Galpões das Estâncias, primeiramente o clássico Quilômetro 11, obra composta por Trânsito Cocomarola, e em seguida a música Das Missões à Fronteira, com a participação de Caraí Guedes ao violão, obra composta por Estevão Guedes, William Hengen, Eurides Júnior e por mim, Edson Dutra. Breve intervalo e logo a sequência desta edição para vocês que nos prestigiam. Até já, meus ouvintes.

0: Meio-dia e 18.
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0: De volta à agradável companhia de todos vocês, queridos ouvintes, com o programa Encontro com os Serranos. 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
0: 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Meus ouvintes, aqui no nosso encontro com os serranos, esse texto para breve reflexão. Quando a televisão entrou em minha casa, esqueci-me de como ler um livro. Quando o carro parou à minha porta, esqueci-me de como caminhar. Quando segurei um celular, esqueci-me de como se escreve uma carta. Quando o computador chegou, esqueci-me da ortografia. Quando o ar-condicionado foi instalado, deixei de procurar a sombra de uma árvore e a brisa que corre por ali. Vivendo na cidade, esqueci-me do cheiro da terra molhada. Manuseando cartões e contas bancárias, esqueci-me do valor verdadeiro do dinheiro. Com os perfumes artificiais, esqueci-me das flores. Com os lanches rápidos, esqueci-me do sabor e dos pratos tradicionais. Sempre com pressa, esqueci-me de como parar. Quando morrermos, o nosso dinheiro ficará no banco. E, no entanto, em muitas vezes em vida, falta-nos frequentemente. Ironia cruel. Após a nossa partida, ficam muitas vezes quantias importantes não utilizadas. Um grande empresário morreu deixando US$1 bilhão à viúva. Ela casou com o motorista dele. O motorista dele, em certa ocasião, chegou a dizer: durante anos pensei que trabalhava para meu patrão. Hoje percebo que era ele quem trabalhava para mim. A realidade é dura. É melhor viver muito tempo do que possuir muito. Devemos, portanto, proteger o que temos de mais precioso, que é a nossa saúde. Nosso celular top, 70% das funções não são utilizadas. Num carro de luxo, 70% das performances. As mídias não são utilizadas pela grande maioria dos proprietários. Numa moradia suntuosa, 70% do espaço não está ocupado. Nos nossos armários, 70% das roupas nunca são ou foram utilizadas. Numa vida inteira de trabalho, 70% dos rendimentos beneficiam aos outros. Então, aprendamos a acarinhar os nossos 30% restantes. Façamos um check-up de saúde com frequência, mesmo que nos sintamos bem. Bebamos água, mesmo que estejamos sem sede. Deixemos passar, mesmo que sejam grandes problemas a resolver. saibamos ceder, mesmo que tenhamos razão. Mantenhamo-nos humildes, mesmo com grande sucesso. Contentemo-nos com o que tivermos, mesmo que não seja muito. Cuidemos de nossos corpos e de nossas mentes, mesmo que estejamos com muitas ocupações. E, sobretudo, arranjemos tempo para aqueles que nos amam e a quem amamos. Pensemos nisso, meus queridos ouvintes. Agora, depois de pensarmos e refletirmos sobre isso, vamos trazer-lhes música. Chegando o shot Santa Catarina, homenagem que fiz, gravamos com os serranos, ao povo e à querida terra catarinense. E depois desse shot, dessa homenagem, em seguida a obra Sonho de Bugio. Vai lá, Ganso!

rodamos de minha autoria Edson Dutra, com os Serranos, Santa Catarina. E depois a obra Sonho de Bugio, composta por mim, Edson Dutra, e João Francisco Becker, ambas na interpretação dos Serranos. Pequena pausa e já voltaremos com o prosseguir do programa.

0: 12:34.
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0: Regressando com o nosso encontro, a agradabilíssima companhia dos nossos fãs e amigos, por essa que é a sua rádio favorita, sua rádio do coração. 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
0: Meus ouvintes, aqui no programa Encontro com os Serranos, a poesia de Adolfo Vicente de Souza, cujo título é Amizade. O violão, como sempre, do competente músico Marcelo Caminha. Amigo, se tu soubesses o que para mim representas ao passar por minha frente, com um gesto me cumprimenta. Se nós somos todos irmãos, descendentes de nossos pais que foram Eva e Adão. Eu dou graças a Deus cada vez que isso acontece. Quanto mais relações tenho, mais minha amizade cresce. Eu sou do sistema antigo, gosto de estender a mão para conquistar os meus amigos. Eu gosto de amizades que sejam sinceras e leais. Não dou distinção a ninguém, para mim são todos iguais. Na Bíblia é que eu tenho visto tratar todos iguais. Assim nos recomendou nosso Senhor Jesus Cristo. E assim eu vou seguindo, humilde e feliz na vida. Amigos, agora, esposa e filhos, é a minha fortuna querida. E eu estou certo do meu proceder, e não trocarei jamais. E ao descansar a minha existência, poderei sim olhar para trás. Breve poesia sobre a amizade. Vamos trazer mais música, vocês que nos estão prestigiando aí. É a vez de rodarmos o clássico Chamamé Pelos, obra de José Cláudio Machado, na interpretação dos Serranos, obra extraída do nosso DVD de 55 anos e notável regravação feita lá no Teatro Bourbon Canto, em Porto Alegre, tendo na primeira voz o querido colega Paulo Feijó. E, em sequência, fã e amigo e Serrano Sim Senhor, com os Serranos. Foi amigo de minha autoria e Serrano Sim Senhor, composta por Flori Weger, Jauro Geller e Glênio Vieira. Músicas igualmente gravadas ao vivo no mesmo teatro referido e que fez parte do nosso DVD de 55 anos. Vai lá, Ganso!
3: Eca lá!

damos para vocês o chamamê Pelos, que também rodamos Fã e Amigo e ainda Serrano Sim Senhor, ambas na interpretação dos Serranos, registrando que Serrano Sim Senhor foi composta por Flori Weger, Jauro Gellen e Clênio Vieira, e Fã e Amigo, de minha autoria, Edson Dutra. Breve intervalo e logo a sequência para vocês.

0: 12:51.
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0: De volta com o nosso encontro sob o prestígio da companhia de todos os nossos queridos ouvintes. 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
0: 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Aqui no programa Encontro com os Serranos, alguns ditos gauchescos, sempre para colorir culturalmente as edições do nosso programa. Vamos a elas. Mais atirado que porongo rachado. O papagaio come milho, o periquito leva fama. É de tostão em tostão que se chega a 1 milhão. Quem não planta, não colhe. Não sou palito de fósforo para andar de cabeça quente. Mais delgado que cachaço emprestado. Com o chapéu tapeado como quem vai beijar santo em parede. O diabo faz a panela, mas não faz a tampa. Pequenos riachos é que formam grandes rios. O que o urubu não conhece, não come. Forte como toco de charuto amanhecido, que tá. Qualquer construção começa pelo chão. E ainda acrescento mais 3 aqui para vocês. Mais difícil que parto de ouriça. Mais desesperado que pulga em dia de tosa. E mais assustado que guri em cemitério. Que tal essa? Vamos trazer música aqui no programa que eu sei que vocês gostam e nós gostamos também. É a vez da faixa especial. Teremos então 2 amigos na interpretação de Zezé de Camargo e Luciano, com a participação de Julio Iglesias. E encerrando o bloco, de minha autoria, Edson Dutra com os Serranos, Donos do Palco. Vai lá, Ganso!

Caros ouvintes, rodamos como faixa especial Dois Amigos, na interpretação de Zezé de Camargo e Luciano, com a participação de Julio Iglesias, e ainda Donos do Palco, na interpretação dos Serranos, música de minha autoria. Depois de ouvirmos as músicas anunciadas, faremos um breve intervalo, mas já avisando a todos que estão aqui comigo, os irmãos César Ferretti e Zéu Ferretti, que são os diretores do grupo Chimarrão. Eles estarão proseando comigo logo a seguir no Momento Nobre. Até já, meus ouvintes.

0: 1 e 6.
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0: O programa Encontro com os Serranos volta à audiência de todos que nos prestigiam com essa amável sintonia. 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
0: De volta com o programa, agora no Momento Nobre. Eu recebo com muito carinho aqui nos nossos estúdios ao César e ao Zé Ferretti. Eles são irmãos entre si e nos prestigiaram no programa Encontro com Serranos na TV e agora vêm para aqui para os nossos estúdios da rádio, onde nós gravamos o programa Encontro com Serranos. Então dou as boas-vindas a esses dois queridos e talentosos colegas, dizendo da minha alegria em recebê-los. Por favor, César, cumprimente os nossos ouvintes.
4: Diz que é saudar todos os ouvintes em nome do Grupo Chimarrão, trazendo o nosso trabalho, apresentando. É um orgulho para a gente poder estar aqui ao lado de Edson Dutra e do Grupo Os Serranos também, que a gente tem esse grande espelho. Obrigado. Que a gente traz desde muito pequeno, que a gente escuta aí em Fandango. E a gente sempre tirou as músicas, cantou as músicas do grupo Os Serranos, a música que eu sempre cantei, gostei de cantar, cantamos nos bailes, né? Que é o Cambichos, né? É uma música que nos enche a alma de alegria. Sim. E nos enche mais ainda a alma de alegria poder estar aqui te conhecendo.
0: Obrigado, meu amigo.
4: Conhecendo essa casa que é cheia de harmonia.
0: É, exatamente.
4: Cheia de luz.
0: Exatamente.
4: Que a gente vê por aqui só coisas boas.
0: Sim.
4: Então a gente agradece muito em nome do Grupo Chimarrão.
0: Pois não, Zé?
5: Um abraço a todos os ouvintes, é satisfação imensa a gente estar participando primeiramente no quadro da TV, o Encontro com os Serranos, e agora aqui também um abraço para todos os ouvintes de todas as rádios aí. Agradeço primeiramente a Deus, a gente está aqui conhecendo, né, o senhor aí. E obrigado pelo espaço, mais uma vez, os irmãos César e Zé aí, com o Grupo Chimarrão, apresentando seu trabalho e levando o legado da nossa música gaúcha, nossa música tradicional, a todos aos pagos.
0: Pois não.
5: Brasil e do mundo.
0: A sede de vocês, a fundação do grupo, foi Carazinho?
5: Carazinho.
0: Sim, lá no Planalto Médio.
5: Continua sendo Carazinho. É.
0: Tá bem. O Grupo Chimarrão já existia e vocês entraram uns anos depois. Aí já passaram a dirigir o grupo, foi isso?
5: Exato, é. O grupo foi fundado, aí, inclusive tem um remanescente da primeira formação, um dos fundadores, tá, é o guitarrista, vocês. O Fábio Lima, ele tá com a gente até hoje, né? É, sim. A gente tem uma amizade muito bacana com a rapaziada e eu e César, a gente adquiriu o grupo, né? Anos atrás, aí uns 8 anos atrás e estamos levando, compondo músicas, nós somos, sim, compositores também, sim, né?
4: Sim, sim. E temos trabalho também, como a gente tá comentando, com o dupla, né? A gente
5: uns 8 anos atrás e estamos levando, compondo músicas, nós somos, sim, compositores também, sim, né?
4: Sim, sim. E temos trabalho também,

0: fica meio difícil, porque com os serranos atualmente, eu vou te contar uma coisa.
1: É complicado os ensaios.
0: É um pro norte, outro pro sul, nos reunimos só no final de semana, assim, viu? Ah,
1: graças a Deus, graças ao bom Deus, a gente, o César que tá, ele reside em Capão da Canoa, mas também mora lá em Carazi, né?
2: Tô um pouquinho mais desgarrado.
1: Ele fica nessa ponte aérea.
2: Minha esposa passou num concurso da prefeitura de Capão da Canoa e eu fiquei nesse vai e vem. Mas lá nós temos um aconchego muito bom, que o nosso pai e nossa mãe nos são falecidos, nos deixaram uma estrutura que a gente consegue ficar lá com os irmãos mais velhos.
1: É a sede, é a nossa chácara lá.
0: Entendi,
1: é uma chacrinha. Os outros componentes, no acordeon, Leandro Barbosa, que tá com a gente há 20 anos já.
0: Sim.
1: Na guitarra, o Fábio Lima, na guitarra e vocal. No contrabaixo, o Daniel Souza, contrabaixo e vocal. Sim. Aí na bateria, o Renato Coleral.
0: Sim.
1: E eu e César somos vocalistas.
0: Tá bem, eu vi ali uma animação muito grande quando gravaram o programa de televisão.
1: Obrigado.
0: Ali. Muito bom.
1: Obrigado.
0: Meus colegas, o grupo tem 3 CDs. Desses 3 CDs, vocês participaram?
1: Sim.
0: Participaram dos 3?
1: Do último
2: que entrou a música
0: terceiro,
2: juntamente com aquela música que eu tava ali falando,
0: tá.
2: Que é o Velho Bertucci, Quem Disse, que entrou aquela música com do nosso amigo Paulo Rocha.
0: Tá. Isso. Tá bem. Isso. Então vocês participaram do terceiro e depois os dois vídeos que vocês têm
1: já é da nossa formação.
0: Tá. E os EPs, 6 EPs também.
2: Também.
1: Da nossa formação.
0: Muito bem. Diante dessas informações, agora já que nós falamos aí em CDs e EPs e vídeos, vamos brindar os ouvintes com 2 músicas, por favor, as anunciem.
2: Vamos brindar então o pessoal com a Vaneira Pacholenta, música do Grupo Chimarrão, compositor, nosso amigo Rafael Rigueira. E também a música Campeiro Apaixonado, as músicas dos irmãos César e Zé Ferretti.
0: Deixa eu dizer uma coisa para vocês agora, mais baixinho aqui, que é um segredo meio aqui, sim, meu e dos colegas que chegam aqui. Para que o Ganso rode as músicas, o artista tem que dizer assim: vai lá, Ganso, porque senão ele não roda. Agora vocês combinem um horário assim e digam junto: vai lá, Ganso!
2: Vai lá, Ganso!
3: Na maneira pacholenta, o povo canta e comenta, e o baile segue.

Ouvimos com o grupo Chimarrão, o Rafael Rigueira, Vaneira Pacholenta e depois os irmãos Ferretti aqui presentes, ou aqui presentes, como queiram, Campeiro Apaixonado. Breve intervalo e logo a sequência desta edição.

0: 1:23.
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0: voltando à agradável companhia dos nossos fãs e amigos com o programa Encontro com os Serranos. 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
0: Caros ouvintes, estamos de volta com o programa, no Momento Nobre, recebendo aos queridos colegas lá de Carazinho, do Grupo Chimarrão, César Ferretti e Zé Ferretti, diretores desse conjunto musical que há 20 anos presta relevantes serviços ao nosso gauchismo, aos fandangos e à própria cultura gaúcha. Meus colegas, como têm sido as viagens de vocês, onde vocês têm levado essa boa música, essa música bem autêntica que vocês apresentaram no programa Encontro com os Serranos na TV?
2: Nós temos levado na nossa região, temos trabalhado bastante
0: no Planalto Médio ali.
2: No Planalto Médio.
0: Estendendo isso, até Santa Catarina.
2: Isso, até Santa Catarina. Estamos trabalhando agora mais pro lado litoral também com a rádio, com outras rádios, né?
0: Sim.
2: Para poder ter uma abrangência maior.
0: Em parceria com as rádios.
2: Em parceria com as rádios.
0: As rádios divulgam e vocês vão pegando eventos.
2: Vamos
0: lá na
2: algumas coisas na região. E também a gente, no ano passado, nós fizemos uma viagem lá para Jataí, Goiás.
3: Lá,
2: né?
3: Para Goiás, Jataí, que eu tinha comentado. Sim, o rodeio da campeira lá. Sim, foi bem bacana.
0: Jataí, Goiás.
3: É, e estamos divulgando. Nosso intuito é esse, né? Sempre está divulgando o nome para a gente poder estar botando o ônibus na estrada com a gurizada.
0: Muito bem. Vocês têm todo o aparato pronto para os eventos? Vocês locam? Apenas a guisa de curiosidade dos ouvintes, dos eventuais contratantes?
3: Nós né? temos o nosso ônibus, né? E o aparelhagem de som, nós temos equipamento de som, iluminação,
2: lógico.
3: Temos um aparelho.
0: Tá bem. Agora o telefone para que vocês exponham aí aos ouvintes, aos patrões de CTGs e diretores de clube e tantos lugares do Brasil que nos estão ouvindo nesse instante. Por favor, divulguem o telefone e também as redes sociais de vocês.
2: Claro. Contato então para o Grupo Chimarrão para contratar e levar o fandango. É o 54, código de área, 99901-6589.
0: Repita
2: o WhatsApp. 54 99901-6589 e também através das redes sociais.
3: Redes sociais, o Grupo Chimarrão no Instagram, segue lá também, tem no YouTube, pode se inscrever no nosso canal, o Grupo Chimarrão.
0: Tá bem divulgado mesmo. Não acha quem não quer, né?
3: É, vamos lá. Animamos baile, bailante e bailão.
0: Isso aí. Os projetos do grupo para esse restante de ano que está aí à nossa frente.
2: A gente seguir com a divulgação desse trabalho.
0: Sim.
2: Doutor, e pro ano que vem a gente quer gravar mais músicas.
0: Sim.
2: Vamos.
0: Já tem música sendo ensaiada?
2: Já tem música já e compondo.
3: Estamos
2: também.
3: Compondo,
2: são compositores também. Sim. Né?
3: Daqui a pouco a gente arruma a participação de um grupo afamado também. Olha aí, né?
2: Quem sabe, né?
0: Vamos ver.
2: Isso é muito bom.
0: Sim.
2: Então a gente quer trazer essas músicas. Temos vontade de gravar novamente, né? Essa música que é. A gente quer botar uma roupagem, trazer talvez uma participação, que é o velho Bertucci, quem disse, que é um bugio.
0: Sim, um bugio.
2: Então
0: um bugio.
2: A gente quer pensar também em fazer um
3: bugio
2: trabalho.
3: Serrano.
2: Sim. Bugio Serrano. Então, assim, a ideia do Grupo Chimarrão é manter as origens da nossa música. Tocando shot, chamamé, Havaneira, lógico, sim, havaneira, né?
0: Sim.
2: E também os ritmos tradicionais, como é o nosso bugio.
3: Rancheiro, bugio.
0: Vocês já participaram do ronco do bugio em São Chico de Paula?
2: Eu nunca participei.
3: Nunca tivemos oportunidade.
0: Sim, oportunidade de escrever músicas lá. Até acontecerá esse evento agora, me parece que em agosto.
3: Olha, uma grande. É o ronco do bugio.
2: Vamos entrar, vamos entrar.
3: Vamos procurar se inscrever, se tiver ainda.
0: O evento não é por eu ter sido responsável lá pela ideia da criação do evento, né? Uhum. Mas é um evento assim de muita autenticidade, o povo de São Francisco de Paulo recebe muito bem os artistas lá.
3: Que riqueza.
0: É um festival muito interessante, viu? E bem autêntico, né? Falando de bugio, que lá bom. As pessoas, e o bugio foi reconhecido recentemente aí pela Assembleia do Estado do Rio Grande do Sul como um patrimônio imaterial, né?
2: Do povo gaúcho.
0: Isso aí.
3: Sim.
0: Isso aí. Então, estarão já como um conjunto autêntico que vocês formam, tudo a ver vocês concorrerem no ronco do bugio. E se ganharem, obviamente, que uma projeção maior ainda do grupo.
3: Que especial. Vamos tentar nos inscrever.
0: Fica a sugestão aí. Quem sabe pro ano que vem, se não der tempo de inscrição nesse ano ainda.
3: Obrigado, doutor.
0: Mais duas músicas, por favor, aos nossos ouvintes.
3: Música Galopando Léguas, dos compositor Zé Ferretti, é isso que vos fala.
2: E Figueira, Sombra e Cantiga, de Dionísio Costa e Moisés Machado.
3: Toca lá, ganso! Não, vai lá, ganso!
0: Isso aí!
4: Vai lá, ganso!
3: Vai lá, ganso!

0: Microfone fica à disposição de vocês para as considerações finais, por favor.
1: É, minha palavra é de gratidão e de agradecimento por poder estar aqui mais uma vez na tua frente e trazer as nossas músicas, trazer o nosso trabalho. Eu acho que é isso que o artista precisa, né? A gente tá aí há tantos anos trabalhando, eu e meu irmão, e eu olho para ele às vezes e digo para ele: tia, nós tem que ir atrás uma oportunidade nessa vida, porque a gente fica um pouco longe, sabe, Edson, das coisas, de como fazer as coisas acontecerem. É difícil, tem muita gente boa, né? Mas a gente quer buscar o nosso espaço, claro, também. Claro. Buscar o nosso espaço com a verdade da nossa música e que vem da nossa alma e do nosso canto. É isso que nós queremos trazer para as pessoas e aqui para apresentar para vocês também. Eu conheço o Valêncio, eu sempre pedi pro Valêncio: Valêncio, me dá uma oportunidade, tchê, vamos lá uma hora. E daí falei pro meu irmão para nós virmos aqui, até falo assim com o coração cheio de emoção.
0: Sim.
1: E é bom demais a gente, sim, falar assim, porque daí a gente fala a verdade que a gente tá sentindo. Então, obrigado Ganso por estar aqui com a gente também, que a gente já conhece, um grande profissional, e obrigado mais uma vez, Edson Dutra, da gente poder estar com os Serranos na TV.
2: É, o César resumiu tudo, a gente se emociona, mas o agradecimento a Deus em especial e por a gente estar aqui nesse momento com saúde, graças a Deus.
0: Na verdade, meus colegas, eu que sou grato a vocês pela presença e pelos objetivos em comum na luta pela preservação dos nossos mais caros valores culturais, que consistem na tradição gaúcha. Muito obrigado mesmo.
1: Graças.
0: Obrigado aos ouvintes mais uma vez, obrigado ao amigo Ganso, diligente técnico de áudio, sempre muito atencioso conosco, que com a sua competência proporciona a todos nós um programa redondinho que sempre sai com alto nível sonoro aqui, mercê da tua capacidade, Ganso. Obrigado mesmo. 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
0: 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Sublinhando a minha gratidão, agradeço a Deus, grande arquiteto do universo, que nos permitiu levar a bom termo mais uma edição do nosso programa semanal, o Encontro com os Serranos. Encontro de amigos, de cultura, de gauchismo e encontro de artistas. Encontro de pessoas que pensam que a liberdade, depois da vida, é realmente que mais nos interessa. Até a semana que vem, gaúchos e gaúchas de todas as querências, como dizia o saudoso irmão e amigo Dr. Antônio Augusto da Silva Fagundes. Que Deus o tenha.
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0: 2:37.
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2: Conta 10 segundos no relógio aí.

0: falta de tempo não, viu? Você só não tem prioridade.
1: 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Quero ter uma palavrinha séria.

0: 3 horas.
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2: A FIFA atualizou o ranking mundial das seleções femininas e o Brasil manteve a sexta posição. A liderança segue com a Espanha, atual campeã mundial, enquanto os Estados Unidos ocupam a segunda posição. Inglaterra, Alemanha e Japão completam o grupo das cinco melhores equipes do futebol feminino. Mesmo sem subir na lista, a seleção brasileira feminina vive momento bem positivo, às vésperas da Copa do Mundo de 2027, que vai ser aqui no país. Nesta temporada, o Brasil venceu 5 dos 8 amistosos que disputou e agora a seleção volta a campo só no final de setembro, na próxima data FIFA.
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1: Estamos de volta, 13-6, Gaúcha na Copa, na parceria sempre de Tramontina, respeito pelo seu churrasco. 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Kelly Matos, lado de fora do MetLife Stadium. MetLife Stadium. Alô, Kelly!
2: Oi, Lucianinho, vamos registrar que chegou há pouco o Ronaldinho Gaúcho, mas naquele mesmo esquema, né, Lucianinho? Não fala com a imprensa, vai daquele jeito dele. Olá, como está? Viva para Brasil!
3: Olá, Brasil!
2: O que passa? Tu sentimento para esta final?
4: Muito sentimento, muita expectativa, ojalá que ganemos. Y nada, sin palabras.
2: ¿La última partido de Messi?
4: Último juego de Messi.
3: Maybe not.
2: Ah, ¿quiere que fique?
4: Claro. No más. Neymar fue último juego, ¿no?
2: Acredito que sí. ¿Cuánto va a ser? ¿Quién va a marcar?
4: Yo pienso que podemos llegar a penales, pero...
2: Penalti, Luciani, pelo amor de Dios.
4: Pero 2-1.
2: 2-1, 2-1. ¿Es gol de?
4: Uno de Messi, otro de Julián Álvarez.
2: Ok, Julián Álvarez y Messi, está bueno. Saludo para Brasil.
4: Saludo para Brasil.
2: Para Lucianinho.
4: Lucianinho, saludo.
3: Lucianinho, mucho
1: saludo,
3: obrigado.
1: Suerte.
2: Gracias, gracias. Buena suerte. Torcedores argentinos. Muito Mas bom. Agora, Lucianinho, para dar ambiental, tá? A galera já entrou. Tem pouca gente.
1: Não, e aqui
2: gente...
1: no Media Center, que ali esvaziou também aqui.
2: Exatamente. Essa é a imagem que a gente tem aqui da esplanada. A gente está mostrando tudo com a ajuda do Guto no YouTube de GZH. No YouTube de Gaúcho Esportes, e realmente, eu quero te dizer, Lucianinho, que tanto o Ronaldinho quanto o Djokovic entraram pela escada rolante, não foi pelo VVIP aqui que entrou o Maurício Saraiva, tanto o Ronaldinho Gaúcho
1: que é outro
2: quanto
1: padrão,
2: o Djokovic,
1: né? Maurício é outro padrão.
2: Novak Djokovic, e a gente viu muita gente passar por aqui, viu, Lucianinho? A gente viu artista, celebridade, jogador da NBA, assim, uma fileira, Lucianinho. Maiores que tu. A gente olha e já vê que é jogador da NBA aos montes por aqui. Muita gente passando, mas a gente percebe que agora deixa eu olhar o horário aqui, né? 2:09, 13:09 no Brasil, esvaziou, porque o pessoal já tá do lado de dentro.
1: Muito bem, Kelly Matos, trazendo o ambiente da parte externa do MetLife Stadium. No palco, no gramado, neste momento não está acontecendo nada especificamente de show. Alguns jogadores ali batendo bola, fazendo aquecimento, os goleiros fazendo aquecimento. 3:09 no Brasil, Gaúcha na Copa de Tramontina, Lojas Benoit, Car House, Alibem, Stock Center, Amigo, Infinity Pay. Bom... Quero chamar mais uma vez Marcos Bertoncello. Bertoncello, números de Lamine Yamal, números de Messi, Bertoncello.
5: Um duelo à parte, né? Porque um tem 19 anos e outro tem 39 anos, 20 anos a mais. O Lamine Yamal, que tem um gol marcado nesta Copa pela seleção espanhola, tem 32 partidas, 7 gols marcados e 12 assistências. É que o Lamine foi muito cedo, né? Com apenas 16 anos, foi campeão da UEFA Euro há 2 anos atrás. Então, esses são os números do Yamal pela seleção espanhola. Pela seleção argentina, o Messi, que foi ontem ultrapassado pelo Mbappé no quesito gols, 22 para o Mbappé e 21 para o Messi, é o atleta com mais partidas e com mais assistências em Copas. 33 partidas, 21 gols e 12 assistências. E pela seleção argentina, é o artilheiro isoladamente com 125 gols marcados, Lucianinho.
1: Ô, Luciano. É, são números gabardujando a posição.
2: Oi, Lucianinho.
1: Vai, Kelly.
2: Vozinha. Português, como está para o jogo de hoje?
6: Estou bem.
2: O que está achando? Quem vai ganhar? A Espanha?
6: Quem jogar
2: melhor? A Argentina.
6: Quem jogar melhor?
2: Tua torcida.
6: Minha torcida é Cabo Verde. Quem jogar melhor?
2: Pode mandar um oi lá para o Brasil.
1: Cabo Verde que não perdeu para os dois,
6: olá,
1: hein?
6: Olá, Brasil. Um grande abraço para todos.
2: Para a Rádio Gaúcha.
6: Rádio Gaúcha.
2: Muito obrigada, vozinha.
6: Muito obrigado.
2: Diz que é de Cabo Verde eu perguntei. A torcida,
1: não,
2: né, Lucianinho?
1: Não perdeu para os finalistas, né?
2: Não, exatamente. Fez bonito, né? O goleiro Vozinha chegando aqui super assediado também para fotos, para poder chegar, coitado, passou um perrengue. Mas de qualquer forma, perguntei se ele vai torcer para Espanha ou para Argentina. Ele disse: não, eu sou Cabo Verde.
7: Lucianinho,
2: eu sou Cabo Verde.
7: Deixa eu aproveitar para não perder esse gancho extraordinário da entrevista da Kelly. O Vozinha é uma espécie de resumo, já estamos falando da posição da gaúcha de frente para o campo, com o aquecimento dos goleiros, que o Eduardo vai detalhar já. Mas eu não quero perder o detalhe de que o Vozinho é uma espécie de resumo do que houve de melhor nessa Copa. Ele chega aqui com 58 mil seguidores no Instagram, sai com quase 30 milhões, vira uma personalidade mundial do futebol, vai jogar futebol onde bem quiser, por um salário que nunca imaginou que teria, porque fez o que fez contra Cabo Verde e contra a Argentina. É um belo resumo desta Copa, do melhor da Copa, Vozinha, que a Kelly, com seu talento infinito, acaba de entrevistar.
8: Bom, Luciano, eu e o Maurício fizemos o deslocamento do Media Center aqui para a posição de transmissão da Rádio Gaúcha do MetLife Stadium. Já estamos posicionados aqui ao lado do Pedro Ernesto Denardin. E nesse trajeto, passamos por muitos torcedores da Argentina, da Espanha, mais da Argentina, como a Kelly estava descrevendo há pouco. A maioria do pessoal já entrou. Tem muita gente aqui dentro do estádio que já está praticamente lotado. Neste momento, os goleiros estão no trabalho de aquecimento. À direita das tribunas, os goleiros da Argentina, ali liderados por Dibu Martínez, e à esquerda das posições de imprensa, Unai Simón, junto com os goleiros da Espanha. Já aconteceram algumas apresentações musicais, mas o palco já foi retirado e agora é futebol, trabalho de aquecimento. E os grandes shows do Luciano realmente vão ficar por intervalo, no show do intervalo, com Shakira, com Madonna, com Justin Bieber, será uma das atrações da final da Copa do Mundo aqui no MetLife.
1: E a gente vai registrar tudo no Gaúcha na Copa, no intervalo. Bom, Gabardo, pra gente colocar o campinho na tela, o time da Espanha confirmado no papel, Gabardo.
8: E é o mesmo time da semifinal da grande vitória da Espanha contra a França. Número 23, o Unai Simón, goleiro do Atlético Bilbao. 12, Pedro Porro, joga no Tottenham. 14, Laporte, joga no Atlético Bilbao. 22, Cubarsí, revelação do Barcelona. 24, Cucurella, agora comprado pelo Real Madrid. 16, o capitão Rodri, do Manchester City. 8, Fabiano Ruiz, do PSG. 10, Dani Olmo, joga no Barcelona. 19, ele, Lamine Yamal, do Barcelona. 15, Baena, do Atlético de Madrid. E o artilheiro, Oyarzabal, número 21, da Real Sociedad.
1: E o time da Argentina na tela de Gaúcha Esportes. Vai lá, te inscreve no canal, Rodrigo Oliveira. Dá aquele like pra gente. Rodrigo, time da Argentina.
9: Também no papel, o goleiro é Dibu Martínez, especialista em pênaltis, camisa 23.
1: E ele tá ali, ó, de olhinho fechado, mentalizando alguma coisa, fazendo uma espécie de oração, segurando a bola na linha do gol, Rodrigo.
9: Tá, ritual de ali, concentração, né? Ele que é pegador de pênalti. Tem um dado sobre o Dibu Martínez, somando Aston Villa e seleção argentina. Ele teve 5 disputas de pênalti. E nessas 5 disputas, foram 25 pênaltis, ele pegou 12. É um percentual de 52% de conversão de gols. A média no futebol é de 70-80. Ele é muito bom em pegar pênalti.
7: O Dibu Martínez. O Dibu Martínez é um belo, já que falei do resumo do Vozinha como positivo da Copa. Ele é um bom resumo também, uma boa representação, Lucianinho, daquilo que o jogador da Argentina em campo consegue converter do torcedor na arquibancada. Nós podemos muito bem imaginar o Dibu Martínez, ao invés de luvas no campo, na arquibancada, cantando todos os cânticos que a torcida argentina canta. Ele disse na coletiva de sexta-feira, entre outras tantas coisas interessantes, de que ele não consegue treinar direito, ele sente dor na mão, mandaram operar, ele não operou, que ele chora sozinho na concentração. Ele disse na coletiva de sexta-feira, entre outras tantas coisas interessantes, de que ele não consegue treinar direito, ele sente dor na mão, mandaram operar.

0: Bufando no banco do Arsenal, fez um longo caminho até chegar, Rodrigo, a essa final. Canta o time da Argentina para nós.
1: O lateral direito é uma das três mudanças. Montiel, do River Plate, tem 1,75. A zaga tem Cristian Romero, jogador do Tottenham. O parceiro dele é Lisandro Martinez, camisa 6. Né? O Montiel é o 4, o Romero é o 13. E o Lisandro Martinez, do Manchester United, é o número 6. Lisandro Martinez é o zagueiro de 1,75m. Tem time que iria vetar ele pela altura, hein? Na Argentina ele é titular. O lateral esquerdo é Tagliafico, do Lyon, camisa 3, tem 1,70m. Defesa baixa, de estatura baixa da Argentina. No meio-campo, o Paredes perdeu a vaga para Rodrigo De Paul, do Inter Miami, camisa 7. Completa o meio-campo Enzo Fernandes, camisa 24 do Chelsea, e Alexis McAllister, do Liverpool, camisa 20. No setor ofensivo, outra novidade: Nico Gonzalez, camisa 15 do Atlético de Madrid, Julián Álvarez, camisa 9, também do Atlético de Madrid, e na frente, Lionel Messi, número 10, craque do Inter Miami. Dos 26 convocados, Lucianinho, 17 estiveram na conquista da Copa do Mundo de 2022 no Catar.
2: Muito bem, Gaúcha, na Copa, na sua reta final, 13:17, daqui a pouco é hora de passar a bola para Pedro Ernesto comandar o futebol de Copa da Gaúcha, grande, finalíssima, Argentina e Espanha. Bom, Rodrigo Adas, tem uma imagem que a gente vai recuperar, pedir pro pessoal, Matheus Schenck, toda a turma, colocar no ar da chegada do Ronaldinho, que aquele até tentou também se aproximar, tava junto ali, mas conseguiu pelo menos flagrar a imagem do Ronaldinho.
3: Verdade, Lucianinho, boa tarde. Bom, a gente tava fazendo o deslocamento de volta aqui pro Media Center, porque tá tendo uma orientação da organização para que as pessoas entrem para o estádio para curtir os shows, todo esse clima pré-jogo. E aí eu tava fazendo o deslocamento para cá, quando eu olho aquela movimentação fora do comum, não era alguém com um segurança dois. É Ronaldinho, como a gente pode ver nas imagens, um cara de Porto Alegre, da nossa geração, né, Lucianinho? Pessoal aí que nasceu nos anos 80 e 70, viu o Ronaldinho crescer e é impressionante ver o tamanho que esse cidadão alcançou no mundo da bola. Várias pessoas em volta tentando fazer fotos, no mínimo 20, 25 seguranças fazendo a escolta do Ronaldinho nessa entrada pro estádio, mas ele sempre naquele pique legal. Uma hora até na imagem vai aparecer que ele vira pra nossa câmera, faz um oizinho e um paz e amor, aquele tradicional do bruxo, né? Foi quando eu disse assim: Ronaldinho, um oi pra Porto Alegre. E aí ele, de maneira...
2: A gente tá vendo de novo a imagem, ó.
3: É, exatamente, a gente tá vendo aí ele, ó, vai ver que no momento que ele faz o paz e amor, o joinha ali, foi pra gente quando a gente brincou, né? Ronaldinho, aquele oi pra Porto Alegre. Então tá aí, eu fui acompanhando durante mais um pedaço do trecho desse deslocamento aí, como tu pode ver na imagem, muitos e muitos seguranças, muita gente em volta, mas sabe que assim, tirando a exceção ali de alguém que tava tentando fazer fotos e vídeos, ó, pode ver que eu fui tentando me ajustar ali, né, junto com a câmera, foi bem tranquilo, assim, apesar de ter muito tumulto, assim, não teve aquele empurra-empurra, sai de perto, não, ele deixou os populares chegarem ali, fazer uma fotinho junto, então, foi a chegada de Ronaldinho Gaúcho pra grande final aqui no MetLife Stadium.
2: Boa, agora Deus, todo mundo tá rolando no gramado aí, Gabardo?
4: Todo mundo em campo, Luciano, titulares e reservas da Argentina, da Espanha no trabalho de aquecimento. Repetindo, a Argentina vai com a tradicional camisa azul e branca, calções brancos, meias brancas. A seleção da Espanha, que vai com a tradicional camisa vermelha, calções azuis e as meias. Eles estão com meias azuis ali já também. Então esse é o fardamento da Espanha para o jogo. E há pouco apareceu a imagem de Zinedine Zidane. Está aqui. Entre as várias.
5: Futuro treinador da França?
4: Futuro treinador da França. Ontem o Deschamps se despediu, né? Depois de um longo período dirigindo a seleção da França, e o Zidane deverá assumir a seleção francesa para a Copa do Mundo de 2030. Ele aqui é mais uma das personalidades do futebol acompanhando a final.
0: E apareceu também o Simeone. O Simeone tem marcado presença em todos os jogos da seleção argentina. Tava ele, a esposa.
2: Ele tava na arquibancada
0: dele,
2: ali, né?
0: E o filho dele tá jogando nessa seleção, um dos filhos dele, ele tem três filhos e todos jogadores, o mais velho tentou e não teve uma carreira muito exitosa, já saiu, mas outros dois seguem jogando, um joga na Itália e o outro no Atlético de Madrid.
1: E ele tem muita participação nessa Argentina, porque são seis jogadores do Atlético de Madrid, vários deles protagonistas, como especialmente o Julián Álvarez, o Nico Gonzalez, vale o mesmo, o Gil Simeone, filho dele, tem ainda o Thiago Almada, o Juan Musso, goleiro reserva, São muitos jogadores do Atlético de Madrid. O Molina também é do

0: Atlético de Madrid, bem
1: observado. Isso ajuda a explicar, Eduardo, ajuda a explicar esse fôlego infinito da alma, da resiliência, da irresignação. O Atlético de Madrid, toda vez que teve sucesso, ele é movido por esse espírito argentino. E esses jogadores, todos reunidos no Atlético de Madrid, agora reunidos na seleção, parte da explicação de tanta valentia, de tanto não desistir, tá aí.
0: Agora, olha que interessante, Luciano, na final da Copa do Mundo, a gente tem dois técnicos que não tiveram, antes de assumirem as suas seleções, uma grande trajetória no futebol em termos de clubes, né? Que são o De La Fuente e o Scaloni. Mas para a Copa do Mundo de 2030, a gente vai ter algumas novidades no comando de seleções de técnicos que se consagraram nos principais clubes do mundo, né? E sempre se falou que esses técnicos, eles tinham, não sei se uma rejeição, mas enfim, eles preferiam trabalhar em clubes do que em seleções, e parece que isso mudou. Zinedine deverá treinar a França, Jürgen Klopp vai treinar a seleção da Alemanha na próxima Copa do Mundo. Então vamos ver quem é que vai ser o
1: Jorge Jesus em Portugal.
0: Jorge Jesus em Portugal. Ancelotti de novo na seleção brasileira. Então a Copa do Mundo de 2030 será também uma Copa do Mundo de técnicos consagrados no futebol mundial.
1: Será que Guardiola na Itália?
0: Só falta ele.
2: Muito bem, Gaúcha na Copa. 13-22. Jogadores em campo fazendo o aquecimento, daqui a pouco a bola vai rolar para a grande final da Copa do Mundo. 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Depois do jogo tem, obviamente, um último Gaúcha na Copa deste domingo. E na sequência tem um Sala de Redação especial com o balanço da Copa do Mundo. 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Jogadores da Espanha, da Argentina, fazendo aquele último aquecimento dentro do gramado do MetLife Stadium. Temos um domingo de sol, a temperatura não tá tão quente quanto se podia imaginar, tá 27 graus por aqui, numa sensação térmica de 27. Ou seja, o calor que tivemos no meio da semana era muito mais
3: Donald Trump
2: forte. E a umidade, Trump chegando, Rodrigo.
3: Aparentemente é isso, estou ao lado de Rodrigo Adams, acredito que temos as imagens. Primeiro vem uma viatura discreta, né, com giroflex interno. Os agentes do Serviço Secreto Norte-Americano pedem para que esse corredor seja evacuado, e a gente vê lá no horizonte uma escolta diferente.
2: Agora a imagem.
3: Fomos informados de que o presidente dos Estados Unidos, Donald Trump, vai chegar por aqui. Estamos eu e Rodrigo Adams aguardando. O esquema de segurança é totalmente diferente, porque quem comanda não é a polícia, não são os seguranças, é o Serviço Secreto Norte-Americano, que é responsável pela segurança do presidente dos Estados Unidos. Esses agentes orientam para que o corredor seja evacuado. É o corredor que vai do portão de acesso ao complexo, passa pelo centro de imprensa e vai até uma das portas do estádio, onde entram as equipes. Então, Lucianinho, primeiro vem uma viatura, acredito que uma viatura para verificar o perímetro, ver se está tudo certo. Assim que a comitiva do presidente dos Estados Unidos aparecer, a gente chama.
1: Olha, será que tá acontecendo uma coisa?
2: Aí? Fala, Maurício.
1: Lucianinho, agora está tocando My Way com Frank Sinatra e passam imagens dos primórdios, as primeiras imagens de futebol, imagens de Copa do Mundo. Já apareceu o gol do Pelé em 58, agora do Carlos Alberto.
2: Podemos
1: Torres.
2: Botar o som para o
1: fundo Inglaterra.
2: Mais alto um pouquinho.
1: Vamos ver se você consegue captar aí.
2: Ir lá pro Porto Alegre também, né? Dá pra ir falando. E na live temos a imagem do lado de fora, lá que o Rodrigo fez referência, ó. Estamos de olho.
0: Ficou muito legal, Luciano, porque como o Maurício estava descrevendo, vão aparecendo lances históricos de Copa do Mundo, né? E o som de Frank Sinatra não poderia ser diferente. Em Nova York, Nova Jersey, aí é tudo com ele. Frank Sinatra.
1: Dá pra captar aí, Luciano?
2: Dá pra ouvir o fundo, né?

0: espetacular. Aqui dentro do estádio, o efeito da voz, The Voice. A voz de Frank Sinatra cantando Maio e as imagens de Copa do Mundo é um efeito fantástico, Luciano.
1: É um momento emocionante antes da bola rolar aqui no MetLife Stadium. Reta final do Gaúcha na Copa, 13:26. Eu não sei como é que tá a situação do lado de fora, Adams e Rodrigo Oliveira. Você já passou o presidente norte-americano por aí?
2: Ainda não, a gente vê que a entrada do presidente... A entrada do presidente tem todo um ritual, porque primeiro... vem uma viatura e vários agentes vasculham o perímetro, com um cachorro, com um cão farejador, com agentes à paisana, inclusive, sabe aquele cara que tu vê? Esse cara não tem pinta de torcedor nem de jornalista, possivelmente agente à paisana, é muita gente que primeiro vasculha o perímetro e a entrada do presidente dos Estados Unidos só é autorizada quando há certeza de que há condições de segurança. O corredor aqui está bloqueado, mas ainda não veio o presidente, a qualquer momento vem o presidente Trump.
1: Bom, então ficamos por aqui com o Gaúcha na Copa. Vocês voltam, obviamente, no futebol de Copa da Gaúcha. Comando de Pedro Ernesto Denardin, que vai narrar mais uma Copa do Mundo. O homem de 13 Copas na Gaúcha. E o Gaúcha na Copa fica por aqui. 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Boa sorte, Argentina. Boa sorte, Espanha. E a gente volta no intervalo. Tem show do intervalo e tem informação e tem também opinião no Gaúcha na Copa. Até lá!
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0: Está no ar o futebol da Gaúcha na Copa. Pedro Ernesto Denardim.
1: Gaúchos e brasileiros, a Rádio Gaúcha está mais uma vez trilhando com você o caminho de uma Copa do Mundo. E ela está chegando no final. De um lado a Argentina, de outro lado a Espanha. Duas seleções que já foram campeãs do mundo. A Argentina até 3 vezes, que era a quarta. E quer chegar perto do Brasil. A Espanha tem uma só, lá na África do Sul. Mas foi brilhante, brilhante como está sendo nesta competição. Então, estas duas grandes seleções, estas duas grandes forças do futebol mundial, estão frente a frente para decidir em 90 ou 120 minutos, ou ainda em pênaltis, quem vai levar o troféu de 2026 aqui nos Estados Unidos. Desta Copa do Mundo. É um jogo para ninguém botar defeito. É um jogo de dois grandes selecionados de futebol. De jogadores que ocupam posição nos melhores times do mundo, de um lado e de outro. E que agora estão frente a frente com a camisa das suas nações para decidir. É claro, o estádio está completamente lotado. Não vai caber mais ninguém aqui. Vai fechar todas as arquibancadas. O presidente Donald Trump está chegando aí. Não sei ainda qual é a informação que temos, mas se alguém tiver, por favor, me interrompa. Ele chegando, porque a final é no país dele que está acontecendo, esta final de Copa do Mundo, porque é no país dele que nós tivemos algumas dificuldades, algumas ações, inclusive, dele, que foram tremendamente criticadas por todas as pessoas que são do futebol, que gostam do futebol, que respeitam o futebol. Então, vamos ver como é que ele será recebido aqui, né? Bom, vamos lá, meus amigos. O jogo começa às 4 horas, hora do Brasil, 15 horas, hora aqui dos Estados Unidos. E o Eduardo Gabardo traz agora as manchetes. Sim, as manchetes da seleção da Espanha, Gabardo.
2: O técnico De La Fuente repete a escalação utilizada na vitória contra a França na semifinal. E atenção, para o grande destaque Lamine Yamal, que ainda não teve uma grande atuação na Copa, a esperança é ele. O capitão Rodri disse que Messi é o maior jogador da história. E o artilheiro da Espanha é Oyarzabal.
1: Rodrigo Oliveira trazendo as manchetes da Argentina e, claro, não me fala do Messi que eu já sei, não é, Rodrigo?
3: O técnico Lionel Scaloni promove 3 mudanças táticas para neutralizar a Espanha. O modelo argentino é o segundo tempo do jogo contra a Inglaterra. E sim, a última Copa de Lionel Messi é um fator de motivação para os argentinos. E uma rápida quebra de protocolo, Pedro. Eu acabei de acompanhar ao lado de Rodrigo Adams a chegada do presidente dos Estados Unidos, Donald Trump, com escolta do serviço secreto. O corredor de mídia que foi evacuado e veio uma comitiva com mais de 30 veículos. A maioria viaturas discretas com vidro escuro, bandeira dos Estados Unidos em vários dos carros. Não havia como saber em qual carro estava o presidente. Havia ambulância, havia vans e havia apoio da Polícia Estadual, do FBI, do ICE, do Serviço Secreto. O presidente Donald Trump já está no MetLife, chegou sob um forte esquema de segurança, Pedrão.
1: Muito bem, então vamos lá, porque eu quero agora a participação daqueles que vão dar opinião no futebol da Gaúcha. Eu começo com o Maurício Saraiva, que vai me dizer o que ele está esperando dessa final. Tem tudo para ser uma grande final, não é, Maurício?
4: Um jogo maravilhoso para resumir o que tivemos de melhor na Copa. Poderia ser a França, pelas suas individualidades brilhantes, que fracassaram diante do relógio espanhol, não o relógio suíço, o relógio espanhol que mandou a França para o terceiro, quarto lugar. A França ficou em quarto. A Argentina, que demorou para pegar um time forte na Copa, quando pegou, virou sobre ele e não foi no upa-upa nem na valentia só. Foi jogando muita bola contra a Inglaterra na semifinal. Estão aqui os times que mereceram estar. Um gênio fechando um ciclo, Lionel Messi, pode superar Maradona com 2 títulos, o Maradona teve um só. O outro gênio, ele é emergente, ele foi campeão de Eurocopa com 16 anos, ele pode ser campeão do mundo com 19, Lamine Yamal. Porque a história que for contada aqui me interessa e agradeço por poder contá-la ao seu lado e de toda a equipe da Gaúcha, Pedro.
1: Pois é, que bom, né? Que bom que a gente pode estar vivendo esse momento aqui dentro desse estádio com essas duas grandes seleções disputando uma final de Copa do Mundo. Leonardo Oliveira, tu também está aqui conosco, tu também dá opinião, tu também é comentarista, tu também é homem que sabe tratar muito bem dessas questões do futebol internacional. Me fala um pouco do jogo que tu verás daqui a pouco, Leonardo.
5: Boa tarde, Pedro. Boa tarde, amigos da Gaúcha. Um espetáculo, estádio lotado. O clima é o adequado para o futebol. Passamos calor aqui, mas hoje os deuses do futebol entraram em campo e eles deixaram uma temperatura de 28, 30 graus. Ou seja, está tudo perfeito. E duas seleções que gostam da bola. Chegaram à final duas seleções que têm bom trato com a bola, que não jogam com linhas tão baixas esperando só o contra-ataque, que não jogam só marcando. Não, não. Elas jogam jogando. E os deuses do futebol ganham de presente uma final com duas seleções de modelos muito parecidos. E tomara que isso perdure para esse, fique como legado para esses próximos 4 anos. Será uma grande final, Pedro. Tomara que seja ainda maior do que aquela de 2022. A gente tem craques, a gente tem duas seleções que podem nos entregar isso, Pedro.
1: Muito bem, Eduardo Gabardo, tu tens aí arbitragem.
2: Arbitragem, Pedro, é da Eslovênia. Slako Vintic, auxiliado por Tomás Klanic e Andras Kovacic. O VAR é da Alemanha, Bastian Dunkert.
1: Muito bem, aproveitando Eduardo Gabardo, então, a escalação da Espanha.
2: O técnico Luiz de la Fuente, que manda campo para o jogo aqui no MetLife Stadium, número 23, o goleiro Nay Simón. 12, Pedro Porro. 14, Laporte. 22, Cubarsí. 24, Cucurella. 16 é o capitão Rodri. 8, Fabiano Ruiz. 10, Dani Olmo. 19, Lamine Yamal. 15, Baena. E 21, Oyarzabal. Do banco de reservas como alternativas, David Roya, John Garcia, Pubic, Grimaldo, Garcia, Llorente, Zubimendi, Pedri, Munhoz, Iglesias, Merino, Ferran Torres, Cavi, Pino e Nico Williams.
1: Agora vamos para o outro lado, o lado da Argentina. Rodrigo Oliveira atrás. O time que é campeão do mundo e quer o bicampeonato consecutivo.
6: Comandado por Lionel Scaloni, liderado pela lenda Lionel Messi e buscando a quarta estrela. A Argentina com 3 mudanças tem no gol Dibu Martínez, 23. O lateral direito é Montiel, número 4. A zaga tem Romero, número 13, e Lisandro Martínez, número 6. O lateral esquerdo é Taliafico, número 3. No meio-campo, Rodrigo De Paul, 7, Enzo Fernandes, 24, e Alexis McAllister, camisa 20. O setor ofensivo tem Nico Gonzalez, camisa 15, Julián Álvarez, número 9, e a lenda Lionel Messi, camisa 10. No banco, Musso, Rulli, Otamendi, Molina, Medina, Barco, Lochelso, Palacios, Paredes, Thiago Almada, Simeone, Nico Paz, Flaco Lopes, Lautaro Martínez e Senesi. É a Argentina, Pedro.
1: Na Central de Esportes da Gaúcho, Marcos Bertoncelos traz agora o caminho das duas seleções para chegar nesta tarde toda especial, hein, Bertoncelo?
7: Uma final histórica, Pedro, porque pela primeira vez a Argentina e a Espanha fazem uma final entre eles, mas é uma final porque é a maior Copa de todos os tempos. A 23ª edição do Mundial, que começou lá em 30, tem hoje uma Copa gigante de 48 seleções e 104 jogos. Quase 40 dias de Copa do Mundo, que iniciou no dia 11 de junho e acaba hoje, dia 19 de julho. A Argentina, 100% até agora, contando com as prorrogações, venceu Argélia, Áustria e Jordânia na fase classificatória e nos mata-matas passou por Cabo Verde, Egito, Suíça e na semifinal eliminou a Inglaterra. Enfrentando a Espanha de uma campanha mais consolidada em termos de adversários, mas é verdade, começou empatando com Cabo Verde, depois venceu Arábia Saudita, Uruguai, Áustria, Portugal, Bélgica e na semifinal, Pedro, eliminou a favorita França. Portanto, a Argentina busca o tetra e o biconsecutivo. A última vez foi o Brasil, conseguiu isso em 58 e 62. E a Espanha busca o bi da Copa do Mundo, Pedro.
1: Está se armando a solenidade inicial antes das duas bandeiras que serão estendidas no gramado aqui no MetLife. E dá para ver que todas as bandeiras das 48 seleções que participam, a primeira vez com uma Copa de 48 seleções, estão ali colocadas em respeito a todos esses países que participaram dessa competição. Quero aproveitar e chamar outra vez Maurício Saraiva. Afinal, tem favorito? Não tem favorito? Objetivamente, o que dá para dizer, Maurício?
4: Tem favorito e ela se chama Espanha. Não tem favorito para 2-4 acaba. Aquele 7-1 da Alemanha, o 6-4 de ontem, que parecia casados contra solteiros, são resultados entre Inglaterra e França, são resultados completamente fora do percurso de uma Copa do Mundo. E do jeito que são competitivas essas duas equipes, cada um da sua forma, nós vamos ter aqui um jogo muito disputado no sentido da dividida de bola, do passe certo, da ocupação do campo adversário. O favorito é a Espanha, que é melhor time, mas como dizer que não ganha a Argentina se a Argentina tem Messi? Vamos lá.
1: Você, Leonardo Oliveira, o que diz?
8: Eu digo que vai ser uma final, Pedro, eu não vejo favorito, eu vejo muito equilíbrio, só que a Argentina vai ter que tirar a bola da Espanha. Se a Argentina deixar a Espanha comandar o jogo, a Espanha mantém o jogo numa temperatura que é agradável para ela. A Argentina quer o jogo quente. E essa vai ser a disputa pela bola, pelo controle. Passa muito por roubar a bola da Espanha, não deixar com que ela envolva a vitória da Argentina. A Espanha vai fazer o seu jogo, é o que vem fazendo, Pedro, e ganhando tudo. Ganhou euro, ganhou medalha de ouro na Olimpíada, tá na final da Copa. A Espanha virou papa títulos, quem diria, Pedrão?
1: É verdade, são 14 horas mais 13 minutos. O jogo começa aqui às 15 horas, aí no Brasil às 16 horas. E nós estamos acompanhando então as solenidades iniciais, né? Tá tudo muito bonito, tudo muito bem preparado, estádio completamente lotado. Quem estava fugindo do sol já veio pro sol, porque muitos espaços, eu diria, a maioria dos espaços não são cobertos pela sombra. Nós aqui, felizmente, agora temos uma sombrinha e uma brisa bastante agradável, mas tem 80% do estádio que está no sol. E ainda que não seja aquele sol de 40 graus, é um de 28, 30. Sempre dá um probleminha, né, Gabardo?
9: É, Pedro, a temperatura está muito agradável, né? Nessa posição em que estamos aqui, e diante do que já tivemos na Copa do Mundo, com temperaturas batendo em 40 graus, hoje dá para dizer que está bem aceitável. E o que é mais importante, não teve, Pedro, e não vai ter hoje chuva, nem alerta de tempestade, de raios. Ontem choveu muito forte aqui na região de Nova York, Nova Jersey. Então, tô olhando para cima, o céu está azul e não temos perspectiva nenhuma de interrupção da grande final.
1: Alguém consegue me explicar qual é a solenidade que está acontecendo nesse momento ali? Porque nós temos bandeiras de todos os países, temos um distintivo da FIFA, a Copa do Mundo.
7: É o hino? Hein? O hino norte-americano.
1: Ouçamos.
10: Interpretado por Jennifer Hudson.

0: Hino Nacional Norte-Americano executado aqui no MetLife, bem próximo a Nova York, em Nova Jersey, onde estamos hospedados e onde está acontecendo a partida, esta partida que é a final da Copa do Mundo. E aqui começamos nossa trajetória e aqui, bom, primeiro momento foi mais ou menos, depois que a coisa ficou ruim, né, Maurício?
1: Começamos e encerramos, e o encerramento precoce, os sinais estavam todos na primeira rodada. Chegamos até a ilusão de que poderíamos ter uma vida melhor depois de passar como passamos pelo Japão, mas logo a seguir a vida nos deu uma dura, dura pancada. Não, estamos longe. E assim que o treinador voltar de férias, começaremos atrasados o trabalho para 2030.
0: Pois é, Leonardo Oliveira, aí está o debate, né? O que será o Brasil lá para frente? O que já aconteceu para trás a gente já conhece, lamenta. Não digo que se envergonha, porque não é o caso, né? Isso é uma disputa e ganha um e perde outro, não, pelo contrário. Mas nós temos um futuro aí a ser estabelecido. Será que ele será, digamos, daquele que a gente espera aí, Leonardo?
2: O primeiro passo é definir o que se quer da seleção. Como a seleção vai jogar? Vai ser no modo Ancelotti, como ele fez no Real Madrid, da 15ª estrela? Vai ser como a gente viu na Copa do Mundo? Será que houve essa conversa? Será que o Ancelotti vai resgatar as raízes do nosso futebol? Será que o Brasil tem um projeto para resgatar na formação jogadores com talento brasileiro, jogadores com a característica brasileira? A Espanha fez isso, Pedro, mas ela começou lá depois da Copa de 2010. Ela foi com essa seleção para 14, foi para 18 e ela caiu nas quartas e na primeira fase, nas oitavas e na primeira fase. E agora com uma seleção madura, com uma seleção com uma Copa do Mundo e com uma formação de talentos, ela está chegando a uma final. Será que a gente tem isso, Pedro? Eu desconfio que não.
0: Pois é, vamos ver, né? Bom, nós temos agora exatos 14:48.
3: E agora quem tá cantando ali é Nicole Scherzinger, acompanhada de outros artistas, enquanto começa
1: Laura Pausini e Robbie Williams.
3: É, Laura Pausini e Robbie Williams, né? E agora começa a preparação ali com as bandeiras para a entrada em campo, logo depois desta apresentação das duas equipes, Espanha e Argentina, já vem programado.
0: Perfeito, ainda não entraram as bandeiras, né? Que deverão ser as grandes bandeiras que molduram o campo antes da partida. Ainda não chegaram, apenas pequenas bandeiras que são acionadas por meninos e meninas que estão colocados lá. E no centro, um globo, né, mostrando notadamente a América, América do Sul, América do Norte, e também um tapete azul e amarelo que leva as pessoas até o centro do gramado. Esse é um espetáculo que nós estamos vivendo nesse momento. São 14:49. Maurício, a Copa está terminando hoje. Dá para dizer o que dessa Copa do Mundo? Dá para dar uma nota? O que dá para sintetizar aí? Vamos ver.
1: Dentro do campo, uma Copa nota 10. Porque ela tem histórias inesperadas, como a de Cabo Verde, que não perdeu nos 90 nem para a Espanha nem para a Argentina, que são os finalistas de hoje. Tem um belo resumo de quem chegou jogando o melhor futebol. Tem a grande surpresa, que era a Espanha superar a favorita França. Tem os Estados Unidos, que fizeram uma boa Copa. Isto tudo dentro do campo é extraordinário e por isso eu dou nota 10. Fora do campo, a nota é bem menor, porque tem interferência de fora para dentro de um cartão vermelho revisado para que o jogador anfitrião estivesse em campo. Tem um juiz somali que não pôde entrar nos Estados Unidos para trabalhar. Teve um jogador egípcio interrogado por 7 horas. Teve o Irã que ficava no México para jogar nos Estados Unidos. Fora do campo é outra coisa. Dentro do campo, que é o que mais nos vale, vai ser uma final encantadora.
0: Pois é, Leonardo Oliveira, e a tua avaliação?
2: Só o registro, Pedro, está chegando a taça. Carlos Alcaraz e Luis Reyón. Carlos Alcaraz, tenista espanhol, está abrindo, né, Rodrigo, a taça agora.
4: Com o Andrés Iniesta presente.
3: É, o Iniesta está junto ali.
0: Muito bem, avaliação então do Leonardo Oliveira sobre essa Copa do Mundo que está terminando, hein, Leonardo?
2: É uma Copa, Pedro, a Copa com 48 seleções, eu desconfiei dela. Eu desconfiei no início, eu achei que teríamos muitos jogos ruins. Pelo contrário, tivemos bons jogos, tivemos muitos gols. A gente está chegando à reta final com o Mbappé batendo o recorde de gols na história das Copas, fazendo 10 gols numa Copa do Mundo, o que o Gerd Müller conseguiu lá em 1970, o Mbappé está fazendo agora. Então, assim, uma Copa de muitos gols. A Copa com 48 seleções, ela tem as ressalvas e o Maurício listou-as, e eu não vou aqui repetir, o Maurício observou bem, mas foi uma grande Copa do Mundo. E a FIFA está criando dentro da Copa, Pedro, um evento que é a final. Tanto que a logotipagem é toda diferente. The Final é um evento dentro do evento, com shows, espetáculo. É a americanização da Copa do Mundo.
3: Quem? Bom, Pedro, e o troféu da Copa da FIFA foi trazido para o campo por dois campeões mundiais. Mário Kempes, 1978, para a Argentina, e Andrés Iniesta, em 2010, para a Espanha. Então está colocado ali o troféu da Copa do Mundo. Tom Cruise está agora como convidado especial, interagindo com o público. Depois do Iniesta e do Kempis trazerem a taça, agora é a vez de Tom Cruise aparecer. Olha, é um show antes da final.
0: É, isso a FIFA sabe fazer. E o Tom Cruise, sabidamente, é um...
3: Vamos ouvir o Tom Cruise. Across them, and from every corner of the globe, we have witnessed greatness. And we have shared in moments grandezas de cada canto do globo.
5: Moments of hope, moments we will
3: momentos de alegria, never forget. Momentos que jamais esqueceremos.
5: Is a language spoken without words.
3: A force é um idioma falado people, sem palavras, o futebol.
5: That turns strangers into friends and reminds us
3: que transforma estranhos em amigos.
5: Have in common. Today, only two teams remain.
3: Hoje, Espanha. Apenas um dos times será campeão. Espanha. E aí a torcida da Espanha canta.
5: Argentina.
3: E Argentina. E a torcida da Espanha canta mais alto.
5: But these stories, now these stories belong to each and every one of us, to every nation, to every player,
3: para cada país, para cada jogador, para cada torcedor, para cada voluntário,
5: to every dream carried on the pitch,
3: para cada sonho carregado no campo.
5: Final chapter,
3: juntos somos um. Vamos celebrar o torneio, celebrar o mundo juntos, a Copa do Mundo juntos. Vamos celebrar com cada um. Isso é o futebol.
0: Muito obrigado, Tom Cruise, muito obrigado. E que também a raça humana pare de fazer guerras por todos esses cantos do mundo. Que a gente tenha, quem sabe, na imagem do futebol, alguma coisa que possa trazer mais tranquilidade, mais responsabilidade. E que aqueles, digamos assim, invasores de outros países parem com tudo isso que está acontecendo. E que a civilização consiga ter paz, tranquilidade. Que as pessoas possam ter comida, que as pessoas possam ter colégio. Que as pessoas no mundo inteiro, que não existam mais países de terceiro, quarto grau, com pobreza e miséria absoluta. E isso também, quem sabe o futebol pode dar uma acrescentada, né? Bom, nós estamos chegando agora para uma centena de meninos que estão entrando nesse momento, levando as bandeiras. Em seguida teremos aquela solenidade que foi habitual ao longo da Copa do Mundo, penso eu que vai acontecer.
3: É, e mas Pedro,
0: o distintivo da FIFA continua ali, sim.
3: É, faltou apenas 6 minutos, né, para o início da partida, então agora teremos certamente uma velocidade maior deste protocolo de entrada em campo das equipes, execução dos hinos, as bandeiras.
0: Eu acho que vai atrasar, viu?
3: Eu tô achando também.
0: É, acho que vai atrasar. Bom, que atrase 3, 4 minutos, a festa tá muito bonita, a solenidade tá muito boa, todo mundo tá gostando, todo mundo tá vendo com atenção, o mundo inteiro está assistindo isso, o nosso ouvinte da Rádio Gaúcha que não tá na frente da TV tá tendo uma ideia daquilo que está acontecendo, na medida do possível que a gente possa contar, enfim, é o que está acontecendo nesse momento. As duas bandeiras, a da Argentina e da Espanha, já estão ali com os meninos colocadas no risco da pequena área. Em seguida, as bandeiras serão trazidas, exato. As duas bandeiras ao mesmo tempo. Argentina com a coloração mais azul, com o sol. A Espanha numa coloração vermelha e amarela, duas belas bandeiras, dois belos países, duas belas seleções. Gente, está começando a final da Copa do Mundo. 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
3: Ô Pedro, ei. Agora as duas equipes entram em campo pela lateral do gramado, vai ter uma imagem marcante, porque até chegar ao círculo central, os jogadores terão de passar em frente ao troféu da Copa do Mundo, o troféu da FIFA, com os dois capitães à frente, Messi da Argentina e Rodri da Espanha.
0: Pois é, imagina, Maurício, tu passasse à frente ali, te abraçar naquele troféu, ele vai ser meu, vai ser meu, vai ser meu, vai ser meu, Maurício!
1: Ninguém pode tocar no troféu sem luvas, a menos quem já ganhou o troféu. Essa é uma determinação da FIFA que dá toda a realeza, todo o extraordinário que é ser campeão do mundo. Quem pega o troféu com a mão, limpa, sem luva, é porque já foi campeão do planeta. Messi poderia, Rodri ainda não.
0: Muito bem. Quero mandar um abraço a todos vocês que estão ligados no futebol da Gaúcha, vocês que acompanham tudo que a Gaúcha coloca para você, que os veículos da RBS trouxeram para cá, para os Estados Unidos, para o México e para o Canadá. Lá no México começou Leonardo Oliveira, uma passagem inclusive histórica, né? Porque lá tem muita história, lá tem a civilização maia, e lá já tem tanta dificuldade, tanto problema. Tu andaste por lá, não é, Leonardo?
2: Andei por lá, andei pelo... buscando o passado dessa civilização que é tão antiga, do século 7, Pedro. Os astecas foram precedidos por um povo que chegou no século 7. A história está muito viva no México. Eu fui no quarto que o Pelé dormiu antes da final da Copa do Mundo 70, Pedro. Eu vi a cama do Pelé, a escrivania. Enfim, a gente foi contar todas essas histórias. O México, o maravilhoso México, que gosta tanto de nós brasileiros. Bom, tu sabe bem, né, Pedro? Tu sabe
0: sei,
2: de 86 também, não sabe?
0: Sei, sei. O México é simplesmente fabuloso. A Valéria Poçamay, que agora está aí lá em Porto Alegre, esteve lá no Canadá, e nós que rolamos aí esses Estados Unidos, em todos os lugares que a seleção foi, nós estávamos, Maurício. E agora, bom, agora são os hinos.
3: Primeiro hino da Espanha.

0: hino nacional espanhol, executado na solenidade de abertura do jogo final da Copa do Mundo aqui nos Estados Unidos. E agora vamos ouvir o hino argentino.
1: Becerra.
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0: E agora o espetáculo de fogos, representando as cores de um lado da Argentina, do outro lado da Espanha, e está sendo encerrada a solenidade, que agora tem o cumprimento dos jogadores. Maurício Saraiva, tivemos um momento muito especial, aliás, momentos muito especiais, dessa solenidade que começou bem antes e que está terminando agora, daqui a pouco tem um jogo, mas foi bonito de ver, não foi?
1: Respeitando muito o futebol. Se os norte-americanos não têm o futebol como seu esporte prioritário, é problema deles, eles que se entendam. Mas nesta final, até este momento, respeitou-se a tradição do futebol, o hino, a emoção, a bandeira que sobe, o hino espanhol que não tem letra, o hino argentino cantado por uma artista argentina. Até aqui, absolutamente belíssima a festa para a Copa do Mundo que termina.
0: Pois é, Leonardo Oliveira, gostou da homenagem também?
2: Gostei da homenagem. Os Estados Unidos estão, sim, consumindo futebol. A Copa do Mundo vai ser um impulsionador, assim como a Copa de 94 foi para o surgimento da Major League Soccer dois anos depois. Há uma grande aposta de que essa Copa possa fazer o futebol. Não vai bater o futebol americano nem o basquete. Mas hoje, segundo The Economist, já está na frente do beisebol em número de simpatizantes, de consumidores. Vai ser um grande salto essa indústria, Pedro, que eles já estão comandando. Muitos clubes europeus têm donos ou donos de fatias norte-americanos.
0: Muito bem, Eduardo Gabardo confirmando a seleção da Espanha e seu time para começar a final contra a Argentina.
3: Unai Simón, Pedro Porro, Laporte, Cubarsí, Cucurella, Rodri, Fabiano Ruiz, Dani Olmo, Lamine Yamal, Alex Baena e Oyarzabal.
0: Rodrigo Oliveira, seleção da Argentina.
4: Dibu Martínez, Montiel, Romero, Lisandro Martínez e Tagliafico, Depou, Enzo Fernandes, Alexis McAllister, Nico González, Julián Álvarez e Lionel Messi.
0: Muito bem, Rodrigo, tu tens uma ideia onde está colocado o presidente da República, sim, da Argentina, o Trump?
4: O presidente dos Estados Unidos, Donald Trump, está ao lado de Gianni Infantino no principal camarote do MetLife. Há pouco o telão mostrou os dois, Donald Trump e Infantino lado a lado. Isso é simbólico, né, Pedro? Infantino e Trump estiveram lado a lado no sentido conotativo e denotativo, em todos os sentidos possíveis, nessa Copa. Presidente da Argentina, Javier Milei, não veio por superstição, mas o primeiro-ministro da Espanha, Pedro Sánchez, está aqui, assim como toda a família real espanhola.
2: E não seria bom colocar no mesmo camarote Pedro Sánchez e Javier Milei, Maurício. Mas tu observaste bem, Maurício, naqueles pontos da Copa do Mundo, os pontos negativos, os pontos ruins da Copa, um deles foi a interferência do Milei para liberar, do Trump para liberar o Balogun para jogar contra a Bélgica, né, Maurício?
1: É, isso não pode se repetir, e a Bélgica salvou a Copa, tirando os Estados Unidos com um quadrilho que acabou com essa história, né?
3: Tá bom, agora tá posicionado ali o histórico apresentador do UFC, Bruce Buffer, com a sua frase, né, que marcou: It's time! É a hora, chegou a hora! Vai começar a Espanha e a Argentina.
0: Muito bem, vai começar a final da Copa do Mundo 2026. E a RBS dizendo a você, no dia que está terminando a Copa do Mundo, que fizemos o máximo esforço para lhe dar tudo o que você queria. Em todos os veículos da RBS. Uma equipe de 22 profissionais presentes aqui no país da Copa, ou nos países da Copa, levando para você todas as informações, todos os jogos, enfim, tudo aquilo que você teria interesse, até os nossos debates do Salão de Redação, que eu creio que tem sido um dos pontos altos da nossa cobertura. Aliás, depois do jogo vai ter o Gaúcho na Copa e depois do Salão de Redação. Ou seja, nós vamos longe ainda falando de final do Copa do Mundo. Afinal, uma final é uma coisa bastante especial, né? Pois é, Maurício, essa é uma das finais mais luxuosas que eu vejo nos últimos tempos.
1: Porque o futebol jogado é de alto luxo. O que nós vamos ver em 90, 100, 120 minutos é de alto luxo, e a contagem regressiva começou, Pedro.
0: Muito bem. Vai começar a final. 3, 2, 1. Começa a final da Copa do Mundo. E a bola foi recuada, onde está colocado o jogador Romero. Romero sai jogando, tocando a bola para Lisandro Martínez. Ele domina pelo lado esquerdo, deu para ataque, ele dominou, tentou jogar na frente, a bola foi afastada. Fica a bola para Depou, que chuta de qualquer maneira para o campo de ataque. Mas lá está o jogador Cubarsí para dominar. Tenta jogar no ataque e A bola está saindo ali onde está colocado o goleiro. Uma bola que lhe foi recuada. O Simon, que está dominando no risco da sua grande área, soltando a bola, recuando outra vez. Sai jogando agora com Lisandro Martinez. Aliás, com Laporte. Laporte tenta jogar, recua a bola. Ali está colocado o seu companheiro, o jogador Cobarcico. Cobarcico deu para Laporte. Laporte tocou a bola para o Olmo. Olmo tentou o tabelamento. Joga em passes curtos, como sempre, o time da Espanha. Lá vai jogando Porro. Porro domina pelo lado direito. A marcação chega. Ele recua a bola para Cobarcico. Cobarcico domina. E por onde está colocado o Rodri? O Rodri, ele vem buscar a bola ali no meio. Pé canhoto na bola. Impulsiona para Laporte. É o zagueiro que vai para o apoio. Conduziu, levou para a meia esquerda. Empurrou a bola. Encontrou colocado por ali o jogador Fabiano Ruiz. Fabiano Ruiz abriu na ponta esquerda. Oyarzabal está colocado por lá. Dominou, jogou atrás. A bola foi no Olmo. Olmo trabalhou, soltou. Encontrou colocado o Rodri. Rodri tenta jogar ao corte. E aí o juiz está parando, marcando o quê? Diz aí, Rodrigo.
4: Falta cometida em cima do Nico Gonzalez, porque o Olmo chegou atrasado, pegou só a perna, um pontapé, na verdade. O Pedro Porro visou a bola, chegou atrasado, pegou a perna do Nico Gonzalez, falta marcada 0-0.
0: 1:40 de partida, a bola foi recuada para o Dibu Martinez. Está lá dentro da sua grande área, esperando que chegue a marcação. Ninguém chega, ele empurra a bola para Tagle Pico. E esse sai jogando pelo lado esquerdo. Empurra a bola na frente, tentou jogar, jogou. Encontrou colocado o Nico Gonzalez. Dominou pela esquerda, jogou no meio, empurrou a bola para Depou. Depou está recuando, soltando uma bola curta onde está colocado o Enzo Fernandes, que dá para Depou. Depou está recuando para Romero. Romero tocando a bola para Lisandro. Lisandro Martinez domina pelo lado esquerdo defensivo, tocou a bola para Tagle Pico. Ele teve um pouco de dificuldade para o domínio, mas conseguiu. Soltou a bola para Macalister. Macalister tá recuando onde está colocado Depou. Depou sai jogando, joga a bola na frente, a devolução lhe é feita, ele recua a bola para Romero, que tá recuando mais ainda para o Dibu Martinez, que tem a bola na sua grande área e sai jogando até com algum perigo ali pelo campo defensivo, mas com absoluto sucesso e tocando a bola para Montiel. Lá vai o time da Argentina, ele busca a frente, entregou para Nico Gonzalez. Gonzalez tentou, domina, a bola foi tirada e volta para a Argentina no campo de defesa. Placar é 0-0. São 3 minutos de partida, é o primeiro tempo. 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Final da Copa do Mundo, Macalister tem a bola. O recuo foi feito para Romero. Romero dominou, tem colocado por ali o seu companheiro, o jogador Depou. Prefere recuar, recua a bola para Dibu Martinez. Ele sai jogando pelo lado esquerdo, tocando a bola para Tagle Pico. Tagle Pico dominou, buscou Martinez, dominou ali pela ponta esquerda, o Nico Martinez, mas a bola está fora do campo, é arremesso lateral. 3:30, primeiro tempo, no estádio MetLife, em Nova Jersey. É final de Copa do Mundo, gente, não é qualquer coisa não, é final de Copa do Mundo, e quem tem a bola é Simon, o goleiro. E se embolotaram dois jogadores ali, vai parar tudo. Eduardo Gabardo, esse bolinho aí não vale, hein, Gabardo?
4: Não vale, foi marcada a falta do lateral direito na Argentina, que acabou derrubando o atacante da Espanha, que disparava pela ponta esquerda. Falta marcada, jogo parado na final da Copa do Mundo.
1: No início do jogo, nós temos menos de 5 minutos em que as duas seleções tentam reduzir o campo a 40 metros, jogam numa faixa central. Tiram também a velocidade do jogo no primeiro instante, para que ninguém seja surpreendido com 1-0 contra tão cedo no jogo, Pedro.
0: Rodri tocou a bola para o Olmo, Olmo passou pelo marcador, tocou a bola na frente, e a mal está colocado pela ponta direita. Peca em outra bola, jogou em direção à área, voltou para ele para marcar o gol, bateu. Grande, extraordinária defesa do goleiro argentino. A primeira grande chance de gol foi espanhola, Rodrigo.
4: Mas a tabela entre Lamine Yamal e Dani Olmo dentro da grande área argentina, em meio a 5 defensores, foi primorosa. Na sequência, o chute do Yamal, a bola
0: outra vez a Espanha, olha ali a bola na entrada da grande área, o lançamento na ponta, o cruzamento, salva Romero, tira para fora da grande área, mas a Espanha aperta, a bola foi, onde está colocado o jogador Porro, Porro tenta jogar, a bola foi tirada, tirada para o meio do campo, errou agora o zagueiro Laporte, a Argentina vai para o ataque, o goleiro sai desesperado, não tem goleiro, agora a bola é dominada pela Espanha, por isso não tem perigo, como tem o domínio, como domina, procura a combinação, soltou tocou a bola para o seu companheiro, o jogador Rodrigo, deu para Fabián Ruiz. Fabián Ruiz domina ali pelo meio, procura levar, toca a bola curta, recebe a devolução. Ainda o Fabián Ruiz carregando ali pela esquerda, meteu a bola para Cucurella. Cucurella chegou no fundo do campo, tocou atrás, encontrou colocado por ali o Baena. Baena está recuando. É a Espanha quem está trocando passes e o recuo de bola foi feito. Onde está colocado o Laporte? Laporte parte para o campo de apoio. Lá vai ele levando. Não há marcação. Ele faz o passe curto. A bola voltou para ele. Aberta na ponta esquerda. Cucurella dominou. Ao lado da grande área, marcado por dois adversários. Ele recua. A bola deu para Fabián Ruiz. Fabián Ruiz recua mais ainda para o Rodrigo. Rodrigo tentou a abertura. Abriu. Tocou a bola para Porro. Porro está colocado pela ponta direita. Recua a bola outra vez para Fabián Ruiz, que domina. Dá para Rodrigo. Rodrigo recua a bola para o jogador Laporte. Laporte soltando para Cubarsí. Cubarsí procura jogar. Ali pelo meio. A bola recua para o Rodrigo. Rodrigo dá um toque curto. A bola foi na frente. O recuo de bola foi feito para o Cubarsí. Cubarsí tocou para Porro. Porro deu para Cubarsí. E está recuando lá. Lá dentro do gol, onde está o Simon para fazer a defesa. São 6 minutos
4: Pedro, do primeiro tempo. Ei. Um encontro de sul-americanos contra europeus em finais de Copa já foram 11, começando lá com Brasil e Suécia em 58, passando pela última Copa, Argentina e França. E a vantagem é muito grande dos sul-americanos. São 8 conquistas contra 3 RBS na Copa.
0: Olha aí, quem sabe, hein? Iabal, grande bola, tocou, encontrou, colocaram Baena, correu pela direita, lá Baene, chocou-se contra o adversário, mesmo assim cruzou, corta Montiel, voltou a bola para Cucurella, Cucurella dominou, tocou a bola curta, deu para o jogador Olmo tenta o domínio ali pelo meio, tocou a bola na frente, recebida a devolução com falta, o juiz que não houve.
1: Foi muito uma falta
0: tão clara.
1: Foi muito falta, falta de concurso de arbitragem, o esloveno errou grosseiramente.
0: Sete minutos, Leonardo Oliveira, o que dizer do jogo até aqui?
5: Um jogo em que os dois times tentam ter controle de bola. A Argentina colocou o Nico Gonzalez para cuidar do lado direito e o Nico Gonzalez não entrou no jogo, Pedro.
0: Pois é, e por ali tá atacando o povo, né? 7 minutos e 15, a bola trabalhada no ataque, ela foi para Olmo, Olmo fez o domínio, ganhou do marcador com o Cucurella, pediu lá pela ponta esquerda, a bola foi para ele, antecipação do Mondial cortando, Mondial soltando a bola onde está colocado o Depou, Depou solta a bola para Nico Gonzalez, ele procura jogar, voltou o time da Espanha, a bola foi onde está colocado o jogador Yamal, Yamal buscou a combinação, mas ela não aconteceu e a bola tá fora do campo, e o Bandeira tá marcando falta, Rodrigo.
4: Falta cometida pelo Lamine Yamal em cima do Taliafico, na tentativa de pressionar a saída de bola, 0-0, Pedro.
0: São 8 minutos, Maurício Saraiva, e a sua observação sobre o jogo até aqui.
1: A Espanha sobra em posse de bola, como é usual, mas tem um jogo mais vertical do que nos outros começos. Naquele primeiro instante, reduzido a 40 metros, passe para o lado, assim que o Yamal obrigou o goleiro a um milagre, o Dibu Martínez, a Espanha tomou conta de um jogo e que a gente está chegando a quase 10 minutos e Messi ainda não tocou na bola.
2: Maurício, aí a imagem mostra. No replay, a bola desvia do Martínez e quase engana o Dibu.
0: Era uma tentativa ali, a bola está na linha de lado, no erro da Espanha, favorece o time da Argentina, 8 minutos e meio, estamos no primeiro tempo, o placar é 0-0. E a RBS está dizendo muito obrigado pelos 35 milhões de acessos que o público do Rio Grande do Sul e do Brasil nos ofereceu. 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A bola foi ali onde está o goleiro Dibu Martínez. Martínez sai jogando e empurra a bola para Tagliafico. Jogou mal, a bola saiu pela linha de lado, vai ser arremesso lateral. A 9 do primeiro tempo, o placar é 0-0. É final de Copa do Mundo, é o futebol da Gaúcha. Sempre presente nos grandes acontecimentos.
4: Pedro,
0: ali está a Gaúcha, hein?
4: Neste momento, a taça da Copa do Mundo é levada ao presidente Donald Trump no camarote, onde ele está ao lado do presidente da FIFA, Gianni Infantino. E Donald Trump toca na taça da Copa em meio ao jogo, 9 minutos do primeiro tempo.
0: Simão tocou a bola para o Yamal, ele não dominou, ela está fora do campo, arremesso lateral é dado. 9 minutos e meio, 0-0, é final de Copa do Mundo. Sai jogando o time da Argentina, a bola foi lá onde está colocado o Romero está recuando para o goleiro Martínez. Martínez tem o domínio, é atacado, ele faz a bola chegar até onde está colocado o Lisandro Martínez. Lisandro toca a bola para o campo de ataque, foi lá o Porro para dominar, foi também o jogador da Argentina, o Castilho, a bola foi tirada e no rebote ele é dominada através do jogador espanhol. o Fabian Ruiz, que sai jogando lá pelo lado esquerdo com o Cucurella. Cucurella meteu a bola, encontrou colocado pelo ali o seu companheiro Rodri. Rodri tenta em profundidade, meteu a bola para o Yamal. Yamal agora não deixa sair, deixou assim. Não conseguiu com o Cucurella. Cucurella meteu a bola, encontrou colocado pelo ali o seu companheiro Rodri. Rodri tenta em profundidade, meteu a bola para o Yamal. Yamal.

0: Laporte faz o domínio, levanta a cabeça, é marcado, recua a bola, soltou onde está colocado o Rodri fez a bola curta, chegada para o Cucurella buscou abrir a ponta esquerda, o corte do Montiel, a bola está na linha de lado, arremesso lateral, é da Espanha.
1: O time da Espanha tem o primeiro passe que não erra nunca do Rodri, tem a movimentação área do Fábio Ruiz e um pré-atacante que é o Dani Olmo, ele fica imediatamente atrás dos três da frente e a bola está sempre com a Espanha porque a Argentina decidiu marcar mais atrás.
0: Olha,
1: e
0: aí ele não tem a bola. Porro manteve a bola na ponta esquerda, ela foi dominada pelo Cucurella, é o time da Espanha chegando, empurrou a bola, deu para o Fábio Ortiz, carregou ali pelo meio, soltou boa bola, encontrou o Olmo, dominou, pé canhoto, cruzamento, a bola tirada meio no desespero pela linha de fundo, é a Espanha que está atacando, Rodrigo.
2: Cruzamento do Fabiano Ruiz, que visava o Oyarzabal. O Lisandro Martínez afastou de calcanhar, de um jeito um tanto quanto desajeitado. Escanteio para a Espanha 0-0.
0: 11 minutos 40 segundos é o primeiro tempo. 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Escanteio cobrado. Olha lá, a bola no Olmo, ele dominou na canela, a bola foi tirada. Cucurella vai pegar a bola no rebote, soltou, encontrou o Olmo. Olmo de pé de esquerdo faz a bola chegar do outro lado, foi para o Porro. Porro dominou, tentou vencer o marcador. Ainda ele tocou no Yamal, chutou contra dois adversários, mas a bola voltou para Porro, saiu linha de lado, arremesso é espanhol e são 12 minutos e meio ao primeiro tempo, o placar é 0-0.
1: O jogo é uma luta de boxe até aqui, em que a Argentina é o boxeador que fecha a guarda e toma golpes, não dá nenhum golpe em contra-ataque e quem bate cansativamente é a Espanha.
0: É, e a bola foi no Porro, o Porro tá recuando, soltando a bola, onde está colocado o seu companheiro Cubarsi. Cubarsi tocou a bola para Laporte recolhe, dá para Cucurella. Cucurella vai ser marcado e na bola de segurança ele tá recuando para o goleiro Simon. Placar é 0-0. 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A bola foi recuada ali onde está o goleiro Simon. Simon sai jogando, tocando uma bola curta, enquanto era colocado Cubarsi. Cubarsi fez a bola chegar lá no jogador Laporte. Laporte está recuando da mesa para o Simon. Simon deu para o Laporte. Laporte dominou. Agora a Argentina tenta apertar lá no campo de ataque, numa marcação mais alta. Mas o chute foi para o meio-campo. A bola ficou no Rodri. Rodri tentou o domínio e corta Romero. Mas a Espanha volta a ter a bola. Ela é dominada pelo Cucurella. Cucurella dá para Rodri. Rodri dá um toque curto. A bola foi para o Fabián Ruiz. Fabián Ruiz jogando a bola no lado direito. O Porro está colocado por aqui. Procura o campo de ataque. A bola foi Oyarzabal. Esse nome pra mim é uma complicação.
3: Ele é basco. Os bascos complicam no nome.
0: Tá. E tem uma falta ali. Tem uma falta.
2: Falta muito forte. O McAllister vai pintar cartão pra ele. Olha, será que vai levar na conversa? Jogadores da Espanha reclamam. A falta do McAllister foi muito forte. Acertou em cheio o Dani Olmo. E pelo jeito o árbitro vai acomodar.
1: Meu Deus do céu.
2: E apenas uma advertência verbal.
1: Eduardo, o esloveno tem dois erros crassos no jogo. O primeiro é uma falta não dada, dois passos da grande área, quando o Pedro Porro é impedido de seguir no 2-1 no tabelamento que fazia com o atacante. E agora essa falta é no mínimo de cartão amarelo e o árbitro conversa. Não começa bem o esloveno na final da Copa do Mundo, que talvez seja maior do que ele.
0: Pois é, o que a gente dizia no debate hoje no sala de redação, é aquela chegadinha assim para espantar o cara. É, sai daqui, vai para lá que vai tomar uma porrada, aí o cara leva medo, se levar medo não aparece mais. Essa é uma tática argentina bastante manjada, né? Hein?
3: É uma falta intimidatória. O Olmo tá carteando todo o jogo, o Maurício observou bem, e aí o McAllister chegou para dar uma intimidada nele.
0: É, o lançamento foi forte, a bola chega na mão do goleiro Dibu Martínez. Atenção, tempo e placar do futebol da Gaúcha. 15 minutos, etapa inicial, 0-0, final da Copa do Mundo, Bertoncello.
4: Até ontem, Pedro, com França 4, Inglaterra 6, foram 103 jogos nesta Copa, 307 gols marcados, média de quase 3 gols por jogo. E público, média de 65 mil pessoas por partida.
0: Argentina busca o ataque, a bola foi para McAllister, tentou tabelamento, tem falta ali no meio do campo, agora a falta é a favor do time da Argentina, Gabardo.

0: A falta foi no Messi. Olha, Pedro, que a gente falou muito pouco no nome do gênio até agora, hein? Mas ele é Messi, sofreu a falta ali no campo de ataque da Argentina.
1: É, Messi quase não tocou na bola até agora, mas é o Messi, né? Daqui a pouco ele toca e aí o estrago é definitivo, né? Falta que favorece o time da Argentina, são 16 minutos, o placar é 0-0. Você não pode esquecer, né? 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Falta será cobrada para a seleção da Argentina. Placar continua 0-0. Zagueiros da Argentina vão lá para dentro do campo da Espanha. A falta vai ser cobrada, uma demora muito grande. Os zagueiros argentinos, eu repito, estão lá dentro. Levantamento direto, liga de fundo, apenas tiro de gol. Como é que foi o Grêmio no Campeonato Brasileiro, hein, Bertoncelo?
2: Bom, na última sexta-feira, Pedro, o Grêmio retomou suas atividades no Campeonato Brasileiro e deu a lógica, né? Jogando fora de casa, faz uma péssima campanha como visitante, perdeu para o Mirassol pelo placar de 2-1. O Grêmio, no momento, é o 16º colocado com 21 pontos e agora viaja para La Paz enfrentar o Bolívar pela Sul-Americana.
1: São 17 minutos, seu ataque, Yamal dominou na ponta esquerda, ao lado da grande área, driblou o marcador, cruzou, Dibu tá ali no chão para pegar. Rodrigo,
3: se o Dibu não defende, não intercepta esse cruzamento rasteiro do Yamal, o Baena estava chegando no segundo pau, pronto para fazer o gol. Lamine Yamal passando pelo Talhafico com muita facilidade, 0-0, Pedro.
1: E a bola foi recuada agora para o goleiro espanhol, Simon devolveu a bola para o campo de ataque, mas foi errado, saiu direto pela linha de lado. E agora a torcida argentina sentiu o pepino, acordou, e agora o goleiro errou, vai meter o Baia nele.
4: A interpretação é exatamente essa, Pedro. A torcida da Argentina, que até então estava quieta, porque o time dela estava intimidado, percebendo a dificuldade da Argentina no jogo, começou a gritar. Ainda timidamente, perto do que a gente conhece da Argentina cantando. Mas entrou no jogo a torcida, a sua seleção ainda não.
1: 18 minutos, primeiro tempo. Uma bola na ponta esquerda, Castilho foi ali, ganhou do Porro, chegou para dentro da grande área. Na sequência, ele foi desarmado. Caiu, fingiu, ficou pedindo uma falta, claro que não houve. E a bola foi lá. Oxa, outra chegada do zagueiro argentino, ó. Outra jogada. Ah, mas ou o árbitro dá cartão amarelo ou sei lá como é que vai terminar isso aí. E foram duas chegadas fortes dos argentinos, porque se ensaiava uma ideia de contra-ataque no time espanhol. O que ele tem que fazer, hein, Maurício?
4: Ele tem que começar a apitar bem, né? É a primeira coisa, ele tá numa final de Copa e o jogo até o momento é maior do que o esloveno escolhido. Mas o fato é que se não começar logo, nós teremos um problema de falta sem bola a qualquer momento.
1: Lá vai Laporte empurrou a bola na frente, encontrou colocado por ali o jogador contra, domina, olha pra frente, joga com o pé esquerdo, mete a bola para Cucurella, ele domina pela ponta esquerda, o recuo de bola foi feito, a bola foi pela Laporte, é o zagueirão, chegando no campo de apoio, lá vai ele, vai levando, estendeu, profundidade, encontrou, olha as armas por lá, ele tenta o domínio, leva pra linha de lado, e aí sai com a bola e tudo, sai com quem, o que que ele deu, o que que ele vai dar, vamos ver qual é a interpretação do juiz, é arremesso lateral para, não. Me ajuda aí, Rodrigo.
3: Aparentemente ele deu falta de ataque cometida pelo Oyarzabal, que com o braço esquerdo atingiu o rosto lateral do Romero.
1: Ele deu lateral.
3: Então não foi nada disso que eu falei, foi só lateral.
1: É, e o lateral foi chegado e agora o jogador espanhol chegou para devolver a porrada que levou antes. Quer dizer, o jogo já começa a ter um contorno de violência preocupante. O cara que levou um pau e que viu seus companheiros levar pau do time da Argentina agora foi lá. E foi visivelmente disputar uma bola para atingir o adversário, Maurício.
4: Tem uma coisa que é universal em futebol. Se um juiz se mostra fraco, os jogadores vão testando qual é o limite dele. A gente começou essa escalada.
5: 35 milhões de pessoas. 35? Repete, Pedro, por favor.
1: 35 milhões de pessoas assistiram e tiveram contato com os veículos da RBS nesta Copa do Mundo. Vou repetir. 3 vezes a população do Rio Grande do Sul, tá bom pra ti, careca?
5: Tá bom, Pedro, tá bom, mas eu quero mais, viu? Quem sabe a gente não chega a 40 com essa grande final que a gente tá assistindo. O jogo tá se desenrolando, Pedro, todo pelo lado direito. Até aqui, o Yamal tem sido, Maurício, o grande protagonista da partida.
1: É verdade, a bola foi lá no ataque da Argentina, foi tirada pelo Kubarsky. Kubarsky mete a bola para Yamal. Yamal foi fazer o domínio, marcado por dois, foi desarmado, a bola ficou para McAllister. Tentou no meio, errou o passe, a bola ficou dominada pelo jogador Fabian Ruiz. Ele tenta o meio, os zagueiros da Argentina estão chegando, sem cerimônia, batendo sem cerimônia. E agora eles têm a bola, ela é dominada ali pelo jogador Depol está recuando, soltando a bola para o Montiel, que está recuando, tocando para Romero outra vez com o Montiel, recebeu, rente a linha de lado, chutou em cima do espanhol, a bola ficou dentro do campo, tá lá o Oyarzabal, vai tentar o domínio, parou tudo, Rodrigo.
3: Cometeu falta, impedimento do Oyarzabal quando ele dominava a bola, o placar é 0-0, Pedro.
1: Argentina sai com Montiel, busca o campo de ataque, cortou com Cucurella meteu a bola para fora do campo, é arremesso lateral, são 21 minutos, vou repetir, hein? 35 milhões de pessoas foram acessadas pelos veículos da RBS, ou seja, 35 milhões, três vezes a população do Rio Grande do Sul, um número simplesmente extraordinário, que faz com que a gente diga que bom, que maravilha. Você sabia, né? Na RBS tem muito mais Copa, tá? Lá vai a Argentina, olha a bola, lá onde está colocado o jogador Julián Álvarez, ele foi desarmado e aí já tinha impedimento marcado pelo bandeira e confirmado pela arbitragem. 21 minutos, 40 segundos, 0-0 é o placar e Maurício Saraiva está falando.
4: É de uma superioridade real a Espanha sobre a Argentina, mas como falta o artilheiro, o definidor, essa superioridade espanhola fica no meio campo, fica no controle do jogo, mas não fica na grande chance de gol. Houve uma só até agora, antes dos 5 minutos, foi Lamine Yamal chutando, o goleiro fazendo uma grande defesa.
1: A bola é do goleiro Tibu Martínez, ele sai jogando, tocando a bola para o Taglia Fico, ele faz o domínio, o Olmo tá na marcação, ele gira de pé esquerdo, mete na intermediária, a bola foi lá para dentro da grande área, não deu em nada, porque a bola foi recuada para o goleiro Tibu Martínez, a 22 minutos e meio, exatamente metade, seguidinha vai ter tomadinha de água, né? Vai dar uma paradinha aí pro pessoal hidratar, porque assim tem sido nos jogos da Copa do Mundo. Portanto, 22 minutos e meio, metade do primeiro tempo, o placar continua 0-0, e a Espanha está partindo com a bola do Rodri, Rodrigão na frente, recebeu do Bolsonaro, carregou ali pela meia esquerda, o Cucurella está aparecendo lá pela ponta, ele prefere jogar na frente, a bola agora sim foi para o Cucurella, o Cucurella dominou, levou para o fundo do campo, buscou o cruzamento, mas chegou à parede ali, metendo a bola pela linha de fundo, tem escanteio a Espanha para cobrar, Rodrigo.
3: Em um primeiro momento, o Cucurella tomou a frente na velocidade em relação ao Depol. Na hora do cruzamento, o Depol, na recuperação, bloqueou, desviou nele e escanteio para a Espanha 0-0.
1: 23 minutos. 23! Escanteio da Espanha! Todo o time espanhol lá dentro, só o Cucurella, que é baixinho, fica ali atrás na intermediária, se pintar algum contra-ataque, aí ele tá ali para defender a coroa espanhola, né? Olha a cobrança do escanteio, uma bola alta de Bu saiu para pegar. Pega firme o goleiro da Argentina. 23 minutos, mais 30 segundos. Vamos ter em seguida a paralisação, será comandada pelo árbitro. E Dibu tem a bola lá dentro da sua grande área, ele sai jogando, metendo uma bola onde está colocado o Lisandro Fernandes. Ele sai jogando pelo lado esquerdo, empurra a bola, tocou para Taglia Fico tocou no meio, a bola foi para Depol foi desarmado. McAllister tenta pegar o rebote, consegue ganhar, ganha na força, ganha na marra, procura jogar ali pelo meio, tem uma falta marcada pelo juiz da partida, ainda no lance anterior, a falta favorece a seleção da Argentina. 24 minutos, 24, agora parou, né? Parou. Eu quero ouvir o Maurício.
3: Para hidratação com 28 graus de temperatura aqui em Nova York.
1: Quero ouvir o Maurício, quero ouvir também o Diogo. O
5: Léo. Eu também.
1: Oliveira. Leonardo Oliveira, exato. O Diogo manda um beijo para ele. Tá? Com muita saudade tua, viu, Diogo? Quero ouvir você.
5: Eu também quero ouvir o Diogo.
1: Até agora.
4: Pois então, Léo, vamos dizer o seguinte, nós temos um campo todo tomado de sol, uma Argentina que corre menos do que a bola, e a bola corre porque a Espanha faz correr. O controle do jogo é absolutamente da campeã da Eurocopa, a campeã do mundo se defende e se defende baixo, se defende no seu campo, em parte porque a Espanha empurra, mas em outra parte porque a Argentina quer assim. Ela tem muita dificuldade de fazer a bola chegar no Messi, que tocou na bola 3 vezes até o momento. Se tivesse a Espanha um definidor, talvez o placar já estivesse, Leonardo, 1-0 para a campeã da Europa.
5: E teve a chance com isso com o Yamal, grande defesa do Dibu Martins. O ponto é, Maurício, que a Espanha marca a saída de bola da Argentina, marca no campo o Oyarzabal e o Baena e e o Olmo, eles marcam os volantes da Argentina. O McAllister, o Fernandes não conseguem sair. O que que faz a Argentina? Tenta sair com o Lisandro. É quem a Espanha deixa sair jogando. O lado direito da defesa da Argentina tá bem marcado. O que faz com que a Argentina alongue a bola. Então a Argentina não tem saída. A Espanha pega a bola, recupera, trabalha, começa a costurar, começa a chegar à frente. A Argentina não tem saída de trás. Tentou duas vezes, três vezes, conseguiu, mas aí parou na boa marcação e percebe, Maurício, o Unai Simón é ativo, um jogador de linha, porque a única chance da Argentina, ele interceptou lá no meio campo. A Espanha marca muito bem a Argentina e não deixa a Argentina construir o seu jogo, Maurício.
4: É que da maneira como a Espanha joga, reduzindo o campo a 40 metros que ela tenta dominar a passe, o goleiro precisa virar líbero, e é o que acontece com o Unai Simón. De outra parte, a Argentina tem aquele que considero o melhor goleiro do mundo nas grandes decisões, Pedro. Esse Dibu Martínez cresce extraordinariamente.
1: Sim, senhores, estamos com 26 minutos. Rapaziada ali continua tomando uma aguinha, os argentinos já estão voltando, os espanhóis agora também. E eu estou lembrando mais uma vez: 35 milhões de pessoas tiveram acesso ou procuraram acessar os veículos da RBS. Tem vale rádio, vale TV, vale jornal, vale tudo, né? Tudo que a RBS pode colocar para você. Então, muito obrigado mesmo. Vamos ver se a gente pula para 40 nesse final de semana, de final de Copa do Mundo.
4: E agora, Pedro, uma conversa bem particular do Luiz de la Fuente e um assessor, um auxiliar dele, com o Dani Olmo, que é um jogador muito importante, porque ele tem uma letalidade, uma verticalidade. Maurício, o que é isso? Ele vai na direção do gol. Ele sempre vai na direção do gol. E é preciso que ele tenha mais essa bola perto dos atacantes, inclusive para bater de média distância. Teve um assunto especial com o 10 Olmo, de parte do seu treinador.
1: Muito bem, 27 minutos é o primeiro tempo. Você, torcedor, ligado no futebol da Gaúcha e da Rede Gaúcha. Somos quase uma centena de emissoras ligadas no satélite. Que bom, que maravilha. Saber que você está ligado conosco. E a bola foi ali onde está colocado Dibu Martínez. Ele recortou com a bola para Tagliafico, levantou para o campo de ataque, sobe para afastar o Marci. E o árbitro está parando. Marcando o quê?
3: Teve um toque de mão do atacante da Argentina quando tentou desviar, por isso imediatamente a jogada foi parada. Falta para a Espanha cobrar.
1: É, e quem cobrou, sabe quem foi? O Rodri. Rodri tá recuando a bola, soltando para Laporte. Laporte tocou a bola para o Cubarsi, recuou apertado. Quase que a Espanha se enreda. Aí o Simon conseguiu tocar a bola lá do lado esquerdo, mas houve o corte do Montiel e a bola tá na linha de lado, arremesso lateral que favorece a seleção da Espanha. Sim, 28 minutos. Deixa eu ver com o meu querido e extraordinário plantão de esportes os resultados dos outros jogos do Campeonato Brasileiro. Zé Bertoncelo.
2: Bom, foi na última quinta e sexta-feira também, o Botafogo venceu o Santos por 2-1 no Rio, o Vitória bateu o Vasco por 1-0 no Barradão. E na sexta-feira, Fluminense e Bragantino ficaram no empate em 1-1, 19ª rodada do Brasileirão, Pedro.
1: Muito bem, o Grêmio volta a jogar no Brasileirão.
2: Somente no próximo domingo, tá? No próximo domingo em casa, 6:30, recebe a equipe do Fluminense. Antes, tem a partida, tem a viagem para La Paz, onde encara o Bolívar pela Copa Sul-Americana.
1: E o Inter serve os pratos onde?
2: O Inter primeiro volta a campo na quarta-feira, retoma sua vida no Campeonato Brasileiro, 9:30 no estádio Beira-Rio, recebe o Cruzeiro e depois viaja para Curitiba, próximo sábado encara o Atlético Paranaense.
1: É, está jogando o time da Espanha, tem uma marcação mais alta agora por parte da Argentina. A bola foi recuada, onde está colocado o Cubarsi. Cubarsi jogou na direita, Porro está colocado por ali, ele faz o domínio, recua a bola outra vez para Cubarsi. Cubarsi procura avançar, conduz a bola, o Roder está ao lado dele, ele prefere jogar do outro lado, deu a bola para Fabian Ruiz. Fabian Ruiz dominou, tentou jogar na frente, jogou, está escapando o novo atacante, mas chega antes, Lisandro Martínez recuando a bola para o Dibu Martínez, né, da mesma família Martínez, né? E erra a Argentina agora. Não, erra a Espanha. Erra a Espanha. Quem cortou foi a Argentina, quem errou foi o Cucurella. E aí, o Montiel deu um chutão, meteu a bola para o campo de ataque, ela tá saindo pela linha de lado. Esse canto aqui eu não enxergo, viu, Maurício?
4: Tem umas coisas aqui. A nossa esquerda aqui, né? É porque é tão perpendicular a posição de imprensa que a linha lateral pro Pedro Ernesto não dá para ver.
1: É, não sei se a bola saiu, se fez falta, se fez toque, foi lá o quê. Atenção, hein? Lateral. Tempo e placar do futebol da Gaúcha. Jogados 30 minutos é o primeiro tempo, o placar é 0-0, é final da Copa do Mundo.
2: Destaque para os artilheiros desta Copa. Ontem o Mbappé marcou 2 vezes pela França. O Mbappé tem 10 gols marcados, seguido por Lionel Messi. Até agora o argentino tem 8 gols nesta Copa do Mundo.
1: Joga a Espanha no campo de ataque, a bola foi onde está colocado Yamal. Yamal dominou na ponta esquerda, ainda na mini Yamal, pé canhoto, meteu dentro da grande área. Foi ali o seu companheiro Oyarzabal, mas não chegou na bola, ela saiu linha de fundo. Apenas tiro de gol que favorece a seleção da Argentina. 30 minutos e meio, primeiro tempo, a final de Copa do Mundo. Se empatar tem prorrogação. Aí se empatar de novo, tem pênalti. É, isso aqui pode terminar bem tarde, né? Bem tarde. Porque decisão de Copa do Mundo é sempre alguma coisa assim que a gente não tem como prever nada, né? Vai a Argentina, a bola jogada ali pra frente, foi por lá o jogador Julián Álvarez, a bola foi tirada, ficou dominada para a Argentina, através do jogador Laporte tocou, deu para Cubarsí leva a bola para o meio do campo, empurrou a bola para o Porro dominou, Yamal está ali à frente, ele toca a bola para Yamal, corta por trás dele o lateral esquerdo, Tagliafico joga a bola, recua, joga na trás, aí está colocado Romero leva a bola para a bandeirinha de escanteio, ele é combatido, Baena está em cima dele, ainda o jogador Romero tentou girar, girou, tocou a bola quase na intermediária, tem um terceiro jogador da Argentina, mas aí acabam perdendo a bola e lá vai Cucurella soltou a bola, encontrou Rodri dominou, tentou a abertura, abriu na ponta esquerda, tá chegando por lá o jogador Baena levou pro fundo do campo, cruzou rasteiro e mal, a bola foi tirada, era uma jogada que ele tinha todo o campo para fazer coisa melhor e não conseguiu, e a bola foi dominada para o time espanhol através do jogador Baena tá recuando, tocando a bola atrás, encontrou colocado Laporte tem Cubarsí, mas prefere recuar para o Pedro Simão, que tá ali na frente da sua grande área, fale.
2: O Yamal tem 19 anos e 5 dias, é o terceiro jogador mais jovem a jogar uma final de Copa. O primeiro, Pelé, em 58, com 17 anos, campeão. Portanto, o Yamal com 19 anos é o terceiro mais jovem numa decisão de Copa.
1: Tá jogando o Nico Gonzalez, ele empurra a bola para o Depol tá recuando, metendo uma bola curta, entrando, colocado por ali o Lisandro Martínez tocou a bola para ataque, Fico, buscou a frente, a bola foi para McAllister, ele se atirou quando achou que ia perder a bola, se atirou, e aí o juiz marcou falta, mesmo assim, apesar de uma certa encenação dele, marcou uma falta ali, Gabardo.
3: Pela ponta esquerda de ataque da Argentina, a falta do Rodri, o volante capitão da Espanha, que derrubou o McAllister, e pode pintar até cruzamento para dentro da grande área.
1: É sim, porque a zagueirada da Argentina tá se mexendo lá para dentro do ataque. A torcida, ó. Olha a torcida aí, ó. Tá ouvindo aí?
3: A torcida da Argentina levanta aqui no MetLife. Quem vai fazer a cobrança é Lionel Messi.
1: É, Lionel Messi tá colocado. Jogou pouco o Messi até agora. A bola quase não chegou nele.
5: Mas a bola aérea da Argentina é forte, hein? A bola aérea da Argentina é forte, principalmente com o Cuti Romero.
1: É, vamos ver. Está colocado o Messi para cobrar. Placar é 0-0. Ele recuou a bola, soltou, recebeu devolução. Trabalhou ali pelo lado esquerdo, procurou jogar. Ainda o Messi é desarmado. A bola é tirada pelo Porro. O Porro toca a bola para o jogador Ruiz, que sofre falta. Ele cai, o juiz da partida marca. Não. O juiz não marcou, a bola continuou, ele levantou, ficou com a bola, saiu jogando, empurrou a bola até onde está colocado o jogador Laporte tem o domínio, joga a bola, encontra colocado por ali o seu companheiro Fábio Ruiz trabalhou pela minha direita, deu para o Olmo vem de trás com bola dominada, jogou no meio, encontrou colocado por lá, Rodri recolhe a bola, a marcação chega, ele toca lateralmente, deu para Fábio Ruiz, abertura na direita, a bola foi para Yamal tá recuando, a bola foi para Porro jogou no meio, ali está colocando Baena tocou a bola para o Laporte, ele veio de trás com a bola dominada, não chegou a marcação, chegou agora, ainda ele tá recuando, lá no meio do campo onde está colocado o seu governo Cubarsí abriu, tocou a bola para Cucurella tá jogando na ponta esquerda, o recuo foi feito, tá chegando Laporte vai levando, Cucurella tá pedindo, a bola foi pro Cucurella, grande lançamento, chegou no fundo do campo, cruzou, corta, salvando o Romero e tocando a bola para a linha de fundo, mas não valia, tinha impedimento, é isso, né, Rodrigo?
3: Isso, no momento do passe do Baena para o Cucurella, o lateral espanhol estava em posição irregular, o assistente viu, o placar é 0-0, Pedro.
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3: Pedro.
1: É ontem, né? Porque vai ter mais alguns milhões hoje. Quem sabe chegamos a 40 milhões. Tipo assim, 4 vezes a população do Rio Grande do Sul.
3: Um trabalho
1: que resultado maravilhoso, Maurício.
4: E uma resposta espetacular, tanto quanto do nosso público consumidor, né? Nos consumindo em todas as nossas plataformas, é a nossa gratidão.
3: Ô, Pedro. Argentina é um time muito baixo. Apenas 3 jogadores de linha têm mais de 1,80m. Romero, Depol e Nico Gonzalez. Todos os demais têm menos de 1 metro, têm na casa de 1,70. Lisandro Martínez, por exemplo, é um zagueiro de 1,75. Talvez a bola aérea possa ser uma arma da Espanha, porque a Argentina é um time de baixa estatura.
1: Também não tem nenhum grandão.
4: Não tem cabeceador, né? Pelo pouco tamanho dos defensores argentinos, sim, o Rodrigo traz bem. Mas a equipe espanhola titular não tem a figura do cabeceador, como era, por exemplo, o Fernando Torres. Quando havia Xavi e Iniesta, Fernando Torres era um 9-9, jogou Copa, jogou Eurocopa, ele cabeceava. Nesse time não tem.
5: 36. E não é à toa, Maurício. E não é à toa, Pedro, que esses dois times é o que tem mais posse de bola e o que troca mais passes na Copa do Mundo. Eles jogam com a bola no gramado.
1: É, e ali tá ela no gramado, dominada pelo goleiro Simon tocou pra Cubarsí, Cubarsí meteu a bola pra Porro, pé canhoto na bola, levantou, afasta bem colocado Lisandro para o time da Argentina, sai jogando com categoria, toca a bola pro Tagliafico buscou o meio, depou, foi mal, hein? Perdeu a bola, buscou recuperação, não deu, a Espanha tem a bola ainda, ele é solta para o Olmo, tocou a bola na ponta esquerda, olha lá chegando, o jogador Baena e o corte foi feito, a bola tá na linha de lado, arremesso lateral que favorece a seleção da Espanha. 36 minutos e meio, o primeiro tempo. Que bom, que maravilha saber que você está conosco, hein? Muito obrigado pelo carinho da sua sintonia. Estamos vivendo a final da Copa do Mundo e você está ligado conosco. Já são 35 milhões de pessoas, queremos chegar a 40, é? Quem sabe? É um final de Copa do Mundo, um dia inteiro de programação. Quanta gente se liga na Gaúcha, né? E seu trabalho exaustivo. Lá vai Yamal, Yamal domina, a bola pela ponta esquerda, tem 3 caras na marcação. Ele tocou a bola, encontrou com o cara por aí, o Porro está recuando, soltando a bola. Deu para Cubarsí, Cubarsí dominou, tentou jogar na frente para o Baena, o recuo de bola foi feito, chegou por Daúmo, ajeitou para bater, não deu, tocou a bola na esquerda, tá colocado por ali, o jogador Cucurella chutou, a bola bateu no adversário, voltou para o Cucurella, dominou, cruzamento, corta de dentro da pequena área, o Lisandro Martínez tirando o perigo, e a posse de bola fica para a Argentina, e o lançamento foi feito, a corrida do Castilho, ele tá agarrando o cara com a mão ali, o juiz não viu, mas não viu, tinha que ver, tinha que dar cartão amarelo, eu tô dizendo bobagem, hein, Maurício?
3: Ele acabou marcando só a falta, né? Sem cartão, apenas a falta para a Espanha cobrar.
1: Então, o que eu vou fazer? E depois falo dos juízes do Rio Grande do Sul, são muito melhores por vezes, né? Lá vai o jogador Laporte vai levando, chegando na intermediária, soltando a bola para Cucurella abriu na ponta esquerda, Baena tá colocado por lá, dominou a bola, encarou o marcador, fechou para dentro da grande área, ajeitou para bater, tentou o passe, deu errado, tinha uma montanha de argentino ali, na sequência a Argentina também se complicou, e quem tá consertando tudo é Lisandro Martínez, tirando a bola para o campo intermediário, mas volta a Espanha, e a bola é do Porro tocou, encontrou colocado com o Cubarsí deu para o Porro deu para Cubarsí uma vez mais. 38 minutos, primeiro tempo, o placar é 0-0. A bola foi para Laporte dominou lá pelo lado esquerdo, conduziu a bola, ainda ele, chegando na intermediária, meteu a bola, encontrou colocado por ali, o jogador Yamal bateu e o goleiro fez outra grande defesa. De novo o goleiro argentino tá brilhando, Rodrigo.
3: 2 fatos. Primeiro, o chute foi muito ruim do Oyarzabal. Podia ter chutado muito mais forte. Segundo, era bem melhor, Pedro, ele ter passado pro Baena, que estava sozinho no lado esquerdo. O Baena reclama com o Oyarzabal, por que tu não passou para mim? Chute foi nas mãos do Dibu Martínez, 0-0.
1: E a Espanha tenta outra vez atacar, mas a bola é tirada pela linha de lado pelo Depol. Temos arremesso lateral que favorece a seleção da Espanha.
4: O grande defeito argentino até o momento, Léo, é que ela, a seleção argentina, não consegue botar o Messi no jogo. Porque a bola ela não tem, então não tem como passar pro Messi.
1: Olha o Romero, hein? Não. Abriu disputa com o jogador Oyarzabal. Romero tem vantagem. Joga a bola no meio. Encontra colocado por ali o seu companheiro. A bola foi recuada. O toque de bola foi feito até Lisandro Martínez. Jogou no meio. Encontrou colocado por ali o seu companheiro. O jogador Nico Gonzalez abriu na direita, a bola foi onde está colocado Montiel, ele se mete pelo meio, o Messi está pedindo ali pela meia direita, a bola não foi para ele, a bola não chega no Messi, quantas vezes o Messi teria tocado na bola? Essa é uma curiosidade que eu tenho, saber quantas vezes. E lá está ele, ó, dominando, jogando a bola, na ponta direita, apareceu por lá o Montiel, Montiel tentou jogar, jogou no meio, a bola foi, onde está colocado o jogador McAllister, cruzamento, a bola bate no jogador espanhol, e o rebote do Lamine, Lamine vai jogar, foi derrubado, é falta.
0: Será finalmente agora... cartão.
1: Ah, finalmente.
0: Mas demorou, hein, Pedro?
1: Quem é o cara, hein?
0: É, quem vai levar o cartão amarelo ali, tem a impressão que é o...
2: Lisandro.
0: É o Lisandro, né? É, o Lisandro Martínez, zagueiro argentino. Né? Acabou pegando ali, na arrancada, quando tentava o Rodri escapar pro contra-ataque, cartão amarelo para Lisandro Martínez, o primeiro cartão da partida.
1: Atenção, tempo e placar do futebol da Gaúcha. 41 minutos jogados, primeiro tempo, o placar é 0-0.
2: Eu falei antes dos jovens, Pedro, em finais de Copa, o jogador mais velho a disputar uma partida foi o Dino Zoff pela Itália, em 40 anos, em 1982. O Messi, com 39, é o segundo atleta mais velho numa final de Copa do Mundo.
1: É, e a bola é dominada ali pelo jogador Laporte joga no meio, ela foi onde está colocado o jogador Olmo, Olmo se mete ali pela meia esquerda, jogou a bola, encontrou colocado o seu companheiro o Fabián Ruiz tocou para Cucurella, outra vez para Fabián Ruiz, que está recuando a bola. Laporte está dominando no campo defensivo espanhol, placar é 0-0, ele mete a bola para o Fabián Ruiz, ele domina lá pelo lado esquerdo, ainda ele conduzindo, recuando outra vez, a Espanha agora parece não querer atacar, a Argentina se encolhe defensivamente. A bola foi solta para Cucurella. Foi bom lançamento para Cucurella, que recuou a bola para Fabián. Fabián Ruiz está dominando, jogando a bola do outro lado, encontrou colocado por ali o jogador Cobarcia, buscou o meio, jogou a bola, o Yarzabal está colocado, jogou a bola na ponta, cruzamento feito, a bola passa na frente do gol, está lá Montiel deixando que o goleiro Dibu Martini chega para pegar a bola contra
0: e Pedro. Sim. Pedro. O Scaloni já mandou alguns jogadores da Argentina para o trabalho de aquecimento. Tem um ali, há pouco estava o Lautaro Martínez, agora ele volta para o banco. É, já tem movimentação de troca na seleção da Argentina.
1: É, e o primeiro tempo está terminando.
5: Ah. 11 ações com a bola teve o Messi. Para comparar, o Olmo teve 22.
1: Pois é. E vai de novo o time da Espanha no erro argentino, erro agora espanhol, a bola voltou para o Olmo, Olmo tocou, deu para Yamal, Yamal jogou para Cucurella, Cucurella dominou lá pelo lado esquerdo, recuou a bola, ali está colocado o jogador Cubarsí, Cubarsí fez a bola chegar no Porro domina, levanta a cabeça, entrega para Cubarsí, Cubarsí busca o campo de apoio, a bola foi até onde está colocado o Olmo, deu para Cucurella, quem sabe bater dali, lá vai Cucurella, bateu! A bola passou na frente do gol e saiu pela linha de fundo, mas enfim, uma tentativa de fora da área do time espanhol. Rodrigo.
3: Era mais negócio se o Cucurella tivesse cruzado para o Oyarzabal, que estava bem posicionado no segundo pau. Ele tentou chutar de média distância, pegou mal na bola, o Dibu Martínez se atirou e só olhou. O placar é 0-0, Pedro.
4: A Argentina 43 tem buscado, minutos, Léo. Desculpa, Léo, muito rapidamente, porque aqui a gente tem um mini delay. 44 minutos de jogo. Não há nenhum erro de passe do Rodri, o primeiro volante espanhol. Ele tem 100% de acerto de passe nesse primeiro tempo.
0: E quem vai entrar é o Otamendi. Otamendi vai entrar. Número 19, Otamendi está pronto para entrar.
3: Anterior da coxa direita, sentiu Lisandro Martínez. Problema muscular. Ele coloca a mão na região anterior da coxa direita. Por lesão, vai sair Lisandro Martínez e entra o Otamendi, de 38 anos, com a camisa número 19, jogador do Benfica.
5: É um problema para a Argentina, porque o Otamendi vai jogar pelo lado esquerdo e a Espanha é muito forte nesse lado esquerdo com o Yamal. A Argentina tinha conseguido controlar aquele lado da defesa, o McAllister encostou ali. E é por isso, Maurício, que a Espanha tem aparecido muito mais pelo lado esquerdo e o Cucurella tem sido protagonista das jogadas ofensivas. A Argentina corrigiu o lado e agora perde o zagueiro.
1: É uma defecção argentina, né? Tá terminando o primeiro tempo, 44 minutos. Teremos, creio, tipo assim, 4 minutos de desconto, né? Para terminar o jogo. Vamos ver exatamente como chega o árbitro nesta questão. O fato é que tá terminando o primeiro tempo e o placar é 0-0. E você tá ligado no futebol da Gaúcha. 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Ó, oh, que vai, cobertura que tá terminando.
0: Vai hoje. Subir a placa, o árbitro reserva pegou a placa, já tá pronto ali para levantar ela.
1: 6 minutos, Consuelo, né?
0: Ah, vamos ver agora, ele deu uma segurada ali, enquanto isso a torcida da Argentina cresce, agora sim, vai subir a placa, o tempo de acréscimo aqui no MetLife é mais 4 minutos,
1: tá econômico, rapaz, não tá gostando do jogo, 15 minutos, vamos a 49. Olha a Argentina, o goleiro teve que sair com o pé para tirar, teve um erro defensivo ali que quase e deu chance de gol, hein, Gabardo?
0: Ah, tá ligado o goleiro Nai Simon, do Atlético Bilbao. É a segunda vez que ele sai da grande área para afastar a bola com o pé direito. Outra intervenção importante do goleiro da Espanha.
1: Pois é, a Argentina volta para o campo de ataque. A bola foi ali na esquerda. Otamendi está jogando, tentando levar ali pelo lado esquerdo. Buscando levar, mas a bola foi tirada. E tem rebote é espanhol. E a bola é recuada para Cumbarsi, que toca a bola para o jogador Cucurella. Cucurella domina lá pelo lado esquerdo, bateu de pé canhoto, buscando em profundidade, mas errou o passe. A bola está na linha de lado. Ele leva uma vaia, porque o torcedor argentino está sentindo o pepino. Está sabendo, Maurício, que está difícil a vida dele, Maurício.
4: Para você ter uma ideia do predomínio espanhol até o momento, você não ouve cantoria argentina. Você tem 2 ou 3 momentos de 30 segundos em que ela tentou, quem sabe agora.
1: Olha lá, Argentina no ataque, bola cruzada para dentro da grande área, não tem ninguém para chegar, quem tá chegando é o goleiro Simon.
4: E por que que ela não canta? Não é que não quisesse, é que há um domínio tamanho da bola, do tempo da bola, do controle do jogo por parte da Espanha, que a Argentina não aciona de jeito nenhum, né? E há pouco, a quase chance de gol que você narrava, era o lançamento do Dibu na direção do Julian Álvares. A Argentina não põe o seu 10 no campo, não põe no jogo, e é o seu principal defeito.
1: É, o Álvares praticamente não tocou na bola, né? Hein?
5: É, o Álvares é um cara que corre para que o Messi jogue, só que a Argentina não consegue acionar o Messi. O Messi tem apenas 11 ações no jogo, porque a bola não chega para ele. Ao contrário da Espanha, que controla totalmente o jogo, principalmente pelos seus triângulos, Pedro. Percebe que sempre tem 2 jogadores para receber a bola.
1: É, e sempre a Argentina fica na roda, né? Como agora, a bola foi para o Olmo. Olmo abriu na direita, ela foi para Porro, 47. Porro dominou no lado direito, deu a bola curta, encontrou colocado para ali o seu companheiro, o jogador Fabián Ruiz. Fabián Ruiz procura jogar, joga a bola na ponta esquerda, lá está colocado o Cucurella. Cucurella meteu a bola curta, ali está colocado o Olmo. Olmo trabalhou, levou pelo meio, tocou para a Baena, tabelamento, corta o zagueiro, tira para fora da grande área, e o árbitro está parando e marcando. Falta, né? Falta. Foi empurrão, isso mesmo. Tá bom. 47,5. 1 minuto e meio para terminar a partida no seu primeiro tempo.
0: E a promessa da FIFA, Pedro, é que em 3 minutos o palco estará montado para o show do intervalo, com shows de Shakira, Madonna, Justin Bieber, um grupo da Coreia do Sul, BTS.
1: Como consequência, vai esvaziar os banheiros, né? Que o cara não vai fazer xixi, ele vai ver o show, é isso, né, Maurício? É mais ou menos do teu.
4: Eu vou tentar ficar aqui para ver,
1: tá
4: esse
1: bom,
4: show, né?
1: Parabéns.
4: Até
1: parabéns.
4: Porque ele não toca no futebol, né?
1: É, fazer o quê, né? E a bola foi dominada ali pelo Montiel. Montiel busca o campo de ataque, foi a esmo. Chute, tá chegando lá nas mãos do goleiro Simon. 48, 1 minutinho, hein? 1 minutinho pra terminar tudo nesse primeiro tempo. Você, torcedor ligado no futebol da Gaúcha, que bom, que maravilha saber que você tá ligado conosco, né? Tá andando por aí, tá com o olho na TV, rádio na Gaúcha, chegamos aqui com muito mais emoção. Futebol do rádio tem muito mais emoção, né? Então, quantas vezes você faz isso, né? Fica vendo na TV e ouvindo na Gaúcha. E a bola é dominada pelo zagueiro Laporte. Laporte tocou a bola para Cubarsi. Cubarsi jogou na direita, a bola para o Porro, outra vez com Cubarsi, outra vez com Laporte. Laporte vai sair jogando lá pelo lado esquerdo. Cucurella já está pedindo outra vez. A bola foi recuada, onde está colocado Cubarsi, que deu para o Porro. O Porro bateu de pé direito, buscando o campo de ataque. Baena está colocado por ali, mas chega a zaga da Argentina. A bola é tirada e lançada no meio, onde está colocado Enzo Fernandes. E tá dominando e tá recuando para o goleiro argentino, o Dibu Martínez, que mete a bola para o campo de ataque. E o juiz já tá parando, marcando o quê? Tá terminando o primeiro tempo, 49, exatamente. Terminou o primeiro tempo. E sabe o que restou para você que tá aí ligado comigo? Restou muita coisa. É o Gaúcha na Copa, o comando é Luciano Périco, o gigante. Vem aí, grandão.
0: Valeu, Pedro. 0 para a Espanha, 0 para a Argentina. Indefinida ainda a final da Copa do Mundo, entrando no ar aqui na Gaúcha, o Gaúcha na Copa, edição 191.
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0: 4:56 no Brasil, Gaúcha na Copa aqui. Vai com Eduardo Gabardo e Rodrigo Oliveira, saída dos times para o intervalo. Gabardo, Rodrigo.
2: Bom, os jogadores da Argentina se juntaram ali ao lado direito das tribunas de imprensa no gramado, já foram rapidamente em direção ao vestiário. Os jogadores da Espanha saíram pelo outro lado, lá no outro vestiário. Bruce Buffer, histórico apresentador do UFC, é o mestre de cerimônias, já começou a anunciar as atrações agora para o show do intervalo. E foi ligado um cronômetro aqui, Luciano, de 5 minutos para o início dos shows. Vamos acompanhar. Daqui a pouco, então, teremos shows de Shakira, Madonna, Justin Bieber e BTS.
3: Vou me permitir fazer análise de semblantes. O semblante dos jogadores da Espanha era de tranquilidade na saída para o vestiário. O semblante dos atletas da Argentina era de preocupação. O único que falava era o Otamendi gesticulando, tentando organizar alguma coisa. Messi, Scaloni e os demais argentinos, olha, com cara de apreensão nesse fim de primeiro tempo, Lucianinho.
0: Bom, se vamos antes entender, do show Lucianinho. Da Madonna, Maurício, antes do show da Madonna, do Justin Bieber e também da Shakira, o show de Maurício Saraiva e Leonardo Oliveira.
4: Se quiser entender, Lucianinho, por que essa interpretação de semblantes corresponde à realidade do campo, a Espanha não fez nenhuma força para jogar. A Espanha joga com extrema naturalidade, ela é combatida, a Argentina marca, a Espanha não tem a letalidade, a verticalidade de alguém que joga na direção do gol para ser o artilheiro, o definidor, mas o jogo é todo dela, sem sofrimento, sem suor adicional. E a Argentina, Léo, para tentar conter a equipe espanhola que lhe é superior, a Argentina sua muito e se desgasta muito.
7: Isso porque, Maurício, a Espanha tira totalmente a capacidade da Argentina de articular. A Espanha isolou o Messi. O Messi está numa ilha no ataque. Assim como o Julian Álvarez, que na verdade funciona como um assessor de Messi. Oyarzabal, Dani Olmo, Baena e Yamal fecham a saída de bola da Argentina. A Espanha estava deixando o Lisandro Martínez sair, porque não é uma saída tão qualificada assim, embora seja lateral de origem. Isso faz com que a Espanha tenha trocado 150 passes a mais do que a Argentina. É um número muito significativo. A Espanha teve muito mais a bola e a Argentina se desfez da bola. A Espanha pega a bola, Maurício, e impõe o seu jogo com naturalidade. Aliás, a Espanha joga sempre com essa naturalidade. Esse é o jogo dela, dos triângulos. Sempre tem duas alternativas de passe. A Espanha constrói muito e a Espanha tem 3 arremates, Maurício, e nenhum da Argentina. Isso dá uma dimensão do que foi o primeiro tempo, tu não acha?
4: Duas defesas do goleiro Dibu Martínez, a primeira delas definitiva, porque a bola bate no zagueiro, ela ia entrar e com a perna esquerda o Dibu faz a grande defesa da bola do jogo, que é logo cedo, antes dos 5 minutos. Depois as outras defesas têm menos grau de dificuldade. O que está acontecendo aqui no campo, Eduardo?
2: Tá muito bonito, né? Agora está sendo aberta uma enorme bandeira colorida. Azul, verde, amarelo, rosa, laranja.
4: Uma grande bola de futebol multicolorida.
2: Multicolorida, né? Enfim, várias inscrições ali também. Tá realmente muito bonito o espetáculo que está sendo montado agora. Na contagem regressiva, 2:05 para o início do show.
0: 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Rafael Tiverio, em Buenos Aires. Fala, Maurício.
4: Muito rapidamente, esse grande pano, esse grande tecido colocado sobre o campo, ele serve como cenário para o show, mas também serve para proteger o gramado. Ele ocupa toda a extensão do campo.
0: Tiverio, como é que está o clima em Buenos Aires?
8: Lucianinho, primeiro tempo de resistência da Argentina, né? A Espanha, como vocês estão analisando aí, teve muito mais posse de bola, teve mais chance de gol. Aliás, teve alguma chance de gol que a Argentina ainda não teve. Ô, Gordulhão, mas ali dentro tá agitado, né? A gente não pode fazer do lado de dentro, a gente tá ali dentro, tá vendo o jogo do lado de dentro pra quem tá vendo nas imagens. e veio aqui fora para participar contigo, Lucianinho.
9: Ah, tá um pique carnaval do Rio de Janeiro ali dentro ali, mas como a gente é comportado, tá tudo certo. Inclusive, a gente tem uma convidada pro nosso intervalo, né, Edvelho?
8: Chama aí.
9: A Miss Argentina tá vendo o jogo com a gente, só isso.
10: Olá, olá,
0: vicentes,
10: um honor estar acá, torcendo a Argentina, alentando a Argentina, aguante. E estamos acá, eu sou Miss Argentina Splendid 2026. Aonde não é só a beleza e todo o conjunto de um certame, de uma Miss que tem inteligência, que faz caridade a los outros. E vamos, aguante Argentina!
8: Está confiante para o segundo tempo?
10: Sí, yo estoy muy confiante que ahora en el segundo tiempo los equipos se va a alentar muy más y se va a poner las pilas, así que aguante y este tiempo se fue muy despacio y espero que en el segundo tiempo Messi venga con todas las pilas y conseguimos lograr este juego, esta final y vamos a torcer todos juntos.
8: Gracias. Muito obrigado, Miss Splendid Argentina 2026, está assistindo o jogo aqui também junto nessa fanfest improvisada. Agora parou de chover, Lucianinho. Deu uma melhorada, né?
9: Melhorou o tempo, mas segue bastante frio. Mas uma coisa que eu achei interessante, é a primeira vez que eu vejo o jogo junto com argentinos. Eles não ficam torcendo o tempo inteiro, eles estão completamente apavorados, assim, porque a gente só vê a Espanha tendo aí um predomínio muito grande no jogo. O Scaloni vai ter que mudar muita coisa pro segundo tempo.
8: Contigo, Lucianinho!
0: É isso. Valeu, Gorduleu, valeu, Diverio. Luciano. É isso, né, Leonardo Oliveira? Fala, Gabardo.
11: Só pra situar, eu acionei nosso cronômetro assim que o árbitro apitou o final do primeiro tempo. Já são 7 minutos de intervalo e agora é que os shows vão começar.
0: Agora seja, vai começar, ó.
11: Aqueles 17 minutos de intervalo previstos pela FIFA, certamente não será possível cumprir este tempo. Teremos um atraso para o início da segunda etapa aqui no MetLife. Agora, os shows vão começar.
0: Vamos lá, Leonardo Oliveira.
7: Madonna.
0: Ali, ó. Começando com Madonna. A gente tem as imagens também aqui da Madonna, enfim. Imagem que vem do telão no primeiro momento.
11: Bom, nós temos.
0: E ela vai aparecer pro palco.
11: No bandeirão ali, é que tá, como o Maurício explicou, cobrindo todo o gramado. É, vários artistas ali com instrumentos musicais para o início da apresentação, né? E agora a Madonna deve entrar no palco. E aí vai começar o show dela.
0: Tem uma imagem em vídeo, né, Gabardo? Por enquanto ela tá numa parte fechada, parece.
11: É.
0: Acho que ela não tá ainda ao vivo no campo aí, né? Ronaldinho Gaúcho e Ronaldo Nazário são os pilotos do carro onde a Madonna tá entrando.
11: Exatamente isso. Agora esse carro tem que aparecer no campo aqui, né? Não apareceu ainda.
0: Parece que tá numa parte baixa da arquibancada, assim, como se fosse uma espécie de estúdio, exatamente embaixo do estádio, ó. Isso aí parece uma imagem produzida anteriormente, não ao vivo, né?
11: Me parece que sim.
0: Madonna no carro, alguns dançarinos, Ronaldinho Gaúcho e Ronaldo Nazário. Que pilotagem, hein?
11: Chega bem acompanhada.
0: Vamos ouvir o som.
11: Né?
0: Tá? E olha que ela vai surgir no campo aí, Gabardo. Vamos ver.
11: É agora. Apareceu. Madonna aparece no campo agora com os dançarinos, Ronaldinho Gaúcho, Ronaldo Nazário juntos, Ronaldinho de amarelo, Ronaldo Nazário de azul e a Madonna entre eles cantando. Bem atrás do gol, à esquerda das cabines de imprensa, das tribunas de imprensa. Agora ela vai entrar no campo, acompanhada de Ronaldo Nazário. Ronaldinho, começou o show do intervalo na final da Copa do Mundo.
0: Agora os Muppets aparecem. Uma espécie de orquestra. Seven Nation Army, a música me diz aqui. O Rodrigo Adam.

0: Nazário e Ronaldo Gaúcho estão agora do túnel por onde entraram à esquerda, né, Eduardo? O Ronaldo com a 10 e o Ronaldo Nazário com a 9, envolvido pelos fotógrafos na nossa esquerda ali.
1: É, eles estão ali atrás do gol. Agora, eu esperava Madonna no centro do campo, né? Algo que não aconteceu, pelo menos até agora.
2: Vamos ver. E o maestro orquestra é o Dudamel, maestro orquestra. E agora vem a banda pop sul-coreana.

0: Rodrigo Adams é meu consultor aqui, pop, e essa apresentação é no campo mesmo, né? O grupo é do gramado, tá? Está no campo, do gramado. Ali em cima é do grande tecido que cobre o gramado para proteger o campo de jogo.
1: 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Vamos ouvir.
0: Ali, Luciano, tem uns 40 dançarinos, né? Num show muito musical, de muita ação, dinâmico. Então segue a apresentação do grupo sul-coreano BTS.
1: Tá fazendo um show maior que a Madonna, né?
0: É verdade. Temos agora 11 minutos e 30 segundos de intervalo.
1: O nome da música é Dynamite. Tá ali no telão, inclusive.

0: disponível agora é por Justin Bieber e Shakira. Terminou o show do sul-coreano, do grupo sul-coreano, saem muito aplaudidos do campo de jogo. E agora vem a próxima atração. Ted Lasso, personagem da série famosa.
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0: Justin Bieber vai entrar em campo ali com Ted Lasso.
3: Tocando violão
0: aí do Justin.

0: puxou um pouquinho a adrenalina. Voz e violão.
1: E a Shakira já tá entrando pelo outro lado. Já tá se preparando pro próximo show.
0: Aí vai botar fogo no estádio, hein, Gabardo?
1: Tá muito bonito o ambiental aqui no estádio, Luciano. É, e shows diferentes, né? Com músicas, com estilos diferentes, né? Justin Bieber ali no voz e violão.
2: Toda vestida em cor de rosa, Shakira, provavelmente, né, Eduardo? Pra cantar a música da Copa. Tá belíssima,
1: Shakira. Certamente. Aí vai mudar o estilo e vai agitar esse estádio.

0: Estamos no Gaúcha na Copa. Intervalo de jogo 0-0. Espanha e Argentina. Agora é ela, Gabará. Agora é ela.
1: Aplausos para Justin Bieber. E agora vem ela, Shakira, com toda a sua energia no gramado do MetLife.
0: Busca tema da Copa de 2026.

0: fecha, Gabardo.
1: É.
0: A sua participação, aparece Pelé no vídeo, é isso?
1: Apareceu. Muitos aplausos para Shakira. Chegamos agora exatamente a 17 minutos de intervalo, ou seja, vai passar daquele prazo estabelecido pela FIFA e ainda tem que desmontar, né? Todo esse palco foi montado aqui, tirar essa lona grande, então vai passar de 20 minutos de intervalo com certeza. Agora Panteras.
0: Seriam os Muppets aparecem de novo ali, Gabardo.
1: Exatamente. Bom, agora bandeiras, hein? Crianças com bandeiras, com bolas de futebol gigantes, né? Trazendo um espetáculo colorido aqui pro gramado do MetLife Stadium.
0: Chris Martin do Coldplay ali no meio da criançada, ó. E a inscrição Love gigantesca no gramado. Agora uma imagem, uma tomada aérea linda do MetLife Stadium. Chris Martin regendo a criançada e Shakira tá ali junto. E o Adams lembra que aquela frase do Pelé que apareceu no telão é naquele dia que ele se aposenta do futebol. E aparece uma bandeira gigante escrita Love também no campo com a criançada, Chris Martin e Shakira e os Muppets ao fundo.
2: Baita mensagem, Luciano. Que baita mensagem de amor.
0: Belíssima, Leonardo Oliveira, nesse momento no gramado do MetLife Stadium.
1: E agora fogos de artifício.
2: Coloridos, né, Gabardo?
1: É, coloridos. Amarelo, verde, azul, vermelho, roxo. Tá muito bonito o espetáculo, né? Foguetes, fogos de artifício. E parece que agora vamos nos encaminhando para o encerramento da apresentação, os shows do intervalo. Aqui no MetLife Stadium, porque já estamos batendo em 19 minutos de intervalo.
0: Não, mas muito 25. Bem aproveitado isso, hein? Muito bem aproveitado isso, hein? Diga-se de passagem, né? Um show que foi dinâmico, com vários artistas, com uma mensagem muito
2: Bieber
0: legal.
2: No meio, né?
0: E agora até bem aqui aquela encerramento oficial, velho. Do show de intervalo aqui no Gaúcha, na Copa.
3: Ronaldinho Nazário e o Ronaldinho Gaúcho, Luciane, desculpa te interromper, eles também estavam naquele grande bolo final que é o congraçamento de todos. Sai à esquerda todo mundo e sai à direita solitária Shakira.
1: Agora todo mundo vai saindo correndo e o pessoal do apoio da logística vai começar a recolher tudo, tirar palco, enrolar essa lona. Chegamos agora a 19 minutos e 30 segundos de intervalo já para começar a movimentação da volta das duas equipes, Espanha e Argentina, para o segundo tempo.
2: O The Athletic deu no meio da semana que seriam 30 minutos. A FIFA veio e disse: não, vão ser 17. Vai quase bater em 30.
0: Destaques do jornalismo aqui no Gaúcha na Copa, Jax Machado, boa tarde.
4: Lucianinho, boa tarde. Os temporais aqui no Rio Grande do Sul já causaram aí danos em 21 cidades gaúchas e provocaram interrupções no fornecimento de energia elétrica para mais de 25 mil pessoas. Desse total, 14.425 são clientes da RGE e 10.712 da CE Equatorial que estão sem luz. Apesar do alerta laranja para temporais estar mantido, a Defesa Civil já avaliou que o nível de chuvas deve ser menor do que estava previsto e já descarta a possibilidade dos rios atingirem níveis de alagamento. O chefe da Defesa Civil Estadual, Coronel Luciano Boeira, explicou que a frente fria que vinha da Argentina perdeu intensidade ao passar pela fronteira, um dos motivos pelos quais o volume de chuva foi menor do que o previsto para esse final de semana. Nesse momento o tempo está nublado, chovendo fraco aqui em Porto Alegre, faz 20 graus, choveu muito no início do jogo, mas agora está mais tranquilo por aqui. Porém, a previsão é de que a chuva continue até quarta-feira aqui na capital e na região metropolitana, Lucianinho.
0: Obrigado, Jax Machado. Estamos no Gaúcha na Copa, neste intervalo 0, Espanha 0, Argentina, grande final da Copa do Mundo. 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

0: Mas não pode ter 25 minutos de intervalo, muda a dinâmica, os jogadores vão ter que aquecer diferente de quando são 15 minutos de intervalo, muda a dinâmica completamente numa final de Copa do Mundo, e nada é mais importante numa final de Copa do Mundo do que a final de Copa do Mundo.
1: E eles estão molhando o gramado agora, né? Isso estava previsto também, depois de recolhida a bandeira ali, a lona, está sendo molhado o gramado, reservas da Espanha já estão de volta para o campo.
2: Bom, vamos fazer o seguinte, Gaúcha na Copa. Fica por aqui, Pedrão. Passa o comando pra ti, meu comandante.
3: Deixa eu só dizer que eu concordo plenamente com o que disse o Maurício Saraiva. Primeiro, é impossível em 17 minutos tu montar três palcos e três shows diferentes. Isso não existe, não tem máquina humana fazendo isso. Segundo, porque não é futebol. Futebol não precisa disso, futebol não vive disso. Seria muito melhor dar uma volta do Ronaldinho, será com o Ronaldo, com o jogador da Argentina aí que já parou de jogar com o Kempes, sabe? Faz uma volta com esses caras, seriam vacionados, aplaudidos e tal, e volta o futebol na sua. Então muda o aquecimento, muda a determinação, muda o foco. Já tem esse negócio de ter que tomar água aí aos 30 minutos. Então, com 28 graus não precisa tomar água, não estou tomando nada aqui. E fazer xixi, não consegui, Luzaninho, não tomei água nenhuma. Então, tudo bem. Bom, vamos lá. É contigo.
2: Vamos lá. Gaúcha na Copa, edição 191. Fica por aqui. E os times já estão aí voltando para o segundo tempo. Final indefinida. Olha só, hein? A taça não sabemos ainda quem vai levar para casa, hein? E olha só. Estamos com 24 mil inscritos, passamos da casa de 24 mil inscritos no nosso canal. Gaúcha Esportes, quem sabe a gente fecha essa final com 25 mil, vai lá, te inscreve em Gaúcha Esportes. Vamos fechar com 25 mil, com chave de ouro essa Copa do Mundo. Vamos lá, segundo tempo na área chegando. Pedro Ernesto vai contar esta história, será que teremos prorrogação, pênaltis? Ou vai ser decidido no que falta neste segundo tempo? Tudo contigo, Pedro Ernesto.
3: Valeu, valeu, Luciano Périco, nosso gigante da informação, trazendo aí esse intervalo longo, que já foi criticado pelo Maurício, foi criticado por mim, mas eu gostaria de saber a tua opinião também, Leonardo. Tu é a favor desse tipo de coisa?
4: Pedro, eu acho que o futebol ele tá se transformando para as novas gerações, para procurar novos públicos. A própria parada técnica, ela tem um viés comercial, mas tem também uma geração que é multitela, que não fica 100 minutos na frente de uma tela vendo um jogo, ela é muito dinâmica, então o futebol ele tá buscando esses outros públicos e também se alinhar com uma dinâmica que é a dinâmica da rede social, da internet, da velocidade, Pedro, da internet. Ele tá dando esse passo, claro que precisa cuidar porque o futebol tem suas raízes e essa raiz ela não pode perder, porque senão tu perde aquele grande público que tu já tem, tu não conquista o novo, Pedrão.
3: Pois é, tá chegando a equipe da Argentina nesse momento, tá saindo. A Espanha já tá colocada ali no centro gramado para o reinício do jogo. Teremos alterações?
5: Olha, Pedro, o time da Espanha voltou com a mesma formação. É a mesma equipe para o segundo tempo. A Argentina tá voltando agora e eu vou ficar controlando aqui para ver se vai ter alguma alteração. Acho que o Paredes está chegando ali, né? Vamos ver se ele vai entrar ou não na seleção da Argentina. E temos agora 25 minutos e 30 segundos de intervalo. Vai entrar o Paredes. Número 5 daqui a pouco vai entrar na seleção da Argentina.
0: Só tinha uma seleção para mexer, Pedro. Só a Argentina poderia mexer. E ela mexe, é a segunda vez, a primeira por lesão, agora por uma questão tática, porque a Argentina não jogou, a Argentina não conseguiu acionar o Messi, ela foi envolvida no setor vital do meio campo e só não está perdendo o jogo porque a Espanha falta letalidade, verticalidade, o artilheiro, o cara que bota na direção do gol e conclui, mas só a Espanha poderia ter vencido o primeiro tempo.
3: Importante que saibamos quem saiu na seleção da Argentina para a entrada de Paredes. A única alteração para o segundo tempo, o jogador volante, aquele volante tradicional que guarda a posição que está ali, né? Vamos lá para a segunda etapa.
5: Eu não estou vendo o Nico Gonzalez, o camisa 15, mas vamos confirmar ainda quando subir a placa.
3: É bem provável que seja ele, sim, porque ele era reserva, né?
4: E quem dá orientações ali para o Paredes é Walter Samuel, ex-zagueiro. Walter Samuel, Ayala e Aymar, todos os jogadores da seleção, fazem parte da comissão de Lionel Scaloni.
3: Muito bem, vamos lá para o segundo tempo. Ainda não foi autorizada a entrada do jogador argentino que vai para a substituição.
1: Vai subir a placa agora, Pedro, para confirmação da alteração. Leandro Paredes, número 5, entra no lugar do Nico Gonzalez na seleção da Argentina. Fechou o tempo de intervalo, 27 minutos.
3: Então vamos lá para o segundo tempo. 27 minutos, olha só, foi quase.

0: 30. E não poderia ser diferente, né? Foi uma invenção da FIFA que eu também não gostei. E vamos lá, porque tem segundo tempo, tem futebol, tem bola rolando e o futebol da Gaúcha contando pra você. Já 35 mil pessoas se ligaram com a gente. Quem sabe chegamos a 40, hein? Apita o árbitro! Saiu o time da Espanha, a bola foi para Cucurella, Cucurella dominou, recuou, soltando a bola onde está colocado o seu companheiro Laporte. Laporte está jogando, metendo a bola para Cubarsí. Cubarsí joga do lado direito, a bola para o Porro. Porro procura a combinação, soltou para Yamal. Ele adiantou demais, era o Baena que estava colocado lá pelo lado direito, foi desarmado. Agora Yamal está chegando, tentando roubar a bola do argentino, roubou, lançamento para ele, corta de cabeça Romero salvando. E a Argentina parte para o campo de ataque, a bola foi para o Messi. Messi tentou jogar, jogou atrás, a bola foi dominada ali pelo lado esquerdo, Tagliafico está dominando, fez uma invertida criminosa, deu um presente, a Espanha chegou, olha a bomba, o goleiro pegou, que erro brutal estava fazendo o jogador da Argentina, hein, Gabardo?
1: É um erro de invertida de bola, a bola sobrou ali pro Baena. Na entrada da grande área, ele chutou com a perna direita. O Dibu Martínez caiu com segurança para defender no começo deste segundo tempo.
0: É, a Espanha não aproveitou, né? A bola foi longa lá para o campo de ataque. Foi lá para tentar o domínio do jogador McAllister. A bola foi tirada e recuada para o goleiro Simon. Simon dominou com o pé, peca em outra bola, bateu na intermediária. A bola ficou para a Argentina, dominada pelo Tagliafico. Tentou jogar, jogou. A bola foi para o outro lado. Quem chega por ali é McAllister. Dominou pelo lado esquerdo, recuou a bola, soltou para Montiel. Montiel veio de trás, carregou a Argentina, tocou para Messi, Messi empurrou a bola no meio, encontra Paredes, que está recuando a bola onde está colocado o seu companheiro, o jogador Otamendi. Otamendi tem o domínio da bola, faz ela chegar na ponta esquerda, por lá está colocado Tagliafico, ele domina, não consegue avançar, é obrigado a recuar, vai recuando e está recuando definitivamente a bola para o Gobão do goleiro Dibu Martínez. Mão não, peça. Não pode pegar com a mão quando recua é feito intencionalmente. A bola está ali, o McAllister. Ele soltou, lançamento forte na ponta direita, correu por ali o jogador argentino, chegante o corte espanhol, a bola está na linha de fundo, vai ser apenas escanteio, Rodrigo.
2: Velocidade do Laporte, Pedro, que foi muito mais rápido que o Montiel e de carrinho mandou a bola para escanteio, o placar é 0-0.
3: Pedro, lado direito. A entrada do Paredes faz com que o McAllister jogue mais pelo lado esquerdo e quem vira um atacante na fase ofensiva é o lateral Tagliafico, que é o cara com a velocidade mais alta dessa Copa do Mundo.
0: Vamos lá, vamos à cobrança desse escanteio para a seleção da Argentina, 2 minutos e meio, etapa complementar, placar é 0-0, é final de Copa do Mundo. Foi pra bola, bateu, ela bateu no cara ali, foi pra linha de fundo, pensei outro escanteio, é isso que eu tô vendo? Não, tá dando tiro de gol. Tiro de meta que favorece a seleção da Espanha. Fala, Maurício.
4: O Paredes é um protetor de zagueiros, de bom passe, mas é estritamente um centro médio da antiga. E a Argentina projeta esse jogador veloz trazido pelo Leonardo, porque Lamine Yamal vai ter que ser marcado pelo quarto zagueiro, mas o quarto zagueiro Otamendi é lento. É uma mudança de risco que faz o Scaloni.
0: É, e a bola está sendo recuada para o goleiro Unai Simon. Ele faz a bola chegar forte no campo de ataque, não há ninguém colocado. Tranquilidade vai ser do goleiro Dibu Martínez, de goleiro para goleiro. Sai jogando o time da Argentina, a bola foi onde está colocado Otamendi. Otamendi corre ali pelo lado esquerdo, empurrou a bola na ponta. Por lá está jogando o jogador Julián Álvarez. Álvarez tenta dominar, o recuo foi feito para o Otamendi, que está recuando uma vez mais para o goleiro da Argentina, que está dominando, está chegando a marcação pelo Olmo, ele faz a bola chegar onde está colocado Montiel. Montiel joga curto ali no meio, empurrou a bola para o Paredes, foi atacado, a bola saiu, o arremesso lateral é da Argentina, ele próprio vai para a cobrança, lado direito, de defesa da seleção da Argentina, bem no lugar que eu não consigo chegar metade do campo, mas enfim, é Copa do Mundo, né? Bem maltratada para os órgãos de imprensa, para a colocação dos profissionais de imprensa, para ver o que está acontecendo, narrar os lances, enfim, todos os narradores de TV de qualquer parte do mundo estão reclamando demais, e eu vou dar minha reclamadinha também, porque eu estou aqui prejudicado com isso, né? E a bola foi recuada, hein?
2: O Scaloni chamou o Medina, que é lateral esquerdo, camisa 25, para o aquecimento. O Medina pode jogar de zagueiro e de lateral esquerdo.
4: E aí ele poderia fazer o Medina de terceiro zagueiro para liberar ainda mais o Tagliafico na observação do Léo, ou simplesmente adiantar o Tagliafico botando o Medina na lateral mesmo, porque alguém precisa marcar. o Lamine Yamal, que não seja o Otamendi. O Otamendi vai ficar parado como um cone se o Lamine Yamal tiver a bola e for na direção dele.
5: Agora ele monta, Maurício. Ele monta um tripé no meio-campo com Paredes, o Enzo Fernandes e o McAllister, e o lateral é que dá a amplitude lá pelo outro lado. É o cara que vira um ponteiro na fase ofensiva. Talvez tenha algum problema.
0: Olha, a Argentina escapou lá pelo lado esquerdo. A bola foi onde está colocado o jogador argentino, o Tagliafico. O Tagliafico perdeu a oportunidade do contra-ataque e acabou recuando a bola para McAllister. McAllister domina, recua a bola, soltou no meio, deu para Romero. Romero tem colocado ali do lado. Aí ele fez o passe, a bola foi errada, saiu linha de lado, arremesso lateral, 5 minutos e 20. O que ele deu falta, é? Deu falta.
2: Falta do Baena.
0: Isso que acontece, você não vê o campo, tu começa a fazer essas maluquices.
2: Falta assim, do Baena, né? Em cima do Montiel. Montiel chegou atrasado, pegou só a perna do Baena, chegou atrasado, pegou só a perna do Montiel, 0-0.
5: Aquele tostãozinho, tá, Pedro.
0: É, a falta foi cobrada, a bola foi recuada para o Romero. Romero tentou para Messi, Messi foi desarmado. A Espanha tem a bola, e a Mal tá jogando ali pelo meio, deixou dois para trás, carregou, conduziu, saiu lá do seu lugar, veio aqui para a esquerda, tocou a bola para Cucurella. Cucurella recuando para Laporte. Laporte sai jogando, empurrando a bola ali onde está colocado o seu companheiro, o jogador Cubarsí. Cubarsí tem um domínio, mas tem um jogador caído, vai parar tudo. Caiu, o jogo parou. O juiz está lá advertindo os jogadores da Argentina, que agora reclamam dele. Ele teria dado cartão amarelo ali, Gabardo?
1: Por enquanto ainda não, Pedro. Agora tá, tá todo mundo se empurrando, jogador caído, empurra, agora deu amarelo, deu no meio do bolo, lá um cartão amarelo pra alguém da Argentina.
2: Paredes,
0: né? É, isso não chega, digamos assim, nenhuma novidade, Maurício, porque quando os argentinos começam a se apertar, eles começam a esculhambar, né?
4: E esse juiz é um juiz menor do que o jogo. Ele deixou o jogo ir para uma direção em que agora ele vai ter que dar cartão em sequência, porque o jogo sai da mão dele. Nenhuma falta ainda extraordinária que vale VAR para mandar para rua, mas o jogo vai ficando mais agressivo. E aí tem que ter tamanho, seu esloveno.
5: Paredes deu um encontrão nas costas do Rodri, o Rodri estava de costas, e depois ele empurrou o Dani Olmo, ou seja, ele fez de tudo para levar o cartão. Aí o volante na frente da área tá com o cartão amarelo.
0: Pediu, levou, né? 7 minutos, etapa complementar. Você sabia que 35 milhões de pessoas se ligaram na cobertura da Copa do Mundo da RBS? E vai chegar a 40, hein? Porque desse dia ainda não foi contado esse domingo decisivo. E a bola foi para Cucurella. Cucurella soltou, encontrou colocado o Olmo. Olmo recuou, deu para Fabian Ruiz. Abriu na direita, a bola foi lá onde está colocado o Porro. Porro faz o domínio e atacado, recua a bola. No campo defensivo para Cubarsí. Cubarsí tocando a bola para Laporte. Laporte liga o campo de ataque. É mal feito o passe, a bola foi tirada pelo Romero, caiu. Então, onde está colocado o jogador camisa número 7, Depol, que está recuando para o goleiro, mas a Espanha volta, a bola foi para o Olmo. Olmo foi atropelado, perdeu a bola, e quem ficou com ela? Lá do lado esquerdo, o Tagliafico, que recua a bola para Otamendi procura bater para o campo de ataque, a bola tirada, linha de lado, arremesso lateral que favorece a seleção da Argentina. São 8 minutos, etapa complementar, 8 minutos, etapa complementar. A gente não pode esquecer de Grêmio Internacional, não é, meu grande plantão esportivo? Qual é a situação de Grêmio e Inter na tabela? Voltando a jogar essa semana, os dois, o Inter em Porto Alegre e o Grêmio também.
6: Pois é, Pedro, o Grêmio perdeu para o Mirassol na última sexta-feira por 2-1, é o 16º colocado com 21 pontos. Pelo Brasileirão, só volta a campo no próximo domingo. Em casa, pega a equipe do Fluminense, porque antes tem os playoffs da Sul-Americana contra o Bolívar. Já o Inter não retomou ainda sua vida no Brasileirão, joga quarta-feira no estádio Beira-Rio contra o Cruzeiro.
0: É, 21h30, quarta-feira no Beira-Rio contra o Cruzeiro, que é um dos bons times do campeonato. Vamos lá, Inter, vamos lá, Grêmio, hein? Tá feio, a situação tá perigosa. Vamos lá, vamos trabalhar. E a bola saída, jogando com o Romero. Romero tocando uma bola, controle colocado por ali, o jogador Montiel. Montiel faz o domínio, ele é apertado, a bola tá fora do campo. O arremesso lateral será da Argentina ou cobrança de falta?
1: Ele marcou uma falta, é pra seleção da Argentina no campo de defesa. Tem pressa Argentina.
0: É, e lá vai a tentativa do Messi, deu errada. E a bola foi recuada da intermediária para o goleiro Simon, da equipe da Espanha.
4: Nos primeiros minutos do segundo tempo, a medida defensiva do treinador não ajuda a Argentina a atacar melhor. Ela está segura defensivamente, a Espanha não consegue a mesma verticalidade do primeiro tempo, mas para atacar, nada.
0: Olha a Espanha, Olmo, grande bola, soltou, quem tá chegando por ali, o Irzaba, chegou pra dentro da grande área, meteu a bola, afasta paredes do carrinho da bola. Era um grande ataque da Espanha, a bola voltou para Cucurella, Cucurella voltou a bola para Rodri, Rodri para Cucurella, Cucurella recuou para Laporte, Laporte soltou para o jogador Rodri, Rodri carrega ali pelo meio, lá vai ele, pé direito na bola, meteu pro Porro, chegou ao lado da grande área para cruzar, preferiu tocar, tocou a bola para Yamal, Yamal jogou, chega Otamendi para afastar, tira a bola, gira e mete até onde está colocado o seu companheiro, mas chegou o Cucurella para cortar, Cucurella tirou, recupera o argentino, recuando a bola para o goleiro, daí o Dibu Martínez dá um chutão buscando o campo de ataque, a tentativa foi ali onde está colocado o jogador McAllister, ele subiu, subiu também o Álvares, caiu o jogador espanhol, o juiz da partida está parando, marcando uma falta, e Rodrigo Oliveira diz exatamente o que aconteceu, hein, Rodrigo?
2: Foi atingido o jogador espanhol Laporte, Pedro. Aparentemente sem bola. O árbitro viu e deu a falta. O placar é 0-0.
0: E aí a cobrança será feita pelo Rodri. São agora 10 minutos e meio, etapa complementar. 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Lá vai a Espanha, Rodri, olha o toque, para dentro da grande área. O Olmo está lá, deu para trás, chegou! Cucurella, mas não conseguiu bater, a bola foi para a linha de fundo. Ainda assim ele ganhou escanteio, mas a Espanha começa a crescer decisivamente no ataque, Gabardo.
1: Jogada pela ponta direita, o cruzamento rasteiro para dentro da grande área, Cucurella estava chegando para a conclusão, tirou a zaga da Argentina, escanteio pela ponta direita para a Espanha.
0: É, a Argentina está se dando mal, o estádio fica vazio, os argentinos ficam sabendo que o perigo está rondando o seu gol, que do outro lado existe uma equipe que sabe jogar futebol melhor que ele próprio, Argentina. E também o Messi não está conseguindo jogar, não está conseguindo colocar absolutamente nada em favor do seu time. E aí, bom, aí falta, né, gente? Escanteio será cobrado. Lá pelo lado direito, Porro está colocando para cobrar o seu placar 0-0. 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E na RBS, tu sabe, né? 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Já cobrado o escanteio, a bola foi jogada atrás, levantada para dentro da grande área, está saindo pela linha de fundo, não está dando em nada, está saindo, é apenas arremesso lateral, já são 12 minutos da etapa complementar. Será que a Espanha começou a achar espaços, hein, Maurício?
4: Pedro, mais uma troca, Eduardo, mais uma troca na Argentina que não para de trocar porque o jogo não é dela, ela não consegue entrar na partida.
1: Molina. É o Molina, né, Rodrigo? Você tinha feito a referência. O número 26 está por ali pronto para entrar, né? Vamos ver quem é que vai sair. Vai subir a.
0: Deve
1: que...
0: sair o Montiel.
1: É, mas.
2: Montiel.
1: Montiel, né? Agora eles recolheram a placa, é isso aí. Saiu o Montiel para entrada do Molina.
0: Eles se revezam, né? Pelo lado direito, segundo a orientação do treinador da Argentina.
1: Já é a terceira troca na Argentina, né?
4: Pode ser, e até acredito que vá acontecer, da Espanha campeã do mundo. Mas para o próximo ciclo, o que Luis de la Fuente precisará procurar desesperadamente é um 9 artilheiro. Ou se não 9, um artilheiro. O cara que pegue toda a produção ofensiva da Espanha e transforma em gol.
0: Pois é, Pedro. E a bola foi lá para o ponta esquerda, o time da Argentina está saindo pela linha de lado, será espanhol, quem é que chamou?
2: Rodrigo chamando, o Lionel Scaloni fez 3 trocas, tem mais 2, mas ele já parou o jogo 2 vezes para substituições. Ele tem que fazer as próximas 2 trocas numa tacada só, lembrando que se tiver prorrogação, aí tem uma 6ª troca extra para os 2 times 0-0.
0: 13 minutos, joga a Espanha, a bola foi do jogador Rodri, Rodri está recuando, a bola foi para Cubarsí dominou lá pelo lado direito, chegou próximo ao meio do campo, levantou a cabeça, empurrou a bola onde está colocado o Rodri, que domina, ele toca a bola para o Fabián Ruiz, que está de costas para o adversário, ele caiu, perdeu a bola e a posse de bola da Argentina, mas erra o argentino e a bola fica outra vez para a Espanha. É a Espanha que domina o jogo, é a Espanha que troca passes, é a Espanha que cria situações, a Argentina quase não chega no campo de ataque, e a bola foi ali na direita, tá correndo por lá o Cubarsí dominou, tentou jogar no meio, deu para o Olmo, esse tem habilidade, hein? Dominou, abriu na direita, a bola foi, onde está colocado o jogador Porro, Porro tocou no meio, chegou de trás o Alan Ruiz, Aliás, o jogador Fábio Ruiz. Fábio Ruiz deu outra vez para o Olmo. Olmo levantou a cabeça, foi marcado, tocou a bola, encontrou o Rodri colocado ali pelo meio, tentou trabalhar, abriu na direita, mas o juiz está parando, marcando uma falta. E uma falta que é perigosa. E outra vez os argentinos vão cercar o árbitro. Agora eles começam a jogar do jeito que eles bem sabem, hein, Gabardo?
1: E a falta aconteceu. Pela meia direita, o Pedro Porro, lateral direito da Espanha, foi tentar fazer o passe lá para a ponta direita e depois foi tocado no tornozelo. É uma falta perigosa pela meia direita para a Espanha cobrar.
0: Jogados 14 minutos e meio. Pedro, 0-0. 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Quem é que chamou?
3: Eu chamei. A Argentina abriu o McAllister de um lado, marca no 4-4-2. Do outro lado, o Depol, para fechar os laterais que estão subindo muito. Só que o Enzo Fernandes, que saiu da posição 5 de centro médio e veio para jogar na segunda linha, ele está completamente perdido. Por isso que a Espanha tem encontrado espaço pelo meio e encontrou o Olmo. Agora o spray, jogou o spray de coco, aquele da marcação, jogou no rosto dos jogadores. E é por isso que a Espanha tem encontrado espaço pelo meio. Enzo Fernandes desencaixou a marcação.
1: E daqui a pouco vai ter duas trocas na Espanha: Ferran Torres e Pedri.
4: Pedri é armador, o Ferran Torres pretende ser o artilheiro que eu tanto digo que está faltando à seleção espanhola. Alguém que vá na direção do gol, que dispute bola com o zagueiro. O Ferran, do Barcelona, é esse jogador. E a qualquer momento sempre pode entrar o super-herói Merino, volante do Arsenal.
0: Muito bem, quem é que vai cobrar? Yamal, penso, né?
1: É, tá chegando o Rodri por ali.
0: Atenção.
1: Deixar pro Yamal.
0: É, deixou pro Yamal, correu pra bola, bateu na barreira, veio o Rodri, foi pro fundo do campo, cruzou, ganhou escanteio, não, a bola não saiu, ficou para o Rodri, foi buscar a frente ali na lateral do campo, deixou sair linha de lado, não, ele deu ao contrário, deu pra Argentina. Deu pra Argentina.
1: Bom, Pedro, vai subir a placa, vamos ver as trocas.
0: Vamos ver.
1: Vai sair Oyarzabal, primeiro jogador a sair, para a entrada do Ferran Torres, número 7. Essa é a primeira troca. Agora vem a segunda. Pedri, número 20, vai entrar no lugar do Fábio Ruiz. Fábio Ruiz, número 8, sai também para a entrada do Pedri, número 20.
4: O que que percebeu o Luiz de la Fuente? A Argentina fez modificações para se defender mais e se defender mais perto do próprio gol. Então, a necessidade de um segundo volante, ela ficou relativa. Está saindo o Fábio Ruiz, que é um excelente segundo volante, mas entra um armador, o Pedri, e entra o Ferran, que é o cara de tentar fazer gol.
0: 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Atenção, tempo e placar do Futebol da Gaúcha. São jogados 17 minutos, etapa complementar, o placar é 0-0, esse resultado está levando para prorrogação. Se persistir o empate, pênalti. Final de Copa do Mundo, gente, não tem barbada. Não tem jogo decidido, não tem jogo ganho, não tem score antecipado, não tem que jogar futebol. Tem que ter força, tem que ter garra, tem que ter foco e determinação. É isso que se espera, tanto da Espanha quanto da Argentina. Olha a cobrança, a bola foi para o Yamal. Yamal dominou ao lado da área, marcado por dois, procura passar, não dá, é derrubado.
1: E ele não deu.
0: Não, não deu.
1: Pedro, saiu público. 80.663 torcedores. Mais um jogo com casa cheia. 80.663 torcedores aqui no MetLife.
0: É, e notadamente a Copa do Mundo, claro que deveria estar cheia, né? Afinal, o principal jogo da humanidade. E aí, bom, aí a casa cheia, bah, de barbada, né? 17 minutos, 40 segundos, pelo segundo tempo, a cobrança de falta será feita pelo goleiro Thibaut Martínez. Ele mete a bola para o campo de ataque, chega para cortar de cabeça Laporte. Laporte joga a bola no meio do campo. A Espanha tem a bola por ali. O corte foi feito parcialmente. Voltou a bola. Ele é do Porro. Porro solta no meio. Encontra Rodri. Rodri domina. Recua. Solta a bola para o Carlos, para o jogador Cubarsí. Ele está recuando. A bola foi solta lá na direita para o Porro. Levantou buscando o campo de ataque. Romero tira de cabeça para a Argentina. Volta a bola para o Olmo. É a Espanha chegando para o ataque. Tocou a bola para Cucurella. Cucurella abriu na ponta esquerda. Baiana está colocado por ali, busca jogar o pessoal, ainda ele, ganhando no marcador, tocando, boa bola para o Cucurella, obrigado a recuar, tocou atrás, lá vai o time da Espanha, chegando com perigo, a bola foi para o Olmo, dominou na ponta, o goleiro pegou, largou, mete a bola para a linha de fundo, escanteio, outra vez a Espanha ameaçou, Gabardo.
1: Bom, primeiro teve uma pancada, uma falta da Argentina na entrada da grande área, e na sequência a bola sobrou pro Dani Olmo, lei da vantagem, ele chutou, de Bu Martínez, soltou-se, atrapalhou, bateu roupa, Bola pela linha de fundo, escanteio para a Espanha.
0: Não vai demorar muito, vai ter jogador da Argentina na rua, hein? Vai levar cartão vermelho. Estão batendo, estão chegando, estão sentindo que não dá para segurar a Espanha, que a Espanha está melhor. Escanteio será cobrado lá pelo lado direito, campo de ataque. Placar é 0-0. Parou tudo, parou porque
4: são cinco defesas do Dibu no jogo. Só o Dibu Martínez tem defesa na partida.
0: É o que está acontecendo.
5: Tá aí Maurício Saraiva. Só a Espanha tem arremate. Só a Espanha tem arremate. A Argentina não tem nenhum arremate no jogo.
0: É, vamos ver. Olha a cobrança do escanteio rasteiro. A bola foi tirada. O rebote ficou fora da grande área. O Omo abriu na direita. Olha lá novo cruzamento. Golpe de cabeça. E a bola está na linha de fundo, mas é escanteio. Porque quem bateu na cabeça foi o zagueiro argentino. Abardo.
1: Olha, o Lamine Yamal fez um bom cruzamento com a perna esquerda. E o Romero de cabeça mandou para fora. Escanteio agora pela ponta esquerda para a Espanha.
0: Escanteio outra vez para a Espanha, agora pela ponta esquerda. São 19:45. Olha a bola pingando na pequena área. Tá saindo, não chega a sair. Domina. Otamendi lá no fundo do campo faz o giro e mete a bola para o meio do campo. Foi lá com o Carella para dominar. Dominou e recuou para o goleiro. O Nai Simon que tem a bola a 20 minutos dessa etapa complementar. A cara é 0-0, mas quem ataca é a Espanha. Quem chute é a Espanha. Quem joga é a Espanha. A Argentina está tentando deixar, quem sabe, para prorrogação, porque um jogo tá difícil, né? E a bola foi para Cubarsí. Cubarsí soltando, deu para Porro, Porro outra vez para Cubarsí. Cubarsí tá recuando para Simon. Simon bate de pé direito, buscando o campo de ataque. Vai subir Otamendi para afastar de cabeça. Mas a bola volta a ser espanhola, dominada ali pelo meio através do jogador Baena. Baena tenta jogar, meteu a bola para Cucurella. Cucurella abriu a bola para Baena. Dominou na ponta esquerda, encarou o marcador, levou pro fundo do campo. Cruzamento acontece, passou do goleiro. Não passa, no entanto, do Otamendi, que mete a bola pela linha de fundo, é escanteio, Gamardo.
1: Tem mais dois jogadores da Argentina prontos para entrar, o Simeone, número 17, e o Facundo Medina, número 25.
4: Entramos no modo rodeão, a Argentina não vê a cor da bola, eu não lembro de uma final de Copa do Mundo com tanta dominação técnica de um time sobre o outro, mas falta a conclusão definitiva que a Espanha não tem.
0: Vai entrar o filho do Simeone, que agora faz história no Atlético de Madrid e que fez história na seleção argentina. Escanteio cobrado, outra vez Simeone está afastando, voltou a bola, ela foi para o Porro, dominou, tocou para o Yamal, tentou jogar, levou para o fundo do campo, cruzou, o golpe de cabeça, o goleiro pegou, e a bola não tinha saído, estava valendo tudo, Gabardo!
1: Lamine Yamal pela ponta direita para Ferran Torres, de cabeça de Dibu Martínez, muito bem colocado, defendeu firme, agora tem jogador da Argentina caindo no gramado e na sequência, mais duas trocas na seleção argentina.
0: Medina é um deles, não.
1: E o outro, o Gil Simeone.
0: É.
1: Medina, número 25, né? O Facundo Medina. E o Juliano Simeone, número 17.
2: E ele tem que fazer as duas trocas agora, porque ele já parou o jogo duas vezes. Então, essa é a última oportunidade de fazer trocas no tempo regulamentar. A gente já confirma quem sai.
0: Eu quero saber quem sai. Ele parou para tomar água, né? A refrigeração, quem é que saiu?
1: As trocas vão ficar para depois da pausa para hidratação.
4: É, mas aqui a gente tem de novo algo que nessa Copa, porque é nos Estados Unidos, em vez de dois tempos de jogo, a gente tem quatro tempos, artificialmente o jogo vai mudar. Porque a Espanha estava no seu melhor momento, ofensivamente, estava dentro do campo da Argentina, que não tocava na bola. Vem uma parada técnica, que nada mais é do que vender comercial, e esta parada técnica vai dar ao Scaloni a chance de mudar para melhor o seu sistema defensivo. E é o que está acontecendo agora, ele se agacha e fala com todos os seus jogadores. Isso é artificial, mas está inventado para esta Copa, não deve durar para a próxima.
1: Romero sentiu.
0: Minutos, hein?
2: O zagueiro Romero sentiu, tá mancando, tava caído antes, possivelmente seja ele um dos que sai para a entrada do Medina, que é lateral, mas pode jogar de zagueiro.
5: É, e pode também o Tagliafico vir mais, um pouco mais para dentro, enfim, o fato é que a Argentina, com as mudanças feitas pelo Scaloni, ela perde completamente aquele encaixe de marcação, que já estava muito difícil no primeiro tempo, a Espanha armava desde trás, só que a Espanha passa a armar numa fase mais ofensiva do campo. Na intermediária de ataque, o Enzo Fernandes, que sai da posição de centro-médio e vai mais pra frente com a entrada do Paredes, ele se perdeu completamente. E aí sobram jogadores que têm bom passe, como o Rodri, por exemplo. Por isso, o De La Fuente coloca o Pedri para ter uma superioridade ali. A Espanha tem completo domínio do jogo, tem quase 70% de posse de bola e tem 7 arremates.
7: com esse último, que defendido pelo Dibu, contra nenhum da Argentina. Isso dá a dimensão. O Messi não participa do jogo. A Espanha conseguiu isolar o ET da Argentina.
0: Senhoras e senhores, nós temos agora 24 minutos da etapa complementar. O placar é 0-0. Placar que está levando para os pênaltis. Mas, digamos, Maurício, que o domínio espanhol é alguma coisa bastante evidente.
4: É muito forte por uma questão técnica e de organização. Tanto a qualidade individual dos jogadores de meio, como a organização, a maneira como a Espanha se dispõe a jogar, isso faz com que a Argentina, que só marca e não joga, ela vá ficando cada vez mais perto do seu gol. E é por isso que eu não falei brincando. Eu falei a sério, mesmo que a Espanha seja campeã do mundo, como acredito que vai ser, embora a Espanha esteja deixando o jogo vivo. Tá 0-0, com superioridade do outro lado em azul e branco, tem o Messi. Mas para daqui a 4 anos, a Espanha precisa encontrar um artilheiro.
0: 25, hein?
2: Eu vou me deslocando agora para a área de zona mista para as entrevistas. As duas metas agora ficam com Eduardo Gabardo. Combinado, Pedrão?
1: Muito bom, Pedro. Bem. E agora sobe a placa, né? O 25 Medina entrando no lugar do 13 Romero. E o Simeone, número 17, vai entrar no lugar do Depou. Então sai Depou e entra o Simeone. E estão feitas as 5 trocas na seleção da Argentina.
0: Muito bem, e saíram com
5: dupla de zaga, hein?
0: Saiu o Romero e
5: entrou o Medina e saiu o Depou e entrou o Giuliano Simeone. A Argentina trocou o meio e a dupla de zaga.
0: Pois é. E a bola está lá. O árbitro vai lá entregar a bola para o goleiro da seleção da Argentina. Ele tem a bola ali na marca do pênalti, sai jogando com a mão, tocando a bola para Simeone. Simeone dominou, Medina está colocando por ali, ele prefere jogar a bola na ponta esquerda, tocou para Álvares. Álvares buscou a combinação, McAllister está colocando por ali, dominando e recuando, soltando a bola, onde está colocando o seu companheiro. Escapou pela ponta esquerda, mas saiu com bola e tudo pela linha de fundo, foi o Medina. É apenas arremesso lateral que favorece a seleção espanhola. São 26 minutos, a etapa complementar, placar continua 0-0, está levando para pênalti. E a Espanha sai jogando com a bola trabalhada pelo jogador Laporte. Laporte tocou para Cucurella. Ele disputou a bola, ela bateu nele, saiu pela linha de lado. Arremesso da Argentina, lado direito, campo de ataque. Está colocado para a cobrança o jogador Molina. Molina faz a bola chegar ali onde está o seu companheiro, o jogador Messi. Messi está recuando mais atrás ainda, soltando a bola para Dibu Martínez, que tem o domínio da bola. 0-0 é o placar. 26,5, etapa complementar. Argentina procura sair jogando de novo. A bola foi lá para o Torres. Torres está recuando. Fez a jogada ali pelo lado direito.
5: Tagliafico.
0: O Tagliafico estava colocado por lá, exatamente. E o Torres estava ali perto, tentando tirar a bola. Essa pequena confusão que eu fiz, já sai jogando a Argentina, porque a bola foi onde está colocado Enzo Fernandes. Ele faz a bola chegar do lado direito. Montiel está correndo por ali, levando a bola, soltando, onde está colocado o Medina. Medina fez o domínio, procurou de pé direito jogar a bola para o campo de ataque. É a Espanha que faz o domínio, mas aí o passe errado. McAllister ficou com ela, tocou para o Tagliafico. E pintou chance de gol da Argentina, hein? Contra-ataque, a defesa, ele perdeu um pouco de tempo, a defesa se fechou, agora já não há mais a chance de gol. Já há marcação, a Argentina não soube levar isso aí como tinha que ser. A bola foi até onde está colocado o Simeone. Simeone está dominando ali pelo lado direito, jogando a bola, recebendo a devolução. Escapa pela direita, a Argentina vai chegar para o campo de ataque, tentativa na ponta, chegou por ali o Montiel, dominou ao lado da área para cruzar, corta a zaga, e a bola vai para o contra-ataque, que agora é espanhol, jogada a bola na ponta esquerda, quem está correndo ali é o jogador Baena procura jogar, deu atrás, ninguém quer aproveitar o contra-ataque, e a bola foi então onde está colocado o Olmo faz a bola chegar do lado direito, lá está colocado o Porro vai para o campo de ataque, empurra a bola para o Olmo de pé direito, botou a bola na ponta, e a Malta colocando por ali. Ele foi desarmado, tiraram dele o porco e a bola foi jogada no meio, e lá vai a Argentina buscar outro contra-ataque, tentativa ali pelo meio do jogador argentino, a bola foi onde está colocado o jogador McAllister procura jogar, a bola ali atirada, fica outra vez na feição para a seleção da Espanha. Vale.
4: A bola chegou no pé do Julian Álvares e ele estava cercado de 5 de vermelho, perto dele, nenhum de azul e branco, porque estavam todos atrás dele no campo argentino. consequência, perdeu a bola.
0: É, Juan Álvares, que estava colocado como comandante de ataque, né? Que é o lugar que ele gosta de jogar e de viver. E a bola foi dominada pela Espanha, através do Porro, tá recuando, soltando a bola para Cubarsí. Cubarsí abriu na ponta direita e a malta lá já deixou um para trás. Aí o lançamento é completamente defeituoso, errou. Também não está com toda a bola o seu Yamal, hein, Maurício Saraiva?
4: Até agora ele não faz uma boa partida no complemento. Ele começa a jogada driblando o seu marcador, seja o Tagliafico, quem seja, ele passa. Mas a sequência, que é ou a contusão ou o cruzamento, agora o lançamento que ele tentou de três dedos, a bola pegou no bico da chuteira.
0: 29 minutos, etapa complementar. Placar é 0-0. Argentina se defende, a bola foi para Montiel, recuou para o goleiro Dibu. Dibu tentou bater, bateu de pé direito, vai sair direto, linha de lado, vai ser. Não foi arremesso lateral, não. Porque a Espanha tenta jogar ali pelo lado direito. A bola foi. E aí sim, aí saiu para a linha de lado, vai ser agora arremesso lateral, que favorece a seleção espanhola, lado esquerdo no campo de ataque, está colocado o Cucurella para a cobrança.
1: Vai ter mais duas trocas na seleção da Espanha, sim. O 17 Nico Williams está colocado ali e o Merino, número 6 também. Vamos lá, vamos ver quem é que vai sair. Primeira troca, sai o 15, o Baena. 15 Baena está saindo e o Dani Olmo está saindo também.
0: Olmo tá saindo e Baena também. São duas trocas.
1: É, sai, confirmando.
0: O número do Williams?
1: 17.
0: 17 do Merino?
1: 6.
4: Merino 6. É o volante, Pedro, pra você ter uma ideia do que ele contribui. Ele é o volante que fez o gol da classificação em duas fases eliminatórias seguidas. Um deles contra Portugal, outro gol ele fez também na virada contra a Bélgica. Ele é um volante que entra na área do adversário.
0: Você tá querendo me dizer que ele pode fazer o gol da vitória de novo, né? Atenção, tempo e placar do futebol da Gaúcha. 30 minutos, 0-0, tá indo pros pênaltis, Bertoncelo.
6: É, tempo extra, né, Pedro? E sabe que nas últimas 5 finais de Copa, 4 foram para o tempo extra. Itália e França em 2006, Espanha e Holanda em 2010, em 14, Alemanha e Argentina, e na última Copa, Argentina contra a França.
0: E a malta recuando uma bola, onde foi o jogador Pedro domina, busca a combinação, erra o passe, a bola foi tirada, voltou entretanto a Espanha, a bola foi para Yamal, Yamal tocou para Pedro correu pela meia direita, recuou, tocou a bola para Merino vem de trás com a bola dominada, pé direito, fez o lançamento, a bola caiu na ponta esquerda, tá chegando por aí o Torres, dominou, tentou a bola para Nico Williams tenta jogar do meio, a bola foi recuada, o Cucurella dominou, tocou, encontrou colocado pelo meio Merino deu para Nico Williams, que recuou para Cucurella, troca passe da Espanha, a bola foi para Medina, jogou para dentro da grande área, pintou o gol. Não, o goleiro pegou, era a chance de gol da Espanha, tava lá Dibu Martínez para pegar, Gabardo.
1: O Pedro fica reclamando que ele foi empurrado e desequilibrado.
0: Olha ali, errou a Argentina, outra vez a Espanha, a bola foi para o Porro, veio de trás, com a bola dominada, abriu, Yamal, tá colocando por lá, encara o marcador, levou pro meio, tocou a bola no Nico Williams, no Yamal, recolheu, tentou passar, passou, levou pro fundo do campo, cruzou, mas a bola é tirada. Corta a zaga da Argentina, a bola tá na linha de lado, agora a pressão é terrível da Espanha, agora a pressão é total. Os barcos espanhóis estacionam no mar argentino. Outra bomba, Dibu. Quase fracassou, tocou a bola. Ela saiu pela linha de fundo, não chegou a sair. Tá voltando ainda. O time da Espanha, a bola foi. Onde está colocado o Nico Williams? Ele procura chegar no fundo do campo. Está ganhando escanteio. A pressão agora é toda. É total. É violenta. É forte. É determinante do time da Espanha, Gabardo.
1: Uma defesa atrás da outra do Dibu Martínez. 7 escanteios para a Espanha. Agora pela ponta esquerda.
4: 8 defesas tem Dibu Martínez, disparado o melhor jogador em campo.
0: Vamos à cobrança do escanteio. Favorece a Espanha, que quer ganhar a partida, que quer ser campeão do mundo. Tá todo mundo lá dentro da grande área. A Argentina já não tem o Romero, que era o grande cabeceador, mas tem o Otamendi agora, que também é bom nisso aí. A bola foi tirada e o juiz está parando, marcando uma falta ali em cima de alguém. Falta na pequena área, falta de jogo. E parou tudo, hein?
1: Acho que ele vai mandar repetir a cobrança, Pedro, porque tinha um empurra dentro da grande área. O Nico Williams vai cobrar o escanteio de novo.
0: Nico Williams vai cobrar então, né? 32, 33 agora. Senhoras e senhores, é final de Copa do Mundo. E a Gaúcha, claro, tá contando para você. Olha ali, cruzamento, a bola passou por todo mundo, foi cair lá do outro lado, não aconteceu nada. Ficou um jogador argentino caído, quem sabe querendo ganhar tempo, não, já levantou. O fato, Maurício, é que a pressão aumentou. A Argentina que se cuide, hein?
4: É, você tem 8 defesas do goleiro Dibu Martínez e agora a dupla de pontas do título da Eurocopa. Nico Williams voltando de lesão, Lamine Yamal voltando de lesão, mas são muito bons jogadores. jogadores. E no meio, o Merino é um volante que entra na área do outro. O Pedro é o armador. Saiu o Olmo para você ter de novo um primeiro, um segundo volante e um meio armador. A Espanha continua muito melhor, Pedro.
7: Pois é, muito melhor Espanha, e tanto gol.
3: A pressão da Espanha se dá porque a Espanha fez uma linha de cinco na frente. Yamal, Ferran, Merino, Pedro e Nico. Só tem um volante, o Rodri. Não precisa volante, porque a Argentina não consegue passar do meio campo.
0: Exatamente. E a bola tá ali no goleiro Simão. Simão sai jogando, metendo uma bola curta. Encontra colocado o jogador Torres. Torres deu para Pedro. Pedro tá dominando no campo defensivo, parou. O Messi tá olhando a marcação à distância. Messi quase não tocou na bola, né? Ela foi tocada ali, onde está colocado o jogador Cubarsí, que joga para Laporte. Laporte procura jogar para o campo de ataque, empurra a bola para Cucurella. Cucurella busca a ponta esquerda, a bola é espanhola, o toque de bola está sendo feito, está sendo produzido, está sendo envolvente. O time da Argentina está na roda, a bola foi lá no lado direito, onde está colocado o jogador Porro. Porro faz a bola chegar do meio, encontra colocado ali o jogador Merino. Merino tem o domínio, está recuando, soltando uma bola no campo de defesa, onde está colocado o jogador Cubarsí. Cubarsí leva até o meio do campo, não tem pressa agora a Espanha para atacar. Há pouco fazia uma pressão bastante violenta, mas não conseguiu marcar o gol. E a bola foi recuada para Cubarsí. Cubarsí toca na frente, a bola foi no meio, ali está colocado o Torres. Torres tem colocado o Nico Williams. Olha o cruzamento, a bola está na linha de fundo, vai ser escanteio, escanteio a mais. É só a Espanha que ataca, é só a Espanha que chuta, é só a Espanha que domina, é a Espanha que tem a posse de bola. Só não tem o gol e por isso não tem o título, Maurício.
4: É a maior dominação técnico-tática que eu vi numa final desde 1970, quando o Brasil faz 4-1 na Itália.
0: Escanteio cobrado, curto, a bola foi para Yamal. Yamal dominou ao lado da grande área, vai levando, a marcação chega, ele procura fugiu, tocou no meio, bola pro Merino, pro Yamal, no fundão, cruzou, o golpe de cabeça, grande defesa do goleiro argentino para evitar o gol, que seria o gol do título, Gabardo!
1: O cruzamento veio da ponta direita e o zagueiro Laporte apareceu de cabeça. Um golpe forte no canto direito, Dibu Martínez, um dos nomes do jogo, defendeu de novo com segurança.
3: 11º arremate, Pedro. 11º arremate, 8ª defesa do Dibu Martínez, 11º arremate. A Argentina não tem nenhum arremate. Todas as trocas da Argentina foram para defender. Todas as trocas da Espanha para atacar.
0: 36. É, mas o gol não veio. Vai dar prorrogação. E pode dar pênalti. Ou a Espanha faz o gol nesses 15 minutos aproximadamente que faltam para terminar o jogo, ou vai ter que batalhar mais 30 minutos. Vai a Espanha para o ataque. A bola foi solta ali onde está colocado o Merino. Merino soltou para Torres, Torres deu para Pedro. Pedro abriu na direita, a bola foi no Porro. Porro recolheu, vai para cima da marcação do adversário, que é o jogador Tagliafico. Ele acaba recuando a bola. Ela foi no Cubarsí. Cubarsí buscou o meio, a bola foi recuada para o Laporte. Laporte abriu. O Cucurella está aberto pela ponta esquerda, a bola foi para ele. Ele faz o domínio, recua a bola. Outra vez o Cucurella jogando e tocando a bola para o Laporte. Laporte busca o campo de ataque, a bola foi até onde está colocado o Rodri. Rodri se mete ali pelo meio, tentou cruzar. A bola foi mal feita, Otamendi cortou, soltou para o Tagliafico, ele caiu, o juiz que não houve falta, mandou jogar, e lá está a Espanha de novo, carregada a bola pelo Porro. Agora ele está dando cartão amarelo, é isso, Gabardo?
1: Ele vai aplicar o cartão amarelo?
0: É, reclamação, né?
1: Por reclamação, o jogador da Espanha está por ali, ele colocou o cartão, marcou a falta.
4: 24 mesmo, Eduardo.
1: É, foi.
4: Enzo Fernandes.
1: Exatamente isso. Cartão amarelo para o Enzo Fernandes, número 24 da seleção da Argentina. Teve a falta, reclamação, a sequência de reclamação, mais um cartão amarelo para a seleção da Argentina.
0: O Cucurella tocou a bola para o Laporte, que está brincando para o goleiro Simon, da equipe espanhola. Ele bate forte para o campo de ataque, mas é de goleiro para goleiro outra vez. E a bola está chegando. Onde está o goleiro Dibu Fernandes, que vai lá no fundo do campo para dominar? Não há ninguém da Espanha para chegar perto dele. Está levando a bola, está tentando ganhar tempo. O tempo vai passando, são 38 minutos, etapa complementar. 0-0. Está levando para prorrogação, hein? Vai ter mais 30 minutos de futebol. Não terminou nada ainda porque a Espanha não fez o gol e poderia ter feito. Dibu, outra vez ele. Dibu Martínez. Tem a bola, solta no meio. Há um cruzamento perigoso, corta de qualquer maneira o jogador Medina. Medina empurra a bola, soltou, encontrou colocado agora, o time da Espanha vai chegando para o campo de ataque, a bola foi para o Yamal, ele foi buscar na ponta esquerda, flecou, soltou para Porro, Porro domina, levanta a cabeça, deu atrás, encontrou com o Marcinho colocado por ali, é o zagueiro que vai para o campo de apoio, toda a Espanha está em cima, e a bola foi um destaque colocado no Laporte, Laporte busca jogar na ponta esquerda, ali, no lado esquerdo, está jogando, colocado o jogador Torres, deu a bola para o Vinícius, para o Nico Williams, ele não domina, a bola é a Argentina que vai descer para o contra-ataque. Mas já foi um passe imperfeito e a bola está sendo recuada para o goleiro. E bate de pé esquerdo no meio do campo. Pedro está colocado ali livre de marcação. É atropelado, é falta. O juiz da partida parou e marcou. Tem pressa o time da Espanha. A Argentina agora, Pedro, tenta não cercar o jogo, hein?
1: Na entrevista de sexta-feira, o Dibu Martínez, goleiro da Argentina, ele teve uma lesão recentemente, um dos dedos da mão, uma fratura. E ele disse que todos os médicos recomendaram cirurgia. Ele evitou fazer para não correr o risco de perder a Copa do Mundo. E ele disse que sente dor todos os dias, mas não fez a cirurgia para conseguir jogar a Copa.
0: Olha o lançamento lá na ponta esquerda, ponta direita. Quem tá colocando por Davi Yamal. Yamal soltou a bola. Lançamento foi feito. Nico Williams dentro da grande área. Chutou em cima do marcador. A bola tá na linha de lado. Atenção, hein? Tempo e placar do futebol da Gaúcha. 39 minutos e 40 segundos, o placar continua 0-0, Bertoncelo.
6: No Campeonato Brasileiro, na última sexta, o Grêmio perdeu para o Mirassol por 2-1, volta a campo pela Sul-Americana, quinta-feira em La Paz contra o Bolívar, e o Inter na quarta-feira no estádio Beira-Rio, às 9:30, recebe o Cruzeiro pelo Brasileirão.
0: É, Grêmio e Inter que estão voltando, né? As nossas paixões, os nossos corações, claro que a Copa do Mundo é grandiosa, mas nós vamos cuidar mesmo do Grêmio e do Internacional, que são os clubes do Rio Grande do Sul que não pode cair para a Série B, que estão numa situação bastante complicada. 40 minutos, mais 15 segundos. Cucurella. Cucurella tocando uma bola. Soltou para o Laporte. Laporte deu atrás. Encontrou colocando por dentro do jogador com o Marci. O Marci procura jogar na ponta direita para o Porro. Ele é desarmado. A bola está fora. O arremesso lateral da Espanha que tem pressa. 40 minutos e 20. O tempo vai passando. Daqui a pouco saberemos qual será o tempo de recuperação na etapa complementar. A Espanha busca o ataque. A bola foi lançada na ponta esquerda. Quem está dominando? Por aqui o jogador Torres. Torres procura o domínio. Ali na ponta esquerda levou pro meio, foi desarmado, mas vai haver recuperação espanhola com o jogador Pedri tocando e a bola foi recuada lá onde está colocado o goleiro Simon da equipe da Espanha e vai sair neste jogando
5: neste momento. Pedro, é um jogo de um time só, a Argentina apenas se defende, apenas se fecha, e a Espanha que tá com a bola, que ataca, que tem as opções ofensivas.
4: São 41 minutos do segundo tempo e a Argentina continua sem conclusão a gol. Na minha conta são 9 defesas do Dibu Martínez, o Léo tem 8, mas é uma
0: defesa
4: extraordinária.
0: Olha ali, ó, aperta o campo da Argentina, a bola foi o Yamal, lá na ponta direita, dominou, jogou no meio para o Pedro, Pedro recuou, tocou para Merino, trabalhou, levantou para dentro da área, bomba, e o goleiro tá metendo pela linha de fundo outra vez, não, ele não tocou na bola, foi direto, apenas tiro de gol, Gabardo.
1: De novo o Ferran Torres, não, no momento o arremate, bateu de perna direita, não pegou muito bem na bola, não. Aí a bola foi para fora, o Dibu Martínez não tem pressa para cobrar o tiro de meta, 0-0, a decisão da Copa do Mundo está indo para a prorrogação.
0: 41 minutos mais 40 segundos, é um segundo tempo. Estamos nos Estados Unidos, MetLife, 82 mil pessoas assistindo esta grande final do Campeonato Mundial de 2026, está 0-0. Está levando para a prorrogação. A Espanha parece não ter forças para marcar o gol, apesar do domínio que tem sobre o adversário. E a Argentina busca o ataque. Chega para cortar. Bem colocado o Kubarsi. O Kubarsi. Kubarsi tocando a bola. Onde está colocado o Laporte? Laporte deu para Rodri. Rodri carrega ali pelo meio, conduz. Soltou a bola para Yamal. Yamal está recuando. Soltando a bola. Encontrou colocado o Kubarsi. Kubarsi procura jogar no meio. Rodri está colocado por ali. Também por ali está o jogador Torres. Ele tenta jogar para o Pedro. Pedro procura levar ali pelo meio. Fez o lançamento. A bola saiu. Não chegou a sair. Saiu. Não saiu. Não, ficou para a Espanha. E a bola ficou na ponta esquerda. Cucurella deu atrás. A bola para o Rodri. Rodri tentou, deu para Pedro. Pedro dominou meia direita, levantou a cabeça, olhou para um lado, olhou para o outro, tocou a bola outra vez. Onde está colocado o Rodri? Rodri abriu na ponta esquerda. Nico Williams está colocado, dominou a bola, encarou o marcador, preferiu recuar, recuou, deu para Cucurella. Cucurella soltou para Pedro. Pedro tocou no meio, chegou por lá o zagueiro. Lá vai ele. Lançamento dentro da grande área. Tentativa do Yamal. Corta a zaga argentina, mas a bola volta a ser espanhola. bola. E a pressão outra vez. Lá vai a Argentina, carregando Yamal. Yamal procura levar, é atacado por dois. Ganha a jogada, produz ali pelo meio. Soltou, boa bola. Mais um toque. A bola foi na ponta esquerda. Na ponta esquerda está dominando o jogador Torres. Torres procura passar. Tem dois, três chegando na marcação. Ele é desarmado e a bola é argentina. Lá no fundo do campo está dominando o zagueiro argentino. E jogando a bola que está saindo pela linha de lado. Tem arremesso lateral. A equipe da Espanha, 43 minutos e meio. 43 minutos e meio. Estamos indo para o final da partida. O arremesso foi cobrado, a bola foi ali onde está colocado o Pedro, e Pedro tocou a bola no lado esquerdo. Quem está colocado por ali? O jogador Rodri. Rodri faz a bola chegar no meio, tocou para Cubarsí. Cubarsí tentou no meio, olha o chute de longe, a bola foi para a linha de fundo, desaproveitando. Poderia ter ido mais, poderia ter feito o passe, tentou de longe, errou, Gabardo.
1: E olha que a bola caiu nos pés do Rodri, um dos principais jogadores da Espanha, o capitão do time, com espaço para bater. Ele bateu de perna direita, mas longe no gol. Olha que o Dibu Martínez também não tem pressa nenhuma para fazer a cobrança do tiro de meta.
0: Argentina que está mortinha, quer prorrogação. Será que adianta isso, hein, Leonardo?
7: É, a Argentina está buscando, a Argentina está fazendo um jogo de resistência. A Argentina quer arrastar o máximo que puder, se possível, para os pênaltis. Um time que não chuta uma bola no gol durante mais de quase 100 minutos quer levar para prorrogação e pênaltis, Pedro.
0: É verdade. E a Argentina está no ataque, hein? E a bola foi ali onde está colocado o jogador Molina. Molina tem o domínio, mas tem também a bola retirada, saindo pela linha de lado.
4: Pedro, será a terceira prorrogação da Argentina na Copa. Por mais que eles sejam e são resilientes, valentes, organizados, se defendam bem, três prorrogações num período de 40 dias, isso pode ter um custo físico.
1: Vai subir a placa, mais quatro.
0: Mais quatro, mais quatro, vamos a 49. Ele não é de dar muito tempo, né?
7: Não, ele não é de dar muito acréscimo, não, Pedro. E tem outro ponto: a Espanha vai ter a troca da prorrogação e mais uma que ela leva dos 90 minutos. A Argentina só tem uma troca para fazer, a da prorrogação.
0: E tem falta para cobrar. E quem está colocando para cobrança é o jogador Molina. Simeone também ali perto da bola. A cobrança foi feita, a bola foi recuada lá onde está o goleiro Martínez, Dibu Martínez. Tá terminando o jogo, gente, 45 minutos e meio, são 3 minutos e meio. Vamos ter, muito provavelmente, mas muito provavelmente mesmo, prorrogação, né? Se defende a Argentina, a bola foi onde está colocado o Simeone. Simeone tocou para Medina. Medina procura levar ali pelo lado direito, empurrou a bola para o Simeone. Antes é uma falta marcada pelo juiz da partida, agora tiraram um bolaço nele, tá? Mas a falta foi marcada anteriormente, será cobrada. Jogadores e... argentinos querem cartão amarelo
1: a
0: para
1: do Laporte no Messi.
4: E era de cartão, Eduardo. Era de cartão. Esse juiz é muito menor do que o jogo. Ele se chama Slakovintic. E o jogo não tem o tamanho dele, não. Ou por outra, ele não tem o tamanho da final. Isso é falta de cartão aqui na Conchinchina.
1: Ele deu um amarelo ali no bolo para alguém do grupo ali de reservas da Argentina por reclamação.
0: É, e teremos a cobrança, né? Cobrança de falta para a Argentina.
1: E agora cresce a torcida da Argentina, hein?
0: É, e quem sabe a Argentina acha um golinho aí, ganha o campeonato mundial em cima de uma Espanha que foi incompetente para fazer um gol, apesar do amplo domínio. É o goleiro que fez 15 defesa, pode fazer 200. Tem que botar dentro, essa é a explicação. Chance da Argentina, hein? Cobrança de falta, a bola foi ali na direita, ali está colocado o Messi, vai pintar cruzamento lá na área, tentativa argentina, olha a bola, jogada no meio, McAllister carregou, tentou passar, caiu, perdeu a bola, mas a Argentina volta e volta com força. O toque foi ali na entrada da grande área, olha a tentativa na direita, Molina bateu e o goleiro pegou. Não é, Maurício, que pode perder um jogo assim?
4: Olha, se isto foi um cruzamento ou uma conclusão, foi a primeira ação, olha aí.
0: Olha a Espanha, chegou por Laine, levando, batendo, o goleiro faz a grande defesa, e a Mal fez a jogada ali pelo lado direito, a bola foi tirada para a Argentina, volta a tentativa com a Espanha.
4: Bom, não vai dar o vermelho agora, amarelo, ele tá brincando, ele tá brincando.
0: Vermelho.
4: Pelo amor de Deus, o que fez esse jogador da Argentina em cima do espanhol? Esse juiz é responsável pelo que acaba de acontecer, uma falta desclassificatória que ele deixou acontecer na partida.
1: Acho que foi o Enzo Fernandes, né?
7: Enzo Fernandes.
1: tá? Aguardar a confirmação, amanhã o Fernandes, uma falta forte, violenta, e olha, a Argentina vai pra prorrogação com um jogador a menos. Falta violenta, Enzo Fernandes está expulso de campo.
0: 48 minutos, um para terminar a partida. Agora é claro, né? O Enzo Fernandes vai levar um tempão para sair, depois vai levar um... Ah, mas a Argentina não pode fazer substituição mais e ainda tem um jogador a menos.
1: Pode fazer mais uma na prorrogação, né?
0: Não tem mais chance, vai ter que ser com esses rapazes que estão dentro de campo reclamando bastante da arbitragem. Estão cercando o árbitro,
5: experiente, Pedro.
0: Tira o espaço enquanto o jogador espanhol está caído, hein?
5: Jogador experiente, falta um minuto para terminar o tempo normal. E ele faz uma falta dessas no meio campo. O zagueiro estava tirando a bola, estava afastando a bola. E o Enzo Fernandes também tomou um cartão. O primeiro cartão amarelo dele foi um cartão bobo, né?
4: Por reclamação de uma falta que não foi dada a favor dele, exatamente. Ele reclamou, tomou amarelo. E essa, mas, Léo, essa falta era de vermelho direto. Não era de segundo falta... amarelo.
5: Exato, exato, Maurício. Mas é que não precisa ele entrar daquela forma. A bola no meio campo, o zagueiro estava espanando a bola. A linha de defesa dele está postada. Ah, enfim, o jogador está com a cabeça quadrada ainda lá em cima. Por vezes não pensa, mas o Enzo Fernandes já é campeão do mundo. Ele não é nenhuma criança, né, Maurício?
4: Bom, o que acontece agora, é isso aqui para mim é consequência direta de uma atuação fraca de um juiz que não tem o tamanho da final. Agora, a Argentina que só se defende, imagina com um a menos, é um homem de marcação. O Enzo Fernandes é excelente jogador, mas a origem dele é um homem de marcação. A Argentina só tem mais uma troca para fazer dentro da prorrogação. Falta a Espanha, o artilheiro, mas agora, Pedro, se ela já está dentro do campo da Argentina faz 45 minutos, imagina o que será a prorrogação.
5: Pois ele é. Vai ter que transformar o Álvares, o Julian Álvares, em volante até o final do tempo normal. Depois ele vai ter que recompor o meio campo e vai ficar com o Messi na frente. Porém, o Messi, embora genial, aos 39 anos, ele não é mais o cara do contra-ataque. Vai ser um jogo mais de sobrevivência ainda da Argentina.
0: Sem dúvida. Tá aí a opinião dos comentaristas do futebol da Gaúcha. 35 milhões de pessoas já, de alguma forma, tomaram contato com tudo aquilo que a RBS conseguiu fazer nessa Copa do Mundo. E tem ainda esse domingo, que vai dar lá, sei lá, 3, 4, 5 milhões, sei lá quantos vão ouvir essa final. Uma final importante, que a Espanha empata em 0-0. São 50 minutos, o juiz vai dar mais um minuto, pelo menos. A bola foi tocada atrás ali, onde está colocado o jogador com o Barcinho.

0: jogo tá se alastrando, já tá com 51-15, Gabardo.
1: E olha que a falta é bem perigosa, Pedro, no final, talvez seja o último lance do jogo, Ferran Torres foi derrubado na entrada da grande área, vamos ver quem é que vai cobrar, tá chegando por lá, o Rodrigo Lamine e a Malta por ali também, Pedro Porro, que bate forte na bola, tá por ali, oportunidade no final do jogo para a Espanha.
0: Pois é, senhores, 51 minutos 40 segundos. Pode ser o último lance do jogo. Depois, bom, depois 30 minutos de prorrogação.
2: Diego Martínez completou 10 defesas em 90 minutos. 10 defesas em 90 minutos.
0: É, foi a grande figura durante o jogo, né? Vamos ver a cobrança de falta.

0: argentino, pode ser gol da Espanha, pode ser o título, hein? Esse gol é igual a título, mas será que ele vai acontecer? Até agora, a Espanha perdeu muitas oportunidades. Atenção, o árbitro está lá, foi até o cobrador, foi até a barreira. Esse juiz é um trapalhão também, se atrapalha em qualquer coisinha. Vamos ter a cobrança de falta. O goleiro da Argentina, o Martínez, está colocado no canto esquerdo, protegendo aquele canto, a barreira protege o direito. Vamos ver a cobrança, ele volta até o cobrador, leva um tempão, agora sim, finalmente, e a mal, espalma o goleiro, mete a bola na linha de fundo, ela ia na gaveta, Gabardo.
1: Lamine Yamal com a perna esquerda no canto alto esquerdo, Didi Martínez, o nome no jogo, o goleiro da Argentina defendeu mais uma.
0: Tem mais um escanteio, a bola curta, foi jogada ali no Porro, Porro dominou, de novo no fundo do campo, cruzamento corto também, Didi, para fora da grande área, volta o time da Espanha, não vale mais nada, terminou. Terminou a partida, 0-0. Placar que pode ser injusto. Não, injusto não, né, Maurício? Quem não faz azar.
2: Não, é injusto. Assim como se a Argentina tivesse feito um ataque e esse ataque tivesse entrado, não haveria injustiça na vitória argentina. Seria 100% de eficácia. O que a Espanha fez foi amassar a Argentina em todos os níveis, menos no nível que vira gol, que é a conclusão perfeita que o goleiro não consiga pegar. A Espanha trocou. As trocas foram boas, a Espanha foi progredindo dentro do jogo melhor do que a Argentina, até que virou uma dominação plena. Vem a falta irresponsável do Enzo Fernandes, ele vai para a rua e serão agora 30 minutos de estoicismo, de heroísmo, de resistência do time argentino, tentando levar para os pênaltis, porque um herói ele já tem, Dibu Martínez.
3: Pedro,
0: você...
3: O jogo... Rodrigo Oliveira, vai, Rodrigo. Já aqui na zona mista, eu falava no intervalo que o semblante era de tranquilidade espanhola e de apreensão argentina. Eu noto o contrário. Os espanhóis com aquele semblante de preocupação, como quem diz, perdemos de matar o jogo. E é nessa hora que os argentinos crescem. Por outro lado, os argentinos demonstram uma tranquilidade agora nessa roda. E Pedro, estou aqui na zona mista e fico à tua disposição para os depoimentos da goleira da direita.
0: Muito bem, Leonardo Oliveira. A resistência argentina será suficiente para parar a Espanha?
4: Tem mais 30 minutos, é um time que já tem sim alguns jogadores com idade avançada, o zagueiro tem 38, o craque do time...
0: A Argentina será suficiente para parar a Espanha?
4: Tem mais 30 minutos, é um time que já tem sim alguns jogadores com idade avançada...

0: faltou um chute mais bem colocado, faltou um gol para a Espanha. Um jogo de amplo domínio, a Argentina submetida. A Argentina passou 100 minutos correndo atrás da Espanha. A gente imaginava que a Espanha, pelo seu estilo, pelo seu jogo de posse, pelo seu jogo de posição, teria esse controle. Só não se imaginava que seria de uma Argentina que não chutou a gol. A única intervenção do Unai Simón foi num cruzamento do Juliano Simeone. Muito pouco para a Argentina, vai ter de ser no heroísmo, Pedro Ernesto.
1: Verdade, a Argentina já trocou o que podia trocar. E a Espanha, hein, Gabardo?
2: Estou acompanhando aqui, Pedro, para ver se vai ter mais alguma alteração na seleção da Espanha para a prorrogação. Por enquanto não tem movimento. Acho que a prorrogação vai começar com as mesmas equipes. Estou de olho aqui para ver se vai ter alguma troca.
0: Ele colocou o Julian Álvares para fazer o corredor esquerdo e trouxe o McAllister para fazer o que o Enzo Fernandes estava fazendo. Ficou na frente o Messi. A Argentina vai armar contra-ataque com o Messi puxando? É um pouco mais difícil. O Messi não tem a mesma velocidade de antes, ainda que seja genial.
3: É, o Messi quase não conseguiu jogar, né? O Simeone está ali também. Ele tem a camisa número 25. Um jogador que entrou depois. Vamos ver, segundo tempo.
2: A temperatura agora aqui em Nova Jersey é de 27 graus, com sol ainda batendo no gramado. Agora o gramado, a grama está sendo irrigada também, né? Grama molhada, o jogo fica mais rápido. E a gente vai ter um novo sorteio ali com os capitães para definir quem vai dar a saída de bola nesta prorrogação.
3: Muito bem. Vamos lá para o segundo tempo, 30 minutos decisivos outra vez. Se continuar empatado, vamos para pênaltis. Sei lá quando é que isso aí vai terminar. Que hora que tem do Brasil aí? Quem é que me ajuda?
4: 6 horas e 20 minutos.
5: Perdemos até a noção do tempo, é isso?
3: 6 horas e 20 minutos. Vou dizer para vocês, Maurício, vocês podem ficar até as 20 horas vendo essa decisão aí. Fala.
0: É um número que nos assombra. E ele é interessante porque define, resume bem o que foi o jogo. Além de ter trocado o dobro de passes da Argentina, a Espanha teve 66% de posse de bola. A Argentina teve 34%. Quem é que caiu da Copa com 34% de posse de bola, Maurício? Tu lembra?
5: Lembro sim. O treinador tá de férias, inclusive. É o Brasil, tanto quanto eu lembro, né, Eduardo? Ô, Léo.
0: Exatamente. É porque dá a bola para o adversário e daqui a pouco o adversário encontra, assim como a Noruega encontrou um espaço contra o Brasil. Tu tem que fazer um jogo perfeito na defesa, e até aqui a Argentina tem salvado por causa do goleiro, mas ela vai ter que ser mais do que perfeita nos próximos 30 minutos.
3: Nico Williams está lá, no centro do campo, ele vai ser autorizado, começará a prorrogação. 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Trazendo para você todas as informações. Está na Freeway, né? Está sabendo como é que anda a Copa do Mundo, claro, pela Gaúcha. Está voltando da Serra, claro. Assim, grande os estados do Rio Grande também. Começa o segundo tempo. Saída para o time da Espanha e busca a movimentação ali pelo meio. A bola foi para o Nico Thomas, que está recuando para o goleiro. A Espanha vai tentar atacar, a Espanha que tem o jogo na sua mão. A bola foi onde está colocado, na porta meteu na esquerda, a bola foi para o jogador Pedro abriu na ponta esquerda, o Cucurella está colocado por lá, ele faz o domínio, procura jogar no meio, tocou para Pedro carregou, tem colocado por ali o seu companheiro, o jogador Rodri, prefere abriu na direita, a bola foi onde está colocado o Porro está dominando, jogando atrás, encontrou colocado o seu companheiro, o jogador Rodri fez a bola chegar na ponta esquerda, está chegando por lá o time da Espanha, a bola foi recuada para Cucurella dominou, tocou no meio, deu para Pedro deu para Cucurella abriu na esquerda, quem está colocado por lá é o jogador Nico está recuando, é o time da Espanha chegando, a Argentina ainda não tocou na bola, ela foi lançada, onde está colocado o zagueiro que também está no campo de apoio, o jogador Laporte procura jogar, a bola foi ali no lado direito, tabelamento, a bola curta e Yamal dominou, buscou atrás, encontrou colocado o seu companheiro Porro tentou se meter, foi desarmado, busca aí a recuperação, o time da Espanha, e aí tem uma falta cometida, mas durante todo esse tempo só quem jogou foi a Espanha, que dá uma ideia de como vai ser essa prorrogação, né, Maurício?
5: A essa altura não vá se querer, por exemplo, que o Messi dê um pique de 100 metros e faça alguma coisa sozinho, mas ao mesmo tempo, este 0-0, com todas as improbabilidades e tendo um extra classe do outro lado, o jogo fica vivo.
3: Fica vivo.
1: 1:40, temos 30 minutos. É, gente, 30 minutos de muito sofrimento dos argentinos que aqui estão, dos espanhóis que aqui estão em menor número, mas também sofrem.

0: Preparando um bicampeonato mundial da sua seleção, que ainda não aconteceu. O goleiro Dibu está jogando a bola forte para o campo de ataque, está saindo direto, linha de fundo, vai ser apenas tiro de gol que favorece a Espanha, e vai ter pressa, né? Porque a Espanha tem pressa, a Espanha quer ganhar, a Espanha não quer pênalti, a Espanha quer partir para a vitória, e a bola dominada pelo jogador Cubarsí. Cubarsí do Laporte jogando a bola na esquerda, está jogando por lá o Cucurella. Cucurella está recuando a bola, soltou onde está colocando o Pedro, Pedro tocou para Rodri, Rodri tentou em direção à área, olha ali, chegou o time da Espanha. Cruzamento vai acontecer, a bola foi atrás, não pega o jogador, não pega o jogador, porra, e a bola foi tirada, tirada, frente à linha lateral do campo, dominada pelo Otamendi. Otamendi se perdeu, perdeu também a bola, lançamento, o goleiro fez outra grande defesa, o cara que estava lá para marcar o gol não conseguiu cabecear, e por isso a Espanha está perdendo um gol incrível. A Argentina tenta chegar para o contra-ataque, tem uma falta, mas o lance anterior, hein? Que gol perdeu a Espanha, hein, Gabardo?
1: Nico Williams, de cabeça dentro da grande área, no canto direito do Dibu Martínez, que brilhou de novo. Defesa espetacular do goleiro da Argentina. O Rodrigo já está acompanhando também lá na zona mista o ataque da Espanha no primeiro tempo da prorrogação.
2: É isso aí, fiquei com a impressão, Pedro. Fiquei com a impressão de que a bola desviou na trança do Nico Williams. E quase que enganou o Dibu, que fez uma defesa espetacular.
0: É, foi por aí, foi por aí. E a bola foi jogada, tu tá aí desse lado, né?
2: Isso, à direita, à tua direita, Pedro.
0: Tá legal, tá legal. Tá ali o Rodrigo Oliveira trazendo então esse pequeno detalhe aí de um lance que quase redundou em gol do time da Espanha. 4 minutos. Já se passaram 4 minutos, a Espanha já teve a grande oportunidade e outra vez não concluiu. Espanha tá perdendo gol demais, daqui a pouco o Messi pega uma bola, olha ali, foi lá, lançado pelo meio, foi desarmado. A bola voltou lá do lado direito, tá na linha de lado, não, mas antes tem uma falta marcada pelo juiz da partida a favor da seleção espanhola. 4 minutos, 15 segundos, etapa complementar, não, etapa complementar não, primeiro tempo da prorrogação. É, estamos na prorrogação, senhores, é a decisão da Copa do Mundo 2026, aqui no estádio MetLife, e a bola é espanhola, trabalhada pelo Pedro, Pedro deu para Rodri, Rodri foi por inverter, inverteu mal, a bola foi tirada, a Espanha ainda tenta pegar o rebote, chega ali cortando o Álvares, tirando a bola para o campo intermediário, e o juiz da partida está parando, não está parando nada, está deixando rolar, é que não tinha ninguém da Argentina, a Argentina não quer saber de atacar, tem um homem a menos, está tudo na mão da Espanha, será que a Espanha irá aproveitar? A bola foi lá na ponta esquerda, o Cucurella está colocando por lá, soltou a bola para o Pedro, Pedro dominou, tem colocado por ali o seu companheiro, o jogador Rodri, Rodri recua, empurra a bola para o Cubarsí, Cubarsí vem de trás, com a bola dominada, tocou para o Porro, deixou para o Yamal trabalhou, deu no Porro, o Porro soltou, a bola para Cubarsí, levantamento do jogador Rodri, Rodri meteu a bola na ponta esquerda, Nico Williams está colocado por lá, ganhou do marcador, tentou ganhar do segundo, não deu, perdeu a bola.
1: E Pedro, a Espanha vai fazer duas trocas para fechar, número 18, Zubimendi, número 18, Zubimendi, e o número 4, Eric Garcia, número 4, Garcia, e o número 18, zagueiro. Zubimendi.
3: Zagueiro, meio campista.
0: Vai atacar o time da Espanha, a bola foi ali pelo Pedri, Pedri dominou, levantou a cabeça, tocou pro Porro, vai metendo lá dentro da grande área, cruzou rasteiro, a bola passou de todo mundo, o goleiro saiu, pegou, largou, Nico, gol! Não valeu, não valeu, não valeu, não valeu. Ele deve ter dado falta em cima do goleiro, hein, Rodrigo?
2: Falta do Rodri em cima do Dibu Martínez. A avaliação do árbitro é a seguinte: o cruzamento foi bem feito, o problema é que houve a dividida entre o jogador espanhol e o Dibu Martínez, e apenas por conta dessa falta de ataque é que o Dibu estava caído e o gol vazio. Com o gol vazio, o Nico botou para dentro, mas não valia mais nada, 0-0.
0: Vamos às alterações, Zubimendi.
1: Bom, não subiu a placa ainda. Os jogadores da Espanha continuam reclamando ali. O jogo está parado, ainda não foi autorizada a troca na seleção da Espanha.
0: O jogador argentino caiu, se for ser a técnica, não adianta nada, né? Ele vai ter recuperação, ele vai ter que jogar os minutos totais. Não vai ser menos de 30 minutos porque ele caiu.
1: Sabe que eu acho que a pressão do Banco da Espanha é para não fazer a troca, para ver se vai ter alguma conferência no VAR. Eu acho que esse é o detalhe, né? A Espanha está aguardando para ver se o lance vai ter conferência no VAR ou não. Pelo jeito não vai.
4: O goleiro de Edu tá no chão, a falta marcada nem é no goleiro, é a falta anterior em que o jogador Ferran Torres divide com o defensor argentino. Ele fica no chão, depois tem a dividida e o gol do William. Mas o certo é que tudo que está por acontecer vai testar cada vez mais não só a capacidade defensiva, a organização do time da Argentina, mas também a sua capacidade de resistir fisicamente a quem conduz a bola. Lamine Yamal, Nico Williams são dribladores. O fôlego de quem está se defendendo com a menos é cada vez menor. Então vai depender cada vez mais também de uma alma que a Argentina já mostrou que tem, Pedro.
2: Pedro, começou a catimba argentina. Sensação é de que os argentinos assinariam o pênalti agora.
3: O que ele deu foi uma falta no Otamendi, né, Pedro? Uma falta do Merino no Otamendi, um pisão. Se reclama muito que a Argentina teve pisões que não foram dados contra, né? Principalmente no segundo gol contra a Inglaterra. As trocas que vão fazer os espanhóis é de um zagueiro, Eric Garcia, e o Zubimendi, meio campista do Arsenal, é o meio campista mais defensivo.
1: Vai subir a placa agora para confirmar as alterações, a gente já vai ver quem é que vai sair na Espanha. O árbitro reserva está ali com a placa na mão, os dois jogadores da Espanha já estão posicionados para que possam entrar em campo agora. O Dibu Martínez já levantou, está pronto para fazer a cobrança da falta. Vai subir a placa primeiro para a entrada do Zubimendi no lugar do Rodri. Está saindo o capitão Rodri. E também vai sair o Laporte. Sai Laporte para a entrada do número 4, Garcia.
4: Eu não tiraria o Rodri, mesmo que ele estivesse esgotado, porque ele tem uma capacidade de comandar o primeiro passe, comandar o movimento do time dele, e mesmo cansado, ele teria contribuição a dar. A troca do Luiz de la Fuente é claramente em nome de mais vitalidade, mais explosão, para ir mais para dentro do campo da Argentina.
0: Qual é o número do Zubimendi?
1: Número 18.
0: 18. Portanto, duas alterações no time da Espanha. Tá tudo mexido, né? Já quem tinha que trocar, trocou, terminou o assunto, não tem mais nada. E a bola vai para o ataque. A bola foi lá onde está colocado o jogador Nico Williams. Nico Williams recuou, deu para Cucarella. Cucarella tentou para Nico Williams, dominou, chegou no bico da grande área. Carrinho do Medina tirando a bola dele, soltando no meio, deu para Montiel. Montiel fez um passe errado, mal com o time da Espanha. A bola trabalhada pelo Pedro. Pedro tentou carregar, tem Garcia colocado, soltou a bola. Ela foi na ponta direita onde está colocado o Porro recuou, soltou, encontrou colocado por ali o Zubimendi. Ele veio de trás com a bola dominada, abriu com o Cucurella, está colocado por lá, mas o toque atrás, soltou para Pedro, levantou em direção à área, corta de cabeça Otamendi, tira a bola para o meio campo, e a tentativa é do jogador argentino, que ganhou no primeiro movimento, tentou por cobertura e jogou a bola para dentro do gol, não, jogou para fora, mas não valia. Pedro,
1: valeu. Tá. A Argentina tem direito ainda à sexta troca da prorrogação, e tem dois jogadores que estão posicionados ali, agora o Scaloni vai escolher, mas acho que vai entrar o número 2 do Senesi, Marco Senesi, número 2.
0: Semenzi vai Senesi. Entrar.
3: É zagueiro, Senesi. Ele chegou perto, né, Rodrigo, de estrear na Copa.
0: Olha ali a Espanha, a bola foi para Cucurella, dominou, tocou, deu para o Nico. Nico trabalhou ao lado da área, o recuo de bola foi feito, vai pintar cruzamento, preferiu o recuo, está totalmente fechado o time da Argentina. A bola está no bico na grande área, é para cruzar, cruzou, tentava Nico Williams tirar, mas a bola foi tirada. Tirada lá para o lado esquerdo, Cucurella foi lá pegar, volta o time da Espanha, a bola foi para Garcia. Garcia está trabalhando, recuando a bola, deu para Submentes tem colocado por ali o Merino, tocou a bola para o Merino, pisou na bola, ganhou do adversário, soltou na esquerda, vai rolar novo cruzamento, ainda ele levando, preferiu recuar, recuou, pode pintar o chute direto, preferência entretanto do jogador com o Garcia abrindo na direita, e a Mal está colocando por ali, é ele que faz a jogada pessoal, jogou no meio, tocou a bola curta, veio para Yamal, chutou direto, a bola foi para a linha de fundo, não teve perigo, não teve nada. Vai trocar o que aí?
1: Vai sair o Julian Alvarez, centroavante, Julian Alvarez para a entrada do Senesi número 2. Sai um atacante, entra um zagueiro.
4: Não tem como condenar o Scaloni nessa altura. O time dele, primeiro, não foi o Scaloni que botou todo mundo para trás. Ele foi empurrado pela Espanha ao longo do jogo. O Scaloni não gosta de jogar assim. E agora, tendo um homem a menos, ele tira um atacante porque ele sabe que a única outra forma era tirar o Messi. Que ele não vai tirar, inclusive, porque bate pênalti. É pura sobrevivência o que tenta a Argentina até os pênaltis.
2: O Senesi não estava na lista original. Ele foi convocado de última hora depois da lesão do Balerdi e agora entra numa final de Copa do Mundo.
3: E vai fechar a linha de quatro com o Senesi, vai botar uma linha de quatro zagueiros, o Taliafico vai ficar numa linha avançada. O Taliafico tem velocidade, pode ser o cara do escape. E aí, quando se defender, fecha a linha de cinco.
0: É, e a Argentina está tentando o ataque, a bola foi tirada, a Espanha tem a bola, dominada pelo jogador Pedro, Pedro deu para Garcia, Garcia corta jogando na direita, está chegando o time espanhol, a bola foi feita na direita, Zubimendi está colocando por ali, dominou, tocou para Garcia, Garcia buscou o meio, é uma tentativa espanhola, o Yamal está pedindo na frente, ele prefere recuar, recuou, tocou a bola agora na ponta esquerda, Nick Williams está colocando por lá, o Curelo acompanha, cruzamento, e o cara perdeu o gol mais feito da vida dele, perdeu o gol mais feito da vida dele, a Espanha não consegue marcar o gol apesar de tantas situações criadas. Já são 12 minutos de etapa complementar. Rodrigo,
2: foi o Merino, Pedro, cruzamento perfeito do Nico Williams da ponta esquerda, o Merino avançou sobre o Medina e cabeceou mal, ele chegou meio segundo atrasado, cabeceou para fora, segue 0-0.
0: Agora 12 minutos 45 segundos é a etapa inicial da prorrogação. A Argentina tem 10 homens em campo. Quem tem a bola é a Espanha. A Espanha tem toda a superioridade, só não tem o placar. Continua empatando 0-0. Está deixando escorregar para os pênaltis. E se for para os pênaltis, aí, bom, aí a Argentina cresce, cresce soberanamente. Teria 50% de chance. Cucurella tocou a bola, Nico Williams está colocado. Toca a bola para Cucurella. Cucurella meteu no meio. Pedro está colocado por ali. Ele fez o domínio, levantou a cabeça, tentou abrir, abriu na direita, Garcia tá colocado, ele faz o movimento da bola, soltou a bola para Zubimendi, Zubimendi tentou, deu para Pedro, Pedro abriu na ponta esquerda, a bola do Nico Williams, dominou, encarou o marcador, vai tentar a bomba, não dá, é bloqueado, ainda ele buscando nova finta, levando para entrada na área, quando chuta, chuta prensado, a bola é argentina, levantado um destaque, colocado Messi, Messi tenta o domínio, passa pelo marcador, mete bola em profundidade, olha ali o perigo, ó. Os jogadores se chocaram, caíram, o jogador argentino pediu uma falta, não houve nada, foi um choque involuntário.
4: Foi falta em cima do argentino, esse juiz vai descontar.
0: E a bola foi para o Garcia, que dominou pela ponta direita, tentou trecoar, trecoou, tá dominando o time da Espanha ali pelo lado direito, não tá valendo, a bola saiu pela linha de lado. Parou tudo, 14 minutos, primeiro tempo tá terminando e a Espanha podia ter matado e não matou, Maurício. E
4: ela teve pelo menos mais uma defesa espantosa desse goleiro Dibu Martínez, o melhor goleiro do mundo. Teve a bola do jogo perdida pelo Merino, exatamente como você descreveu, de frente com a testa, ele e o Dibu, ele consegue cabecear à esquerda do goleiro da trave, e haverá os últimos 15 minutos em que a própria Espanha vai perder essa fleugma, essa capacidade de trocar passe, e vai botar essa bola na área o tempo inteiro.
1: Mas foi no meio da confusão, ele pintou um cartão amarelo pro Lamine Yamal, que empurrou o Taliafico.
0: 14 minutos, 30 segundos, vai terminar o primeiro tempo da prorrogação, 0-0, se terminar empatado, vamos para pênaltis, hein? Vamos para pênaltis, essa é uma possibilidade que está marcante dentro do jogo, que a Argentina não ataca nunca, e a Espanha cartão. Ataca e não faz o gol, não aproveita, então, sei lá, lá vai a Argentina.
2: Amarelo para Lionel Scaloni.
0: A bola foi, ali onde está colocado o jogador argentino.
1: Mais três.
0: O Simeone, Simeone tendo o domínio, mais três. Agora ele gostou do jogo no segundo tempo, no primeiro tempo da prorrogação. A bola foi para o Simeone, Simeone tentou sair jogando, o Nico Williams vai lá, divide com ele, cai o jogador espanhol, Simeone fica de pé, domina a bola, faz ela chegando, está colocando Medina, Medina tem o Montiel ainda, Medina, Medina retendo, recuando a bola. Argentina faz o tempo passar, 15 minutos e 20, a bola foi recuada para o goleiro Dibu Martínez. Martínez chuta a bola para o campo de ataque, volta a Espanha, e a bola foi ali no meio, Pedri dominou na entrada da área, fez o passe, carregou, foi desarmado, Otamendi está afastando para a Argentina, mete a bola no meio, volta o time espanhol, a tentativa lá para dentro na grande área, afasta Otamendi outra vez, voltou a bola no rebote para o time argentino com a bola dominada, Messi tocou nela, jogou, recebeu do produção, empurrou a bola, um destaque colocado, o jogador Bacalister, ele procura jogar, é desarmado, volta o time da Espanha, lá vai o Pedro, Pedro conduz, perdeu a bola, ela ali foi tirada e a Argentina procura sair para o contra-ataque, é uma tentativa ali pelo meio, a bola foi trabalhada pelo Zubimendi, ele empurra a bola lá pro lado esquerdo, mas aí a bola foi na linha de lado, era o Simeone que fazia a jogada ali pelo meio, errou o lançamento, portanto, o arremesso lateral favorece o time da Espanha. São 6 minutos e 20, hein?
4: Os caras têm tempera. Os argentinos estão com um a menos e acabam de atacar a Espanha e ficar com posse de bola no acréscimo do primeiro tempo da prorrogação, levantam os braços, chamam a sua torcida, eles têm tempera.
0: Argentina está na terceira prorrogação, passou um trabalho extraordinário e está vivíssima ainda dentro da Copa do Mundo. Está com o título aí chegando. É só segurar mais 15 minutos na etapa complementar e para os pênaltis aí fazer aquilo que a Espanha não conseguiu fazer durante todo o jogo. Jogou mais, teve posse de bola, bota esses números aonde quiserem, rapaz. Tire esses números da minha cabeça. Não souberam ganhar, não tiveram qualidade para fazer um gol miserável, gol para ter a vitória e por consequência o título, o bicampeonato mundial. Estamos entregando esta grande chance para que a Argentina chegue nos pênaltis. São 17 minutos, vai terminar o primeiro tempo, hein? Vai terminar o primeiro tempo e nós temos ali um ataque da Argentina com a bola tirada pela Espanha, foi jogada pelo Porro, Porro procura jogar no meio, a bola foi, outra vez no Porro, Porro tentou de cabeça, terminou. Não. Agora o Maurício fez um sinal aqui que eu não entendi.
4: Lateral para a Argentina.
0: Agora terminou comigo. Uma mímica mauricena aqui que eu não compreendi. 17:40. 17:40 vai terminar o primeiro tempo da prorrogação, hein? Mais 15 minutos de bravura que a Argentina consegue reter o time espanhol, não toma gol, seu goleiro faz verdadeiros milagres, é a grande figura do jogo e é ele que está segurando tudo, hein? Vai ser o herói da Copa. Vai ser o rei da Copa. Terminou o primeiro tempo. Ele, sim, Dibu Martínez. Conhece ele, Maurício?
4: Eu conhecia já da Copa anterior, em que no último lance da partida, o centroavante francês tem a bola do jogo para ser campeão. E o Dibu estica a perna esquerda embaixo e faz uma defesa fantástica, que mantém a Argentina no jogo e depois vem os pênaltis e o título argentino. Agora, ele está mantendo esse 0-0 de forma unilateral, individual. Não é mais a marcação Argentina, isto ou aquilo. Ele tem mais de 10 defesas no jogo, algumas de extrema dificuldade. Ele já é o herói da partida, mesmo que a Argentina não seja campeã, Pedro.
0: Leonardo Oliveira.
5: E agora entra em campo a catimba argentina. Cada jogador que cai demora para levantar, a bola é jogada, o juiz para, o jogador segue o jogo e chuta a bola para longe. A Argentina vai tentar arrastar o jogo o máximo que ela puder, porque é o que lhe resta. Foi o que lhe restou durante o jogo todo. Nós estamos vendo um jogo em que uma seleção tem 20 chutes a gol e a outra nenhum. A Argentina faz um jogo de heroísmo, de resistência e tenta levar para os pênaltis. Pedro, mas não é porque está com 10. Acho que a Argentina já veio com essa ideia, tanto que ela não conseguiu passar do meio campo em boa parte dos 100 minutos agora, né? Mais de 100 minutos.
0: Se contar a prorrogação, dá um pouco mais, mas já são 105 minutos, volta agora para 120.
5: 110 e a Argentina 110. Pouco visitou o ataque. Pouco visitou o ataque. Ela não tem arremate, Pedro.
0: Pois é. Fazer o quê, né? Vamos lá para o segundo tempo da prorrogação. A Espanha teve oportunidades. Olha, você que tá viajando de carro aí, não tá vendo na televisão, fique sabendo. A Espanha perdeu de fazer 7-8 gols. E não é exagero, 7-8 gols. O goleiro de Dibu fez defesas assim espantosas. Eu perdi o número, perdi a conta de quantas defesas ele conseguiu fazer.
5: 11,
0: o fato é que ele.
5: 11 defesas.
0: 11, obrigado.
5: Uma para cada jogador defesas. Da Argentina.
0: E algumas assim espantosamente competentes. Espantosamente competentes. Um goleiro extraordinário que está fazendo uma diferença fantástica. Não fora ele e a Espanha estaria comemorando o título. Agora tem 15 minutos para jogar. Se não aproveitar, Maurício.
4: Bom, aí o jogo aí, gera numa expectativa que reverte.
0: Como se diz na gíria, né, Maurício? O pênalti é suruba.
4: O pênalti zera tudo, porque vai um time acreditando ter um santo e vai outro time esgotado pensando, eu chuto nesse cara e ela não vai entrar. Fica tudo zerado se for a pênalti, Pedro.
0: Senhores, vamos lá para o segundo tempo da prorrogação. 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Muito obrigado a você pelo carinho, pela atenção, pela firmeza como você coloca e entende o trabalho que nós fazemos. Estamos muito felizes e apita o árbitro. Agora vamos parar um pouco a felicidade, vamos para essa loucura que é essa prorrogação. A Espanha se defende, a bola foi solta, chega Medina para afastar, dá um chutão e mete a bola que vai sair lá pela linha de fundo, não chega a sair, e vai lá o Cucurella, tem pressa a Espanha para pegar. São 15 segundos. 15 segundinhos, a Espanha vai descer para o ataque e a postura argentina já é completamente defensiva. A bola foi para o Pedro e Pedro tocou, encontrou colocado por ali o seu companheiro, o jogador Merino. Merino está jogando, abrindo na ponta direita. Quem está colocado por lá é o jogador do time da Espanha. Cruzamento foi feito, olha o golpe de cabeça, o rebote, gol! Gol! Tinha que ser, tinha que ser, tinha que ser. O gol marcado pela Espanha há exatos 45 segundos. 45 segundos. E a Espanha está fazendo um gol que vai dar o título. Esse gol dá o título para a Espanha. E o jogador Torres está fazendo gol. Ele, Fernando Torres, está fazendo gol. Tinha que ser um atacante, um cara que tem nome de atacante, que tem aquele jeito de atacante, que tem história de atacante. Amigos, no Rio Grande do Sul do Brasil, 35 milhões de pessoas que nos acompanharam até hoje na Copa do Mundo. Eu estou a declarar que o mundo tem campeão. O campeão é a Espanha. A Espanha jogou um futebol imensamente melhor que a Argentina. Deu um chocolate, um rodeão. Um show de bola em cima da Argentina. Fazia apenas a falta o gol e o gol está acontecendo. Antes de um minuto de partida da prorrogação, é a Espanha que está fazendo o gol. Gabardo, anuncia aí pro Rio Grande, pro Brasil, pro mundo. O mundo tem campeão, o campeão é a Espanha, Gabardo!
6: A enorme superioridade da Espanha agora está traduzida em um gol. O gol que pode ser o do título. O cruzamento veio da ponta direita. O Dibu Martínez ficou no meio do caminho. Resolveu sair, desistiu e não achou nada. A bola foi rebatida e o Ferran Torres pegou de primeira. Um chute muito forte com a perna esquerda. A festa da Espanha. 1-0, Maurício.
4: Não era adivinhação quando no intervalo de um tempo pro outro da prorrogação eu disse, a Espanha vai botar a bola na área porque a Fleuma foi embora, de outro jeito ela não entrava, pois esta bola cruzada para a área encontra o pé esquerdo de um centroavante, o mais perto de artilheiro que a Espanha tem, Leonardo Oliveira. A Espanha está fazendo 1-0.
5: Foram 20 arremates, 105 minutos, Molina falhou, não conseguiu marcar, e o Nico Williams, primeiro, ele e o irmão dele foram os primeiros jogadores negros a jogarem pelo Atlético de Bilbao. O basco Nico Williams, filho de ganenses, colocou para Ferran Torres do Barcelona 1-0, Bertoncelo.
7: Ferran Torres, 26 anos, jogador do Barcelona, marca seu 25º gol em 65 partidas pela Espanha. Na despedida de Messi, a Espanha pela segunda vez é campeã do mundo, 2010 e 2026.
0: 3 minutos de partida. O mundo tem o seu campeão. Seu merecido campeão, o campeão que simplesmente triturou o time francês que era apontado como o melhor time do mundo e que não conseguiu uma situação sequer de gol. Esse campeão que está triturando a Argentina, que poderia estar ganhando de 7-8-0, perdeu muitos, muitos gols, mas agora Fernando Torres está fazendo o gol e o gol lhe dá o campeonato e a festa espanhola. Deixem os touros coitadinhos lá no canto deles, não façam touradas. Vibrem com o título espanhol, que é muito melhor. E a bola foi na direita. Lá está a Espanha chegando para o campo de ataque. A bola foi onde está colocado o jogador do time espanhol, o zagueiro Cubarsí. Cubarsí domina, faz o domínio ali pelo meio. A bola foi chutada, bateu no adversário. Volta a Argentina que agora quer jogar. Mas está lá chegando o Yamal e a bola está saindo pela linha de lado. É a primeira lateral. Senhoras e senhores, o mundo tá vendo o seu campeão, merecido campeão. Argentina ainda busca bravamente, quem sabe chegar ao gol de empate, mas tá difícil a bola do Messi. Messi faz o domínio ganhando o marcador. Quem tem Messi sempre tem perigo de bater gol. A bola foi tocada ali onde está colocado o jogador Molina. Molina deu para o Medina. Medina faz o domínio, procura o meio, toca a bola, encontra colocado McAllister. Ele procura Messi. A bola foi tirada, voltou a Argentina. Tirada a bola outra vez. McAllister pegou o rebote, dominou, tentou jogar, perdeu. E aí o rebote de bola ficou para Otamendi. Otamendi, McAllister joga atrás. Argentina buscando chegar. A bola foi lá do lado direito, o Tagliafico está colocado por lá, tocou para McAllister, ele domina a bola, ali na meia esquerda, pisa nela. Argentina agora quer jogo, são 5 minutos, etapa complementar, o chute de longe, completamente improdutivo, nas mãos do goleiro do time da Espanha, o senhor Unai Simón. 5 minutos, segundo tempo da prorrogação. O mundo tem campeão. O campeão é a Espanha. Nada mais merecido. Nada mais merecido. Maurício Saraiva, tem ou não tem mérito de ser campeão da Espanha?
4: Tem mérito porque era para ter vencido nos 90, obrigou o goleiro a 11 defesas, fez o seu gol no início do segundo tempo até fora do seu padrão, que é um cruzamento lá pelo alto que o Nico Williams bota para trás e aí sim a conclusão. E o meu medo é que a Argentina comece a fazer coisas que a grandeza dela até aqui na Copa não recomenda. Tem aquela falta que já não tem bola, o amarelo que acaba de tomar o McAllister. A Espanha é a justa vencedora até aqui.
0: Leonardo Oliveira, a Espanha é justamente o time campeão.
3: É justamente o time campeão, é o time que veio crescendo, veio de menos a mais, como eles dizem. É um time que foi crescendo na Copa do Mundo, assim como seu craque Yamal foi melhorando seu rendimento. Sobrou contra a França, sobrou contra a Argentina. Será injusto se a Espanha não levar esse título, Pedro.
0: Pois é, mas ainda tem jogo e a Argentina tem lá seus cuidados. Porque os argentinos são ferozes no campo de futebol. A bola foi tirada, jogada para o Porro. Ele está colocado lá pela ponta direita. O time da Espanha vai para o ataque. Ele faz o domínio, recua. E para Cubarsí. Agora é valorizar a posse de bola. É tocar ali no meio. A bola foi a tanto, está colocado no jogador subimente. Tudo bem tocando. Tocou lá na direita. A bola foi para Yamal. Yamal está recuando. Joga fácil o time da Espanha. Toca passes. A Argentina está na roda, está atrás, está tentando buscar. Já se passaram 7 minutos da etapa complementar. A Espanha está muito perto do título mundial, do bicampeonato. A bola foi jogada na ponta esquerda. Cucurella está colocado por ali. Cucurella metendo uma bela curta. De onde está colocado o Torres, o autor do gol, que dá para o Rodri. Rodri está recuando. Quando soltando a bola para Cubarsí. Cubarsí tem a bola ali pelo meio. Não tem pressa. Toca a bola para Cucurella. Dá olé o time da Espanha agora. A bola foi para Nico Williams. Ele jogou a bola no fundo do campo. Foi lá o Torres para dominar, para girar. Marcado, perdeu a bola. Ela está saindo pela linha de fundo, não chega a sair. Fica a bola dominada pelo Otamendi. Mas já tinha saído. Tinha uma falta ali marcada pela arbitragem. 7 minutos e meio.
7: Pedro. E o roteiro é exatamente o mesmo de 2010, né? Espanha final contra Holanda, tempo extra e no segundo tempo da prorrogação, o Iniesta fez o gol, Espanha 1-0 e a Espanha campeã. Agora, segundo tempo da prorrogação, Ferran Torres fez, Espanha 1, Argentina 0, Espanha encaminhando o título.
0: 7 minutos e 15, ainda tem jogo, tem 8 minutos ainda para terminar o jogo, o time da Argentina procura atacar, a bola foi para o Yamal, ele e o goleiro, para marcar mais um, bateu, é gol! Não valeu!
1: Impedimento!
0: Impedimento.
1: E era de novo o Ferran Torres, hein? O herói do título da Espanha. 26 anos de idade, atacante do Barcelona. O lance será revisado no VAR. Por enquanto, o gol anulado.
0: Por enquanto, o gol anulado será revisado. Vamos ver qual é a decisão que será tomada em seguida pela arbitragem. 8 minutos, temos mais 7, não valeu o gol não, estava impedido mesmo, segundo VAR. E a bola foi na direita, é ataque do time da Argentina, bola do Molina. Molina tentou na frente, errou o passe, a bola foi tirada. A Espanha tem a bola, chega o Tamendi para passar, cai, está telado no solo. O jogador da Espanha bate nele, ele fica bravo, tenta se irritar, não dá, não tem tempo para irritação, tem que jogar, a Argentina está perdendo, 8 minutos 45 segundos, a Espanha está sendo campeã do mundo, a Gaúcha está contando isso para você, a Gaúcha com suas presenças constantes, históricas, determinadas em todos os campeonatos mundiais, com a sua grande equipe de esportes. Olha a falta para a Argentina, vai ter bola na área, corta de cabeça Fernando Torres, toca a bola, Nico Williams correu, chega antes o jogador argentino. Notamente recua a bola para o goleiro e é o Dibu Martínez que está jogando a bola. Ela foi para o Otamendi está jogando pelo lado esquerdo, pé direito na bola, tenta a inversão, jogou boa bola, encontrou Messi, Messi dominou, tentou trabalhar ali pelo lado esquerdo, procurou passar, ainda ele levando, chegando perto na grande área, bateu para dentro da área, a bola foi tirada, liga de fundo, escanteio, Rodrigo.
2: O Messi tentou fazer um cruzamento, Pedro, para o Julián, só que o Messi cruzou mal, até ele erra, a zaga escanteio afastou, cobrado, o Messi tem pressa.
0: Chegou a Argentina, olha o cruzamento perigoso e a bola bate na rede pelo lado de fora. Argentina tentando ameaçar, Maurício.
4: A têmpera dos caras, a resiliência dos caras, a valentia dos caras. Quando viram o fio, a gente condena, a gente critica, mas eles têm um a menos, eles estão na terceira prorrogação e estão no campo da Espanha tentando fazer gol com a qualidade possível a essa altura. E agora uma bola que levou perigo.
0: Pois é, já são 10 minutos, faltam só 5. Em 5 minutos, senhoras e senhores, conheceremos oficialmente o novo campeão do mundo de futebol de seleções, aqui no MetLife, estádio que recebe a final da Copa do Mundo e que também recebeu o Brasil. A bola no goleiro Dibu Martínez, ele mete a bola para o campo de ataque, ela é tirada pela defesa espanhola, a bola foi para o Nico Williams, ele tentou escapar pela ponta esquerda, meteu velocidade, o Molina vai atrás dele, Nico Williams meteu no meio das canetas, chegou para marcar mais um, mas aí teve o corte, a bola está na linha de fundo, não, vai ser apenas tiro de gol. O que que ele deu aí, Gabardo?
1: Tiro de meta, o Nico Williams cantou um lance de efeito, tentou passar o pé por cima da bola, se atrapalhou todo, deixou escapar, tiro de meta para a Argentina.
4: Ele não deu no Ferran Torres, porque eu acredito que ele imaginou o Ferran Torres à frente da linha da bola, e aí ele tentou prender e se atrapalhou.
0: Pois é, tá, Argentina outra vez partindo para o ataque, a Argentina não se entrega, tá em busca do empate que levaria para os pênaltis, a bola foi onde está colocado o jogador McAllister, ele procura abrir, a bola foi na ponta direita, correu por ali o argentino, dominou, recuou, chegou o argentino, uma bomba bate no rosto do zagueiro espanhol, vai lá buscar o argentino, e ele deixa a bola passar pela linha de fundo, a Argentina tem escanteio, olha a chance da Argentina, 11 minutos e meio. Se a Argentina converte o gol, vai tudo para pênalti. E aí começa tudo de novo. O jogo parou porque tem jogadores caídos, Rodrigo Oliveira.
2: O Messi chutou forte, muito forte, uma bomba que explodiu na cabeça do Merino. O Merino foi a nocaute, não foi falta, mas o Merino tomou uma bolada do Messi e por isso pediu atendimento, jogo parado, Pedro.
0: 12 minutos, etapa complementar, o jogo parado, o departamento médico em campo... O mundo para conhecer o seu campeão em 5 minutos. Sim.
5: E olha que história curiosa. O herói do título da Espanha se confirmado está saindo do Barcelona, porque o Barcelona, se renovar com ele, tem que pagar mais 8 milhões de euros ao City. Ele foi contratado em 2022 ao City. Ele está indo para o PSG. Tu imagina quanto não vai valer os direitos desse rapaz agora, Pedro?
0: É, ele marcou o gol que não saía, o gol que teimosamente não acontecia, o gol que teimosamente Dibu Martínez não deixava acontecer, o gol que teimosamente triturava o coração dos espanhóis que estão aqui, que teimosamente deixava os torcedores argentinos felizes porque o gol espanhol não acontecia. Tudo isso, Maurício.
4: Mas, Pedro, essa posse de bola é da Argentina ao lado da área da Espanha. O árbitro parou o jogo porque o espanhol caiu com a bolada no rosto do Merino, mas essa bola vai ser posse da Argentina.
0: Escanteio?
4: Não, ela estava em jogo ainda. E aí o lado direito de defesa da Espanha é que tem essa possibilidade da bola. Olha lá, ó, ele vai pegar a bola e vai dar posse pro argentino.
0: Ai, ai, ai. É um lance de perigo no ataque da Argentina. São 13 minutos, etapa complementar. Ele vai dar mais 2 minutos, pelo menos, eu tenho certeza disso. Vai ter posse de bola ali pelo lado esquerdo, né? E a posse de bola é a favor da Argentina. E o recuo de bola foi feito. A bola ficou para o jogador McAllister. Ele vai tentar jogar, tocou curto, recebendo evolução. Vai jogar lá dentro da grande área. A Argentina foi toda, mas quando ele bateu, a bola explodiu nas costas do adversário. Saiu pela linha de lado. A Argentina tem arremesso lateral para cobrar. E foi cobrado com a bola para o jogador McAllister, que está recuando para o goleiro Dibu Martínez, que está batendo a bola forte para o campo de ataque. Argentina chegando. A bola foi ali. Está o Messi com ela. Deu o toque. Corta de qualquer maneira o zagueirão que está lá. Era o Pedro que estava lá para cortar e a bola está saindo pela linha de lado. Arremesso lateral. Arremesso lateral que será cobrado para o time da Argentina, que está buscando o ataque. Ainda tem pelo menos 3 minutos. São 14, mas acho que ele vai dar mais 2. Acho que ele vai dar mais 2. E o Messi vai cobrar uma falta para a seleção da Argentina. Seus companheiros vão lá para dentro da grande área. O povo espanhol fica nervoso, o povo argentino esperançoso. Duas grandes nações. Duas nações com muito futebol. Um duas vezes campeão do mundo que está sendo, o outro que já foi tricampeão. Atenção! Messi para a cobrança, deu um toque, recebeu a devolução. Aí do Messi, levou, meteu grande bola, pintou a chance. Meu Deus do céu, por que que não saiu o gol, Rodrigo?
2: Pelo amor de Deus, Pedro, jogada ensaiada, cobrada curta. O Messi conseguiu fazer um passe perfeito para o Senesi. O Senesi fez o cruzamento e afastou o zagueiro Eric Garcia, mas assim, no limite do limite... Quase o gol do empate da Argentina, Messi cobra o escanteio.
0: Ainda tem escanteio, a Argentina deu 15 minutos, estamos agora já no período de recuperação do tempo perdido. escanteio do time da Argentina. Todo cuidado é pouco por parte dos espanhóis. Eles estão prontos, é o Messi que está colocando para a cobrança. Autorizado, bateu, o goleiro tirou de soco, a bola ficou pingando da Viva, saiu outra vez. 5 minutos, vamos a 20 minutos. Ainda tem 5 minutos e ainda tem mais um escanteio, Rodrigo.
2: Achei que saiu muito mal o Nais Simon, Pedro. A bola ali na pequena área, rasante, tem que ser do goleiro. Saiu meio atrapalhado, afastou, Messi cobra escanteio de novo.
0: Ele cobrou, não valeu, vai cobrar de novo, o tempo tá passando. São 16 minutos agora da etapa complementar, vamos a 20 minutos. A Espanha tá ganhando por 1-0, a Espanha tá sendo campeã do mundo, mas a Argentina não se entrega. E olha, pode acontecer gol no escanteio desses aí, hein? Todo cuidado é pouco. Atenção, escanteio cobrado, bola mal tirada. Chutada pela linha de fundo. Que gol perdeu o time da Argentina, hein? Que possibilidade perdeu o time da Argentina. Eles não se entregam, Maurício. Eles têm coração. Eles têm alma castelhana, eles têm aquilo que esses bunda mole dos jogadores brasileiros por vezes não apresentam, Maurício.
4: A Espanha tem qualidade, está sendo campeã com toda a justiça do mundo, mas não tem como não se render a uma seleção que tem um homem a menos, já tirou quase tudo que era atacante e acaba de perder duas chances dentro da área da Espanha.
0: 16 minutos e meio. Pois é, a Argentina perdeu duas chances, vejam só. Registrou um comentarista no futebol da Gaúcha. Quem se defende é a Espanha. São 16 minutos mais 40 segundos. Vamos a 20 minutos. O cara deu 5 minutos de prorrogação. Será que tinha mesmo, hein? Olha ali, lançamento cumprido. Otamendi tá afastando. E a bola foi lá onde está o jogador argentino para dominar e recuar a bola para o goleiro Dibu Martínez. 17 minutos. Faltam 3. Bola longa para o ataque argentino. Caiu o jogador argentino ali, ele vai marcar uma falta, marcou. E outra vez, deu arremesso lateral. Bom, se fosse a falta, seria outra vez uma bola alta dentro da área. Que é um perigo quando a Argentina vai. Otamendi tem a bola. Otamendi jogou na direita, encontrou colocado por ali o seu companheiro, o jogador Medina. Medina faz o domínio, pega em outra bola, soltou no Messi. Messi deu, encontrou colocado por ali o McAllister. Ele tá recuando, a bola foi para o Otamendi. Otamendi abriu na esquerda, tá chegando o Tagliafico por lá. Jogou a bola na frente. McAllister tá colocado por ali, foi desarmado e a bola tá na linha de lado. Arremesso lateral. Arremesso lateral que favorece a Argentina. 17 minutos e 40. O tempo está se esgotando. O tempo está se esgotando. Ele deu tiro de gol para a seleção.
1: Marcou uma falta ali, Pedro. Ah. Teve uma falta de ataque da Argentina que o goleiro Nais Simon agora vai cobrar. Ele não tem pressa para fazer a cobrança. Vai acabar o jogo. A Espanha será bicampeã mundial.
0: 18 minutos, faltam 2 minutos. Mas não dá para dizer que a Espanha já é campeã, hein? Decididamente não dá. Os argentinos levam perigo, perderam duas oportunidades. É, e agora o goleiro Simon está tocando a bola forte, buscando o campo de ataque. A bola foi afastada para a Argentina. Voltou o Pedro. Pedro tentou jogar na direita, corta também de tiro de qualquer maneira. E a bola fica sendo jogada ali pelo campo intermediário. Não sai dali. Agora a Argentina consegue jogar a bola para o campo de ataque. Simeone está lá para dominar. Simeone tocou a bola para Medina. Medina vem buscar. Messi está jogando. Ainda o Messi. Ele vai tentar jogar. Jogar, tá 1-0, 1-0 para a Espanha, tem falta, Messi na cobrança, levantou, sai da meta o goleiro Simon para pegar, pega firme o goleiro, e agora é ele que valoriza tudo, né? 18 minutos, mais 50 segundos, 1 minuto e 10 para que eu possa dizer que a Espanha é campeã do mundo, ou será que a Argentina ainda vai complicar, ainda vai arrumar a situação de perigo, hein? E a Espanha se defende, a bola foi na ponta esquerda, dominada ali pelo jogador Nico Williams, ele fez o domínio, procurou passar pelo marcador, foi desarmado, recuperou o time da Espanha, a bola foi recuada onde está colocado curva assim, tem com o Gorella colocado, prefere jogar, joga do outro lado, por lá está jogando o jogador Garcia tem o domínio da bola, tocou para Cucurella, Cucurella recolhe pela ponta esquerda, ganha tempo o time da Holanda, o time da Espanha, 19 minutos e meio, a bola foi no jogador Nico Williams, ele foi desarmado, voltou para Cucurella, dividiu, perdeu a bola, cometeu falta, o juiz parou e marcou. 19:30, vai terminar, gente. A Espanha vai ser campeã do mundo, gente.
1: Dibu Martínez vai cobrar a falta e todo o time da Argentina vai para a grande área da Espanha.
0: É o último lance, derradeiro lance. 19 minutos 45 segundos. A Argentina tem a última oportunidade nessa bola que será alçada dentro da grande área. E eles são fortes, eles são determinados. determinados, a cobrança de falta foi feita, uma bola alta, a bola foi tirada pela defesa da Espanha, apita o árbitro, terminou, o mundo conhece seu campeão, a Espanha é bicampeã do mundo, a grande Espanha, a melhor campanha dessa Copa do Mundo, apesar de todos os erros ofensivos que teve hoje contra a Argentina, ela tem um campeonato mundial, ela ganha com mérito, foi ela que destruiu a França, foi ela que destruiu a Argentina.
1: E tem briga, Pedro. Ah. Tem briga entre argentinos e espanhóis, paredes, troca de socos, confusão. A porrada tá comendo no meio do campo entre argentinos e espanhóis.
0: O que não é nenhuma novidade, basta perder Maurício Araiva para arrumar a confusão.
4: Não me surpreende nada, essa é quando vira o fio, a Argentina que foi espetacular na Copa, que depois de tomar o gol com o homem a menos, foi para dentro do campo da Espanha e perdeu duas chances, quando terminou entrou no modo ou ganhou apático. Isso não pode, mas eu quero louvar o que a Argentina fez na Copa inteira, incluindo hoje. Resistiu, foi submetida, porque é menos time do que a Espanha. A Espanha só fez o gol no acréscimo da prorrogação, transformou o goleiro da Argentina em melhor em campo. O melhor time da Copa está sendo campeão. E a Argentina merece os cumprimentos da valentia, da resignação, da resiliência, mas não quando entra no modo vou apatifar. Parabéns, Espanha, meus respeitos, Argentina.
0: Leonardo, Argentina é campeã, Argentina, a Espanha é campeã, Leonardo.
8: A Espanha é campeã porque jogou mais bola, a Espanha é campeã porque tem mais escola de futebol, a Espanha é campeã porque soube entender que precisava renovar, que precisava trabalhar na base, que precisava formar jogadores. A Espanha fez um projeto, cumpriu o seu projeto, executou o seu projeto e está colhendo. Não existe milagre. É uma seleção que sabe jogar, que tem uma ideia clara de jogo, tem um DNA claro de jogo. Tem um técnico que comandou seleções de base e essa Espanha que está comemorando agora, ela ganhou ouro na Olimpíada, ela ganhou euro e agora está ganhando a Copa do Mundo. Nada é por acaso. Soube jogar, quis jogar e joga muito. Ganhou a melhor seleção, mais do que isso, ganhou o futebol. Graças a Deus, uma seleção que joga com a bola e que sabe jogar. Que sejam 4 anos de legado com a bola, sem transpiração apenas, a bola. E a Espanha deu essa amostra. Parabéns, Espanha, merece.
0: Muito bem, Eduardo Gabardo, o que acontece no gramado?
1: Bom, depois da confusão ali, Pedro, o Paredes ainda foi conversar com alguns jogadores da Espanha e ficou tudo certo. Jogadores da Argentina e da Espanha se acertaram, fizeram as pazes, mas foi um momento bem tenso, de troca de socos, de empurrões, entre os jogadores da Argentina e da Espanha logo após o apito final. Agora os jogadores argentinos já ficaram todos do lado direito do campo, os espanhóis estão aqui festejando do lado esquerdo e o palco para a entrega do troféu da Copa do Mundo da FIFA já está sendo preparado. O capitão Rodri da Espanha vai levantar o troféu do bicampeonato mundial da Espanha.
0: E o Rodrigo Oliveira diz o que neste momento?
2: Estou neste momento na zona mista, Pedro, e há duas áreas. A área com sistema de som, onde 3 jogadores de cada time são selecionados para falar em coletiva, e a área da zona mista, em que todos os jogadores dos 2 times são obrigados a passar, não são obrigados a falar. Pedro, historicamente, o time campeão, ele não passa na zona mista. Ele passa pulando, cantando, sem falar com ninguém, apenas fazendo festa, o que rende imagem legal. É o que deve acontecer com a Espanha. Mas a FIFA exige, nessa Copa do Mundo, é uma coisa nova, que 3 jogadores de cada time parem nessa área que tem sistema de som. Então, pelo menos 3 jogadores da Espanha, se o protocolo for seguido, falarão no microfone da Gaúcha. Eu já estou aqui a postos para ouvi-los, mas ainda tem toda a premiação, tem todo o ritual de cerimonial. Lionel Messi triste, viu, Pedro? No gramado, sentado, a sensação dele, vou de novo interpretar o semblante, não é de quem, fiz história, não, é a sensação de quem tá muito triste porque não conseguiu ser campeão de novo.
8: Talvez, Rodrigo, seja a sensação também de quem entendeu que isso ele vai ver só na próxima Copa do lado de fora do campo. Está encerrando um ciclo de Copa do Mundo de um dos maiores jogadores de todos os tempos. E o Messi sentado no gramado, contemplando a torcida, contemplando tudo, pensando, o Messi está pensando, acabou para mim. Isso agora é só na memória, é só no coração. Estamos vendo o fim, em Copas do Mundo pelo menos, de um dos maiores de todos os tempos. Depois de Pelé, eu acho que ele foi o maior.
0: Eu acho que tu cometeste um engano. O Messi não acaba. Claro que eu estou fazendo uma figura de linguagem, ele acabou como jogador de futebol. mas ele vai ficar no nosso coração, vai ficar na nossa admiração. O Messi nunca arrumou confusão. O Messi foi um cara que sempre cuidou da família, que não se meteu em provas que muitos jogadores fazem e acabam perdendo tanta coisa de bom que o futebol lhes apresentou. Quer dizer, o Messi é o típico jogador que cumpre a sua função e cumpre a sua função com ar de gênio. Poucos ou quem sabe nenhum jogadores da história do futebol, menos o Pelé, vamos tirar o Pelé, tá? Porque o Pelé é fora de série, não tem nada parecido, nada igual, nunca terá. Pelé foi o maior de todos, fez 1.300 gols aproximadamente, jogou em 3 Copas do Mundo, ganhou o que quis, quando quis, do jeito que quis, foi campeão mundial de clubes, foi campeão paulista repetidamente, 7, 8, 10 anos. O homem é demais, não tem nada parecido com ele. O Messi conseguiu bastante também e quase conseguiu uma segunda Copa do Mundo. Então, não acaba, Messi. Não acaba. Nós te levamos na memória, te levamos no coração, te damos agradecimentos por toda a arte que tu apresentaste, por aquilo que nós que gostamos de futebol gostamos de ver. Esse Messi, sem dúvida, Leonardo, foi um jogador tão extraordinário, tão diferente, tão fantástico. Ele, o Maradona, quem é que tu escolhe? Me diz agora aí, Leonardo.
9: Oi. Eu escolho Maradona como jogador de futebol genuinamente talentoso, algo inato, algo extraordinário. Mas a história de Messi, com 2 vice-campeonatos mundiais, com o título de 2022, com o que ele ainda tem por fazer jogando nos Estados Unidos, com a universalidade da sua idolatria, o Messi, e eu tô com o Léo nessa levada, já tínhamos conversado inclusive fora do ar sobre isso, para negociar, já que o Pelé é inegociável, logo abaixo de Pelé, vem Messi.
0: E aí, Leonardo?
10: Ele foi genial, 20 anos de genialidade. O Messi surge em 2005, mas ele se afirma no Barcelona em 2006. Inclusive era para estar no Mundial contra o Inter, mas ele se machuca e perde aquele Mundial. O Messi teve 20 anos nesse nível que nós vimos na Copa. Ele termina a Copa com 8 gols. Ele termina a Copa como finalista. O Messi esteve nas últimas 4 Copas em 3 finais. Só na Rússia. Brasil, a Rússia falhou, mas em 22 ele foi campeão e agora está em outra final. O Messi, depois do Pelé, é o maior de todos os tempos. O que deve estar passando na cabeça dele é que essa emoção de dentro do campo, essa adrenalina de dentro do campo, o cheiro da grama, a disputa, a concentração, o estar com os amigos, como ele diz, que a seleção é uma família, ele está entre amigos, aquele assado pós-jogo em que eles confraternizam, isso ele não vai ter mais. A gente vai ter o Messi, sim, claro que vamos ter o Messi. O Messi é o herói, o craque da era moderna. O que a gente não teve com o Pelé, a gente tem com o Messi. A gente tem registros do Messi de toda a espécie. Mas o Messi no campo, na Copa do Mundo, tomara Deus que eu esteja errado. A gente não vai ter, e isso deve estar passando na cabeça dele. Essa adrenalina, essa felicidade de estar no campo, de estar fazendo o que ele ama, a gente não vai ter. Mas Messi, só tem uma palavra para te dizer. Obrigado.
0: Muito bem, esse é o final de jogo em que nós estamos ressaltando, Pedro, a efetividade do trabalho feito pela Espanha, que é campeã do mundo, e essa despedida desse extraordinário jogador. Quem é que chamou?
1: Olha que detalhe interessante, né? Os jogadores da Argentina estão ali todos sentados, né? Alguns deitados no gramado do lado direito, enquanto os da Espanha fazem a festa, pulando, cantando. Do lado esquerdo, o palco já está praticamente pronto para a entrega do troféu de campeão do mundo para a Espanha. A Espanha vai defender o título mundial da Copa do Mundo de 2030 em casa. E com vários jogadores que têm idade, que estão aqui nesta Copa do Mundo e têm idade para estarem na Copa do Mundo em 2030. Inclusive, a federação pretende renovar o contrato com o técnico De La Fuente, que está numa fase espetacular com título da Eurocopa, com título mundial. A próxima Copa do Mundo, lembrando, terá os jogos de abertura na Argentina, no Uruguai e no Paraguai, e todo o restante do Mundial na Espanha, Portugal e Marrocos. Ou seja, a Espanha vai defender o título mundial em casa.
0: Está sendo montado neste momento e quase finalizado o palanque que vai receber os vencedores, né? Em seguida estarão ali as autoridades, aí teremos a entrega das medalhas, a entrega da taça. No primeiro momento, o vice-campeão vai receber, que no caso é a Argentina. No segundo momento, o recebimento será por parte da Espanha, que é o campeão. E aí teremos aqueles papéis picados, levantados para cima, aquela coisa bonita, né? Campeão, campeão, campeão. Eles vão ser campeão, campeão, campeão.
1: Um outro detalhe, né, Pedro? Falamos aqui bastante do Messi, mas Mbappé termina a Copa do Mundo como artilheiro. O Messi não marcou gol hoje. E o Mbappé termina a Copa do Mundo como artilheiro deste Mundial com 10 gols e também como o maior artilheiro da história das Copas do Mundo. é um outro ponto importante depois da
0: final. Marcelo, como é que tá o placar dos artilheiros desta Copa do Mundo e também dos artilheiros da história? Tu tem tudo isso na mão?
1: Tenho.
0: Ou tá te dando uma bola nas costas?
7: Hein? Tenho sim, Pedro. Desta Copa encerra, portanto, com o Mbappé com 10 gols marcados, o artilheiro máximo desta edição, ficando 2 gols acima do Lionel Messi com 8 gols. E na história das Copas, o Mbappé, que marcou 2 vezes ontem, chegou a 22 gols marcados em 22 partidas de Copa, superando o Messi, que encerra sua vida em mundiais com 21 gols marcados em 34 jogos, Pedro.
9: Essa mini briga do fim do jogo é muito irrelevante perto do mérito argentino de ter feito o melhor que podia com a qualidade disponível e no ocaso do seu gênio. O que fez contra a Inglaterra, o que fez hoje, depois de ficar com 1-0 contra, 1-0, extenuada e levar perigo por 2 vezes nos últimos 2 minutos da prorrogação, isso merece um aplauso brasileiro de pé. Nós estamos muito atrás, Pedro, do futebol da Espanha, da atitude da Argentina, e eu espero que quando terminarem as férias de Carlo Ancelotti, ele seja competente para nos colocar competitivos na Copa do Centenário, na Copa de 2030.
0: Muito bem, o palanque está sendo montado, já está na sua finalização, das cores azul e amarelo. Em seguida, os argentinos que já estão se movimentando vão lá para receber a medalha de vice-campeão mundial, mas não vão levar a taça. A taça que foi deles lá no Catar não é deles aqui nos Estados Unidos. E a taça é da Espanha.
1: Tem uma outra expectativa também, né, Pedro? Porque nessa cerimônia tem o anúncio do craque da Copa do Mundo, né? Vamos ver quem é que vai ser eleito pela FIFA o melhor jogador da Copa do Mundo.
9: O meu voto não vai para nenhum espanhol, embora o Rodri tenha feito uma Copa fantástica. O meu voto, mesmo na derrota argentina, e mesmo que o Messi hoje tenha tocado na bola 6 ou 7 vezes, o meu voto para melhor da Copa é de Lionel Messi.
7: São 5 prêmios, tá? São 5 prêmios, Léo. Tem a chuteira de ouro, a luva de ouro, o melhor atleta, o jogador mais jovem em revelação e também o fair play. São 5 prêmios.
10: Pode ser que o Mbappé ganhe. Pode ser que o Mbappé ganhe. A gente tem uma novidade aí, não seja nenhum dos finalistas, né? O Mbappé fez uma Copa espetacular. E ele acaba a Copa como o maior goleador de todos os tempos e o maior artilheiro da Copa, como trouxe o Bertoncello. Pedro, agora, além dessa vibração, dessa entrega argentina, o que tem que ficar de lição para o Brasil é que essa Espanha formou essa seleção. Ela construiu essa seleção com uma ideia de jogo clara, com formação, com categoria de base e com um técnico que passou por todas as categorias.
0: Não, mas para aí.
10: Sabe o que quer e sabe como jogar.
0: Não, vou te cortar. Tu diz coisas e depois tu tropeça nas coisas que tu diz, tá? Entenda isso como uma reprimenda, tá? Tu disseste que o técnico da Espanha treinou a seleção olímpica, é isso?
10: Treinou a seleção olímpica. Treinou a Muito seleção bem. Olímpica, tu sub-19 acha? E a sub-17.
0: Tu acha que o técnico da seleção brasileira vai treinar a sub-17, a sub-20, a seleção olímpica?
10: Não, ele não vai treinar. Mas a gente poderia ter pensado num técnico, formar um técnico. André Jardine poderia ter sido esse técnico formado, por exemplo. Ele foi campeão olímpico e saiu para trabalhar fora. Mas assim, a CBF precisa começar a pensar nisso, porque tu precisa construir profissionais. E mais do que isso, precisa começar a construir profissionais, jogadores com identidade, jogadores de seleção, jogadores que vivam a seleção. A gente teve na final olímpica de 2021, que o Brasil ganhou da Espanha, 2 jogadores chegaram à Copa. A Espanha está nessa Copa do Mundo com 13 jogadores que foram prata em 21 e ouro em 24. Isso é trabalho de base, isso é formação, isso é construção de uma seleção.
0: São diferenças que explicam porque o Brasil há tanto tempo não consegue ganhar uma Copa.
9: Né? Ainda não está decidido oficialmente que Ancelotti não treinará a seleção olímpica. Depois que o resultado foi esse fiasco espetacular de pararmos nas oitavas de final, é preciso uma revisão completa dos planos daqui para diante, não tirando o Ancelotti, porque ele renovou o contrato antes da Copa, uma precipitação da CBF, mas revisar, por exemplo, se não estava previsto que Ancelotti ia treinar a seleção olímpica, a Espanha acaba de mostrar que um treinador da seleção olímpica depois virou treinador do profissional e foi campeão do mundo. Revise o processo. Por que tem que ser estabelecido para sempre?
0: Aí o Leonardo dá essas informações, a gente fica sabendo essas coisas, e aí a gente vê que no Brasil não acontece nada disso. Quer dizer, um exemplo extraordinário que a Espanha nos deu, que o Leonardo está trazendo e que o Brasil não faz, Leonardo!
10: Não, o Brasil não faz, Pedro, e o que me preocupa, quem é o técnico da sub-17? É alguém indicado pelo Ancelotti? Quem não. É o técnico da 20? É alguém da comissão do Ancelotti? Por
0: claro
10: que
0: não?
10: E por que o Ancelotti não assume a sub-23? A sub-23 tem que ser a base da seleção
0: para
10: a Copa de 2030.
0: Dá trabalho, enfim. Ele ganha pouco.
10: Exato, eu li que a CBF tá fazendo um projeto de alinhamento.
7: Ô, Léo.
10: A sub-17 vai jogar como a 20, como a 20, a principal. Mas é preciso mais, Pedro.
7: Pedro, Léo, a gente tem o áudio da entrevista do Ferran Torres, né? A Gaúcha, como detentora, tem o áudio do autor do gol do título espanhol, Ferran Torres. Ele fala aqui na Gaúcha.
11: Estamos com o homem do partido, com o homem mais querido de toda a Espanha, um homem que acaba de entrar na história do futebol espanhol. Ferran Torres, has marcado o gol que le ha dado España a su segundo mundial. Enhorabuena.
12: Muchas gracias. Bueno, yo creo que al final el gol ha sido de 47 millones de personas, no ha sido mío ni de los 26 jugadores que formamos aquí. Yo creo que hoy el destino estaba escrito, estaba hecho para que ganásemos, lejos de nuestra gente, pero los hemos intentado hacer sentir lo más cerca posible.
11: Desde luego el partido ha ido cuesta abajo a favor del gol, que no llegaba 20 ocasiones de España por una tan solo de Argentina. ¿Cómo lo vivís desde dentro cuando ves que se atasca, que no termina de entrar y que lo estás rozando?
12: Bueno, al final, si todas las finales son difíciles, pues cuando tienes a
11: Messi desde dentro, cuando ves que se atasca, que no termina de entrar y que lo estás rozando.
12: Bueno, al final, si todas las

0: selección muy grande. Creo que he sido una persona muy criticada a lo largo del Mundial, pero yo creo que, como he dicho antes, el destino está escrito. Gracias a Dios siempre me da esas fuerzas para seguir y al final, como digo, Dios le da las cosas a quien más se lo merece.
1: Teníamos el gol de Iniesta, ahora tenemos también el gol de Ferran. Vas a ser querido para siempre, Ferran. Enhorabuena, a disfrutarlo.
0: Muchas gracias.
2: Tá aí, a palavra do Ferran Torres, ele lembra, né? O Iniesta também fez gol na prorrogação em 2010. O Ferran Torres marcou gol na prorrogação agora em 2026. Pedro, em seguida, também tem o técnico De La Fuente. Falamos tanto aí sobre a questão do técnico, né, do Ancelotti, e como o De La Fuente criou este mecanismo vencedor da Espanha. Em seguida, ele fala que a gente ouve na Rádio Gaúcha, tá, Pedro?
3: Tudo bem, assim que tu tiveres, por favor. Em seguida, vamos ter também a premiação da Argentina, que não aconteceu ainda.
2: Já tá
3: não
2: pronto.
3: Chegaram as autoridades ali no balcão que foi montado para a entrega dos prêmios. Em seguida, então, começa por aqui, mas se tiver, se puder ouvir o técnico melhor. Quem é que tá falando?
4: Já tá pronto ali, Pedro, o corredor dos jogadores da Espanha é que vão recepcionar os jogadores da Argentina. Então, os jogadores argentinos passarão pelo meio dos espanhóis para que possam subir ao palco para receber as medalhas do vice-campeonato mundial. Então, já, também o presidente da FIFA, Gianni Infantino, estará no palco para a entrega do troféu do título mundial da Espanha, né? Sobre prorrogação, a Espanha foi campeã em 2010, né, Bertoncelo? E a Argentina também perdeu na prorrogação em 2014.
2: Exatamente. Aliás, os argentinos chegam a 4 vices de Copa. Argentina e Alemanha são as equipes com mais vices em Copas, 4 vezes. De La Fuente, campeão olímpico, campeão da UEFA Euro e agora campeão da Copa. O técnico da Espanha fala na Gaúcha.
1: Estamos agora com um selecionador campeão del mundo, Luis De La Fuente. Me decía, la que hemos liado. ¿Qué se siente al ganar un mundial, Luis, después de tanto esfuerzo, de tanto insistir en la misma idea y que esa idea funcione y dé sus frutos?
5: Especialmente mucho orgullo. Orgullo por esta generación de futbolistas que han ido creciendo con esta idea, fieles a la idea, haciéndola mejor, dándonos un ejemplo de grupo, de equipo, de familia. De buenos, grandes futbolistas con un potencial y un talento excepcional y especialmente orgullo, porque de verdad haberles acompañado en este recorrido, este trayecto, para mí es un honor.
1: Le veo tan entero, tan cabal siempre, a mí se me están saltando las lágrimas de la emoción, no sé cómo está usted por dentro.
5: No quiero que te cuento, no, porque te voy a dar pena. No, pues estoy ahora sí estoy muy emocionado. Después de haber echado la vista atrás, pensando en ellos, hemos hablado mucho con los jugadores. Mister, me decían, hemos ganado todo, todo. Y eso es maravilloso, con una generación de futbolistas, vuelvo a decir una y otra vez, que son un ejemplo para el deporte español, para la juventud española, para España. Juntos somos más fuertes, eso no hay que para duda a nadie.
1: El partido en lo futbolístico, más o menos como se esperaba, pero quizás más todavía. España 20 ataques por tan solo uno de Argentina, han vuelto a minimizar a todo un campeón del mundo hasta hoy con Messi en el césped.
5: Sí, creo que el partido se tenía que haber decantado bastante antes. Las grandes intervenciones de Dibu han impedido que el partido se ganara antes. Nos pusiéramos por delante en el marcador con más solvencia. Pero esto es una final de un campeonato del mundo y incluso con 10 al final tienes que sufrir.
4: Un incidente no campo agora, Gabardo. Los jugadores da Argentina estão chegando na área da torcida, porque deu algum incidente, algum problema com alguns torcedores e a polícia está ali. Os jogadores da Argentina estão saindo do local onde receberiam as medalhas do vice-campeonato mundial e estão indo lá, que certamente tem familiares deles ali no setor de cadeiras e deu alguma confusão ali com alguns policiais. E os jogadores da Argentina estão todos ali. Então estão todos
6: Gabardo.
4: Ali. Oi, Rodrigo.
6: É importante dizer que os jogadores da Argentina têm como hábito proteger os seus torcedores. Aconteceu no jogo contra o Brasil, eliminatórias, aconteceu no jogo contra a Colômbia. Quando eles veem os torcedores apanhando, eles vão lá e intervêm com a polícia, né, Gabardo?
4: Todo o grupo da Argentina, Rodrigo, saiu do local da entrega das medalhas, de onde eles receberiam, né, a premiação da FIFA, e se dirigiram ao setor onde estão ali amigos, familiares, porque deu algum incidente, algum problema ali com a polícia. O Dibu Martínez está ali conversando com alguns torcedores. Depois, claro, que eles vão ter que retornar lá para o palco, né, para receber as medalhas do vice-campeonato mundial. Mas esta é a situação de momento. Todos os jogadores da Argentina ali na beira do setor de arquibancada aqui do MetLife.

0: Pedro?
1: Futebol da Gaúcha, hein?
0: Havendo algum desdobramento desse incidente, o Gabardo me interrompe. Eu quero entrevistar rapidamente aqui o nosso colega, amigo, jornalista Fernando Calas, brasileiro que mora 17 anos em Madrid, é correspondente da Reuters na Espanha. O que representa para o futebol espanhol esse título e nos traz a tua visão sobre a forma como a Espanha ganhou esse título, dominando o jogo, mas os argentinos venderam caro com drama até o fim. Como os espanhóis sentiram isso que a gente viu hoje? Fernando Calas, você mora na Espanha, então vou te dar os parabéns pelo título.
2: Obrigado, cara. Obrigado. Meus filhos são espanhóis, eles acreditavam, né? Porque eu acho que a gente mora num mundo tão individualista, cara. Onde, assim, os valores estão cada vez mais perdidos, né? A gente pensa em ganância, em dinheiro e tal. E vencer um time, cara, onde a grande estrela é o conjunto, é o grupo, a ausência de egos. Um time que sempre teve fé na sua própria identidade, mesmo num jogo como hoje, onde foi difícil, né? A Argentina tentou levar, jogando no barro, na lama, né? Até o final tentou levar para os pênaltis, e a Espanha continuou fiel à própria identidade, não abandonou a identidade em nenhum momento, e conseguiu, marcando um gol que é característico deles, né? Com uma assistência e o gol de dois jogadores que tinham saído do banco, dois jogadores reservas. Como na Eurocopa, que eles tinham batido recorde de gols, 16 gols marcados por 11 jogadores diferentes. Outra vez chegou um jogador saindo do banco, como foi o Mico Merino no jogo anterior, né? E mostrando que é isso, a grande estrela desse time é o grupo, o MVP do Mundial, né? O melhor jogador do Mundial, acabou de ser anunciado, é o Rodri, que é a bola de ouro mais low profile, talvez, da história do futebol. Um jogador que conheceu a esposa dele, que quando ele estava na base do Vila Real, ele fazia faculdade, formado em administração de empresas. A mulher dele é médica, cirurgiã, que eles conheceram na faculdade. Ele ia de bicicleta todo dia, morava no dormitório da faculdade para ir para o treino. É um time, cara, formado por jogadores que são amigos entre eles, que mostram que você pode ser uma estrela mundial e pode ser boa pessoa, pode ser humilde. E não precisa ser influencer, é muito mais do que isso. Fico muito feliz por eles.
0: Tô vendo lágrimas nos teus olhos. Chorar faz bem, chorar de emoção, às vezes é a essência do futebol. Aproveita, meu parceiro.
2: Obrigado, cara. Tô lembrando do Luiz de la Fuente, que eu entrevistei ele 3 meses antes da Eurocopa. E o pessoal fazia piada com ele. Luiz de la Quê? Porque ninguém conhecia ele. Falando que ele não servia, que ele nunca tinha treinado um vestiário cheio de estrelas, e ele com esses moleques que ele conheceu na base, campeão europeu sub-19 com 3 jogadores que estavam em campo hoje, vice-campeão olímpico, né? Medalha de prata com 7 jogadores. A base desse time foi formada em uma década. É a vitória da planejamento, a vitória da cultura de um futebol que você precisa, mostrando que no futebol, cara, com planejamento você pode conquistar o que a Espanha conquistou hoje.
0: Vou te dar um abraço, parabéns, muito bom, obrigado ao Fernando Calas.
2: Obrigado, cara. Prazer.
0: Brasileiro / espanhol, emocionado, pessoal.
3: Troféu da Copa do Mundo da FIFA já está no palco.
1: Tá demorando, né?
4: Sérgio Ramos conduziu.
3: Sérgio Ramos, jogador histórico da seleção da Espanha, já colocou o troféu em cima do palco para entrega.
4: Agora o Rodri, aliás, eu votaria no Messi para melhor, Eduardo, mas Rodri é um belo voto. Ele é disparado o melhor primeiro volante do mundo.
3: Atenção, vaias para Donald Trump.
1: Ele acionou para a torcida e a vaia veio imediatamente para ele. O Infantino ficou bem puxa-saco, aplaudindo, mas a vaia foi forte, hein? Daí tá gostando muito desse camarada aí.
3: Apareceu a imagem no telão de Donald Trump, presidente dos Estados Unidos, teve um princípio de vaia. Ele está ao lado do presidente da FIFA, Gianni Infantino, e os dois vão subir ao palco para a entrega das medalhas para os vice-campeões mundiais, para os campeões mundiais e também depois também o troféu para a campeã Espanha. Donald Trump e Gianni Infantino no palco, bem no centro do campo.
0: Pedro Gabardo, na Copa do Mundo de Clubes, aqui nesse mesmo estádio, há um ano eu acompanhei, Donald Trump entregou a taça para o capitão do Chelsea, campeão mundial. Foi vaiado. Depois, na foto oficial, ali quando tem o papel picado, Donald Trump, ele tentou aparecer na foto oficial. E os jogadores do Chelsea, de certa forma, entre aspas, engoliram Donald Trump taparam ele, tiraram ele de perto, e o Trump foi muito vaiado. Eu quero ver qual vai ser a postura. Provavelmente o Donald Trump vai entregar a taça para o Rodri, e eu quero ver duas coisas. Primeiro, qual vai ser a postura da torcida quando isso ocorrer, e segundo, se o Trump vai entregar a taça e sair de cena, ou se ele vai tentar ter algum protagonismo maior junto aos jogadores espanhóis.
4: Gianni Infantino, com as dobradiças na coluna dorsal, da maneira como se submeteu tristemente ao presidente norte-americano, está ao lado dele, mas agora vem algo muito maior: a Espanha campeã do mundo.
1: E a vaia parece que se justifica completamente na medida que esse capaz tem feito muita coisa que o mundo não está gostando, né?
3: Pedro,
1: o mundo
3: primeira...
1: não está gostando mesmo. Né?
3: A primeira entrega será de medalhas para os árbitros da partida. Serão homenageados ali no palco principal. Os árbitros, que aliás não foram bem, principalmente o árbitro principal, né? Estão recebendo a homenagem, e aí depois vem o restante das premiações aqui no gramado do estádio MetLife.
1: E o Trump é um dos que entrega, né? Para o árbitro principal foi ele que entregou, tá entregando agora para o árbitro que eu penso que seja reserva, e o Infantino cumprimenta os caras e o Trump vai ali, vai colocando a medalha no pescoço daqueles apitadores que trabalharam na partida. Mais um, ele tá participando normalmente, ele não tá aí, não tá nem aí para algum constrangimento, alguma coisa, pelo contrário. Tá com a cara de pau que eu vou te dizer, mas bom,
5: evento global, tu acha que ele não vai querer faturar? Ele quis mexer na expulsão, ele conseguiu mexer na expulsão de um jogador.

0: 7:30.
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2: Campeão do mundo por clubes e por seleção.
3: Melhor jogador jovem. O anúncio será feito agora. O melhor jogador jovem da Copa do Mundo. O anúncio será feito agora.
2: A câmera tá no Cubarsí.
3: É, pelo jeito é ele,
2: tem 19
3: né?
2: anos, mas não sei se
4: merecido. Vai ser. Merecido.
3: Zagueiro
4: merecido.
3: Do Barcelona. A câmera tá fechada nele. 19 anos, zagueiro do Barcelona.
4: É recebeu o abraço do Luiz de la Fuente, né, Eduardo?
3: É. É o que tudo indica, será anunciado agora como o melhor jogador jovem da Copa do Mundo.
4: Fez parte, é ele mesmo, tá indo pro palco.
5: Titular do Barcelona com 15 anos, 15 para 16 anos, jogando Champions League contra o Napoli, contra o Porto, aos 16 anos. Zagueiraço tem só 19 anos.
4: Um tempo de bola espetacular, ele ia furar a fila dos jogadores parceiros, mas agora toma tapa na cabeça para chegar até o palco.
3: É ele mesmo. Cubarsí, melhor jogador jovem da Copa do Mundo.
6: Pois é, né? Que formação extraordinária desse menino, hein? Puxa vida, Barcelona e seleção da Espanha e campeão do mundo.
3: E o Léo pode nos ajudar, né? Nome típico da Catalunha, né? Pau Cubarsí.
5: Nome catalão, né? Nome catalão, Pau. Gabardo, com 15, com 16 anos, eu vi esse rapaz jogar contra o Napoli, uma partida de alta pressão. E ele foi exemplar, ele lembrava muito, eu até escrevi isso na época, o Mauro Galvão, quando o Mauro Galvão surge aos 17 anos jogando como um adulto. Não foi o Lamine Yamal o melhor jogador jovem, hein? Olha o tamanho dessa conquista dele.
7: E não é injustiça isso.
8: O Lamine Yamal foi eleito melhor jogador jovem da Euro. Agora, apesar da idade, Lamine Yamal já é uma afirmação, né? Para ser eleito revelação.
3: Outra premiação agora pro goleiro da Espanha. Unai Simón,
2: a luva de ouro.
3: Luva de ouro.
4: Mas aí você sabe, né, Eduardo, tem muito menos a ver com a Copa dele, que não foi exatamente a mais segura de todas, e sim pelo fato de ele ter tomado um gol só, né? Porque o melhor goleiro da Copa foi o Odibu Martínez, com muita sobra.
5: E tivemos o Rosinha, que fez uma Copa espetacular. Agora, ele participa ativamente, ele é o 11º jogador de linha desse time da Espanha.
3: Até agora,
8: Unai Simón. O Unai Simón, desculpa, Gabardo, ele apertou a mão do presidente Donald Trump. Donald Trump disse algo para ele, o Unai Simón passou reto, fez de conta que não ouviu. Depois deu um abraço nas outras autoridades e pegou o troféu. Tratou com indiferença o chefe de Estado americano.
5: Lembrando, Gabardo, só para completar, que a Espanha faz forte oposição ao governo Donald Trump. A Espanha tem posicionamentos muito claros.
3: Olha,
5: e bola de ouro, até um rompimento.
3: Bola de ouro, Rodri. Todos os prêmios para a Espanha. Bola de ouro, Rodri. Vai receber o troféu Bola de Ouro da Copa do Mundo.
4: Ele foi o melhor do mundo e agora ele é Bola de Ouro da Copa do Mundo. Ele já tem esses títulos. É muito representativo, Pedro. Um primeiro volante. Não é o cara que faz gol, não é o cara que dá uma janelinha em cima de um tijolo. É que ele é disparado o melhor primeiro volante do mundo. Hoje ele errou na partida inteira dois passes.
5: Maurício, não é o primeiro volante que dá carrinho e deixa o cotovelo, é o primeiro volante que joga.
4: Isso,
5: e ele marca, mas com a bola ele é de uma exuberância, é mais um grande legado dessa Copa, Maurício, de quem joga, Maurício, de quem joga.
4: Bonito. É bonita a cena dele com o troféu na mão e bem merecido. Eu votaria no Messi pelo conjunto da obra, mas é merecido o Rodri levantar e daqui a pouco levantará o troféu de campeão do mundo.
3: Todos os prêmios da Espanha até agora, né?
5: Exato. Lembrando, Gabardo, que o Rodri ganhou no mesmo ano que o Vini Júnior ganha o The Best, o Rodri ganha o Ballon d'Or. E aí o Rodri logo em seguida tem uma lesão no joelho. Ele reclama, ele dá uma entrevista reclamando do acúmulo de jogos. E em seguida, acho que no jogo seguinte, ele tem uma lesão de ligamento cruzado. Foi um ciclo complicado para ele e ele recuperou e voltou em alto nível.
4: E você vai lembrar da profecia de Pep Guardiola, ainda quando o treinador do City, que ele deixou de ser nesse fim de temporada. Ele disse, quando o Rodri voltou e demorou para encontrar a sua melhor performance, o Rodri vai estar 100% na Copa do Mundo, palavras de Pep Guardiola.
5: E na entrevista coletiva que a gente assistiu na sexta, Maurício, ele fala que ele saiu de cena do City para se recuperar bem, para trabalhar com algumas dores que ele tinha e chegar no ponto alto na Copa.
3: Agora os jogadores da Argentina são chamados ao palco para a entrega das medalhas do vice-campeonato mundial com Messi à frente, cumprimentando. Agora está recebendo a medalha de Donald Trump. Depol, como sempre, atrás do Messi. O Tiki Tapia, presidente da AFA, dá um beijo e no Messi, Alejandro Domingues, presidente da Comebol, dá um abraço no Messi também, e os jogadores perfilados vão recebendo as medalhas pelo vice-campeonato mundial.
6: É, esta é a cerimônia, estamos acompanhando, né? Trazendo todos os detalhes, os jogadores da Argentina, é duro ter que receber medalha. Eu me lembro que, trazer aquele exemplo do Grêmio lá em Juí, quando perdeu a Recopa, todo mundo se mandou. Mas faz parte, né, Maurício, da cerimônia, faz parte da elegância, faz parte do reconhecimento e daquilo que tu tem que ter em relação ao teu adversário. Sim, adversário, não inimigo. Só isso.
4: E é absolutamente fantástica a Copa feita pela Argentina. Se pegou time fraco e se atrapalhou, da semifinal em diante ela foi leoa. E hoje, quando ficou com um a menos depois de tomar o gol, termina a partida na prorrogação dentro do campo espanhol com chance de gol. E a atitude argentina e o futebol da Espanha, eu queria esse combo para a seleção brasileira.
6: Estamos vivendo o momento de entrega das medalhas.
3: O último a receber, Pedro, vai ser o Scaloni, técnico da Argentina, que outro que pode terminar o ciclo dele como técnico da seleção da Argentina também.
6: É, mas dá pra dizer que, apesar de tudo, ele foi bem, né?
3: É, agora Messi, a torcida chorando. Da Argentina canta com o Messi olhando pra torcida, chorando. Sim, tá chorando.
4: Que cena incrível,
3: Ele olha pra torcida da Argentina, que reconhece a Copa do Mundo feita por ele, canta, aplaude, e o Messi fica parado olhando pra torcida da Argentina e chorando.
6: É, essa é uma cena realmente impactante, né?
2: É emblemático, né, Pedro, que em 2016, na Copa América, ele chora nesse estádio quando a Argentina perde a decisão para o Chile. E ele diz que não joga mais pela seleção, ele se aposenta. Depois ele volta, é campeão e hoje encerra o seu ciclo.
6: Ele tem a cabeça levantada, a televisão mostra por trás no primeiro momento, no segundo momento mostra seus olhos. Choro copioso. Desde que é apontado por muitos o melhor jogador da história do futebol.
4: Depois
6: ou
4: do Pelé,
6: no mínimo segundo.
4: É isso.
6: Ou no mínimo segundo. Menos do que isso, fica difícil. E a torcida argentina, claro, canta para ele, agradece a ele, sabe da importância dele, sabe o que ele significa para o futebol argentino, da alegria desses argentinos que atravessaram boa parte do mundo para estarem aqui hoje para torcer pela sua seleção. Olha, uma cena realmente. Como é que eu vou dizer? É uma cena que deixa a gente também.
3: Comovente, né, Pedro?
4: É. Comovente, né?
6: Comovente.
4: Imagina, Pedro,
6: deixa a gente
4: imagina,
6: com vontade de chorar também, né?
4: Aos 39 ali, anos, Pedro.
6: Aberta a bandeira da Espanha. Aberto o bandeirão da Espanha. Vamos ter a entrega dos campeões do mundo. Você está vendo ali o pavilhão que foi colocado. Também as autoridades que estão ali presentes para entregar a taça aos jogadores. A bandeira é aberta por dezenas de meninos e meninas que estão colocados ali para colocá-la dentro do gramado. E atrás tem um grande troféu da FIFA, né? E começa a entrega de medalhas, então, para o time da Espanha.
4: Enquanto isso, a torcida argentina faz uma festa linda de reconhecimento ao seu time e muito especialmente ao seu gênio.
3: E os jogadores da Espanha, Pedro, são chamados pelo nome e pela ordem de numeração. Número 1, depois o 2, o 3, o 4 e assim vai. Pela ordem de numeração, os jogadores da Espanha são chamados nome a nome para a entrega das medalhas pelo título mundial.
6: É, agora a medalha para aqueles que foram espetaculares. Aliás, ninguém jogou perto do que jogou a Espanha, vamos deixar claro isso, né? Porque a Argentina veio aqui tropeçando contra Cabo Verde, tropeçando contra Egito, se arrastando em campo, fazendo prorrogação, e hoje levou um chocolate aqui, levou um show de bola do time da Espanha, que só não soube fazer o gol, o resto tudo ela fez. Poderia ter feito 4-5 e tava tudo certo.
4: Não ter um artilheiro não impediu a Espanha de ser campeã do mundo, mas se ela encontrar esta figura nos próximos 4 anos para a Copa do Centenário, que pode ter final em Madrid, a Espanha fica muito perto do imbatível.
5: E esse é um ponto, Maurício, essa Espanha chega com um time jovem para a próxima Copa. Ela já veio com um time jovem em 2022. Ela agregou peças como Lamine Yamal e Cubarsí, que tem 19 anos. Tu imagina que Lamine Yamal e Cubarsí, por exemplo, terão 23 anos na próxima Copa. Então é uma seleção jovem. Talvez tenha que fazer um exercício que o Guardiola fez no City ao colocar o Erling Haaland. Porque essa ideia do jogo de posição é uma ideia de um jogo coletivo. É uma ideia de que ninguém é protagonista. Todos jogam por todos. E encaixar um matador ali, encaixar um goleador, é um desafio que o De La Fuente tem. Eu não sei também se ele está buscando, mas que sim, a Espanha precisaria de um jogador com essa característica em alguns momentos, como teve nesse jogo contra a Argentina, que faltou alguém que fizesse o gol decisivo.
4: E o gol acabou sendo feito pelo mais perto de artilheiro que a Espanha tem, que é o centroavante Ferran Torres.
6: Eu tinha dito alguns dias atrás, tá o Lamine Yamal agora para receber sua medalha também, né? Claro que o aplauso aí é mais forte, porque afinal é um jogador que promete muita coisa também dentro do futebol. Eu tinha dito alguns dias atrás, antes do jogo da França contra a Espanha, que a Copa de 30 já tinha um favorito, que era a França.
4: Agora tem dois. Vamos trabalhar, Brasil. Vamos trabalhar pela atitude da Argentina e o futebol da Espanha. Vamos.
6: Vou dizer hoje. E joga uma água mineral sem gás. Que coisa mais chata isso que o Maurício.
4: Obrigado,
6: disse.
4: Pedro.
6: Chatíssimo.
5: Vamos enxergar chatas. Pela jarra meio cheia e meio vazia, Pedro.
6: Também tem essa. Também tem a jarra. Tá? Mas olha aqui, ó. Em 2030, quem ganha a Copa, sabe quem é?
4: A Espanha ou a França.
6: Exatamente.
4: Ou o Brasil, quando começar a trabalhar de volta, para tentar se aproximar. Vamos tentar, por que que não? Vamos ficar vivo.
6: O cara tá de férias, ele não vai treinar o time olímpico, ele não vai treinar o sub-17, ele não vai saber o que tá acontecendo.
4: Eu quero ter esperança de que esses processos serão revisados, Léo, e ele estará à frente da seleção olímpica e vai começar a trabalhar tão rápido quanto possível.
5: A seleção olímpica ele teria de treinar, a sub-17 e a sub-20 ela tem que estar sob coordenação dele e com técnicos dele para fazer esse alinhamento. Mas é uma questão que a CBF precisa aprofundar, precisa discutir. O que ela está fazendo, e é um projeto que já foi inclusive apresentado, é de criar um sistema de jogo, um modelo, uma ideia de jogo que seja uniforme para todas as seleções. Eu ainda acho que precisa mais, Pedro.
6: Mas por que ele não treina as duas seleções? E aí fica na mão dele, ele tem as derrotas, ele tem as vitórias, ele reconhece porque ganhou, ele começa a corrigir porque perdeu. Ele tem tanta coisa para fazer no futebol brasileiro.
2: Ô Pedro, tá chegando a hora. O De La Fuente já recebeu a medalha, conversou com o presidente Gianni Infantino, conversou um pouco com Donald Trump e agora Rodri, o capitão da Espanha, tá recebendo a medalha, Pedro, e agora ele vai pro centro do palco para levantar o troféu de campeão mundial.
6: Cumprimentando todas as autoridades que estão ali no palco, ele abraça fortemente alguns, outros ele apenas cumprimenta, é assim a intimidade que ele tem com outro dirigente, e em seguida teremos o erguimento da taça.
2: Beijou
6: ele
2: o troféu.
6: Ele pegou a taça agora. Beijou
2: o troféu.
6: Beijou, mas saiu.
2: Agora saiu. Só falta levantar.
6: Vamos ver. Foi até seus companheiros.
2: Gianni Infantino e Donald Trump vão fazer a entrega do troféu.
6: Então vai ser um momento de apoteose, né? Na frente daquele grande troféu que tem lá, vem agora o Infantino e o Trump levando para ele a taça. Tá recebendo, os jogadores estão bailando, estão dançando. O Trump tá dizendo alguma coisa, o Infantino outra coisa também. E agora teremos um momento extraordinário, um momento da conquista, um momento da vitória. Um momento em que toda a superação, todo o sacrifício, todo o esforço, todo o trabalho é recompensado. É o momento mais importante. Tá ali o Trump para tirar foto com a equipe. O Infantino tenta tirar ele, mas não consegue. Tá ali, ó. Tá ali com o Trump ao lado dos jogadores da Espanha, tá sendo erguida a taça, e os papéis picados, não é papel picado, é outro negócio, né? Um troço amarelo lá que é lançado para cima, mas que fica muito bonito, e por consequência, a festa está consumada, e a partir dela, dando um abraço a todos os amigos espanhóis que porventura estejam ouvindo a Gaúcha, cumprimentando a todos os profissionais que estiveram nesta cobertura, neste jogo, nesta passagem da seleção da Espanha e seus méritos para conquistar o título mundial. Nós vamos começar a passar agora o trabalho para uma segunda programação, que é o Gaúcha na Copa, e logo depois viremos com o quê? Com sala de redação especial de Copa do Mundo. Senhoras e senhores, terminou a Copa do Mundo, a nossa cobertura não. Vamos trabalhar hoje, vamos trabalhar amanhã e voltaremos na terça-feira para o nosso país, para os nossos lares. Então, é o que nós temos a dizer, é que terminou o futebol, terminou a Copa tem campeão, o mundo tem campeão, a Espanha é bicampeão do mundo. O que tu quer dizer mais, Maurício?
4: Quero te dizer parabéns, Pedrinho, mais uma jornada brilhante do Pedrinho, 13 Copas.
6: Lutamos juntos.
5: Pedro, deixa eu pegar um depoimento teu, 13 Copas, Pedro, tá terminando a 13ª Copa, Pedro. Isso é espetacular, como é que é o coração do Pedro Ernesto, 13 Copas do Mundo. 13 taças sendo levantadas, 13 histórias sendo contadas, Pedro. Parabéns.
6: Tem muita história para contar, tem muita coisa boa. Mas eu só posso dizer muito obrigado, né, Leonardo? O que, que tu quer que eu diga mais? Muito obrigado a todos.
3: Vamos para a 14ª.
5: Obrigado.
3: Vamos para a 14ª, Pedro.
5: Vamos, Pedrinho.
3: Obrigado nós, Pedro. Vamos, Pedro. Obrigado muito nós. Obrigado,
6: vamos
3: Pedro
6: lá. Tá bom. Luciano Périco. Lucianinho Périco, gaúcha.
8: Vamos, Pedro.
6: Na Copa.
8: E a próxima Copa te espera, Pedro. É. Ganhou o melhor time. A Espanha. La Fúria manda no futebol mundial.
4: Você não ouve cantoria argentina. Uma Argentina que corre menos do que a bola e a bola corre porque a Espanha faz correr. O controle do jogo é absolutamente da campeã da Eurocopa. A campeã do mundo se defende e se defende baixo, se defende no seu campo.
6: Olha o golpe de cabeça, o rebote, gol! Gol! Tinha que ser! Tinha que ser! Tinha que ser! O gol marcado pela Espanha. E a Espanha está fazendo um bom gol que vai dar um título. Esse gol dá um título para a Espanha. E o jogador Torres está fazendo um gol. Ele, Fernando Torres, está fazendo um gol. Tinha que ser um atacante. Um cara que tem nome de atacante. Que tem aquele jeito de atacante. Que tem história de atacante. Eu estou a declarar que o mundo tem campeão. O campeão é a Espanha. A Espanha jogou um futebol imensamente melhor que a Argentina. Deu um chocolate, um rojão.
0: O cruzamento veio da ponta direita. O Tipu Martínez ficou no meio do caminho. Resolveu sair, resistiu e não achou nada. A bola foi rebatida e o Ferran Torres pegou de primeira. Um chute muito forte com a perna esquerda. A festa da Espanha. 1-0.
6: Ela ganha com mérito. Foi ela que destruiu a França, foi ela que destruiu a Argentina.
4: Disparado a melhor atuação coletiva de um time dentro da Copa do Mundo. E a Espanha acaba por jogar este jogo tão de exceção justamente contra aquele que é o melhor time individualmente da Copa.
0: Na despedida de Messi, a Espanha pela segunda vez é campeã do mundo 2010 e 2026.

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1: Vamos nessa, 7:48 no Brasil, Gaúcha na Copa. Entrando no ar na sua edição 192, com a conquista da Espanha, grande campeã, bicampeã 2010-2026. É, parabéns à Espanha pela campanha, sofreu apenas um gol durante a competição e é a legítima campeã da Copa. Aqui nos Estados Unidos, México e Canadá. E vamos já direto para Madrid, onde está Lucila Runacles, trazendo todo o ambiental, a festa dos espanhóis, que não vão dormir nesta madrugada na Europa. Lucila, boa noite para ti por aí.
2: Buenas noches, campeones, campeones. É só o que a gente escuta aqui, gente. Uma loucura as ruas de Madrid. O pessoal tá enlouquecido, imagina que fazia 16 anos que eles não ganhavam, tá todo mundo descendo pro centro aqui na área de Colón, na área de Cibeles. Realmente, os espanhóis, o povo tá que nem doido, gente, eles estão realmente muito, muito felizes com essa conquista.
1: É, esse é o clima, Lucila, a gente tá com imagens também da festa aí em Madrid, enfim, um título muito esperado pelos espanhóis, pela campanha que a Espanha fez, sofreu apenas um gol na Copa e que virou realidade, a taça sendo levantada há pouco aqui no MetLife Stadium.
2: Pois é, foi uma vitória realmente sofrida em cima da Argentina, teve momentos depois que foi para a prorrogação, os espanhóis em momentos chegaram, falaram, pelo amor de Deus, pênalti não, a gente não quer pênalti. Mas deu para eles, né? Deu Espanha bicampeonato, gente. Tá uma loucura as ruas aqui de Madrid.
1: Eu tô vendo o pessoal aí passando atrás da câmera, enfim, fazendo muita festa aí com esse teu relato, Lucila, direto de Madrid. Ou seja, a RBS, o grupo RBS está aí acompanhando e vendo essa comemoração. E é uma festa gigante. A gente tá com a tela dividida, de um lado tá a Lucila e de outro tem ali as imagens da festa da torcida espanhola, que imagino na hora do gol do Fernando Torres foi uma explosão, porque tudo se encaminhava, né, Lucila, para uma decisão por pênaltis, porque a Argentina era resistente, conseguiu segurar o Dibu Martínez, fez defesas o jogo inteiro, mas chegou uma hora em que a irresistível Espanha acabou fazendo o gol do título e a comemoração é gigante nesse momento por aí.
2: Exatamente,

0: Brasil. 7:51.
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0: 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Fim de semana. 8:26.
1: Murilo Rufi e trai a véia. Mais ou menos assim.

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0: 8:49.
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